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4: 21 horas e 9 minutos.

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5: 21 horas e 35 minutos.
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2: 22 horas e 13 minutos.

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9: 23 horas e 24 minutos.

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4: 23 horas e 53 minutos.

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0: nossa vida. Sabe quem é?
1: Família.
0: Se você estiver com a pessoa que você ama, com alguém da sua família, abraça agora e diga para essa pessoa o quanto você ama ela.
1: Não tem jeito, né? Família é tudo, né, parceiro?

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4: 2:50.

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1: Muito bom dia, bom dia, bom dia, bom dia pra você! Estamos chegando ao som da 101.9 para mais uma edição do nosso Sertanejão, aqui pela sua capital do papel.
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1: A rádio que vai longe para fazer companhia para vocês nessa manhã linda, maravilhosa, terça-feira chegando, terça-feira chegou. Junto com a terça-feira também chega mais um mês maravilhoso, é o mês de setembro. Hoje é o primeiro dia de setembro e esperamos que seja um dia alegre, um dia feliz, um dia de muita, muita, muita alegria. E também sejamos aí estejamos um mês maravilhoso também para todos nós. Assim como foi o mês de agosto, que esse mês de setembro também seja um mês de alegria, um mês de muita paz, de muito amor e também um mês de muita participação do ouvinte aqui na nossa capital do papel. Então, já vai mandando o seu recado, já vai pegando o seu WhatsApp, já vai mandando seu oi para nós, porque a partir de agora já está aberto aqui a nossa rede social para você mandar o seu abraço para quem você quiser. 42 39 10 12 10, 42 39 10 12 10 é o WhatsApp para você mandar.

Sou eu desde criancinha, fazendo sempre companhia para você aqui na Capital do Papel, das 5 horas da manhã até as 8, com o melhor da música sertaneja e os melhores ouvintes do Brasil.

Agora são 5 horas mais 3 minutos, são 5 e 3. E começamos a nossa manhã, como sempre, aqui na capital. Convidando você, meu amigo, convidando você, minha amiga, aonde quer que você esteja, nos acompanhando pelo aplicativo de rádio, você que está em longas distâncias.

distância, em outras cidades, em outros estados, ou para você que está aqui na nossa região, aqui na região central dos Campos Gerais, nos acompanhando através da nossa frequência 101.9. Convido você que está aí nos sítios, nas fazendas, nas chácaras, nas indústrias, nas empresas. Você, meu amigo da segurança pública, seja na esfera municipal, estadual ou federal. Você, meu senhor, você, minha senhora, você, guerreiro da estrada que está acelerando no tapetão preto da vida, ou você, meu amigo, você, minha amiga, que está aqui na nossa região fazendo o transporte do nosso ouro, fazendo o transporte da madeira. Você, meu amigo taxista, você, motorista de aplicativo, você, meu querido, você, minha querida, que trabalha como vigia, seja nos postos de combustíveis, nas portarias das empresas, nas portarias dos edifícios, dos condomínios. Convido você, homem, mulher, que está nessa manhã sintonizada com a gente, para que nós possamos juntos nos colocar diante do nosso maravilhoso, poderoso e bondoso Deus, para nós agradecer por mais esta oportunidade. Oportunidade aonde o Senhor nos presenteia com o dom da vida, para que nós possamos escrever mais um capítulo em nossa passagem por essa terra, pedindo sempre a Ele a graça, a bênção sobre cada um de nós, sobre os nossos, seja nossos filhos, esposos, esposas, para nossos irmãos e irmãs, para nossos parentes, para o nosso trabalho, para a nossa casa. Pedimos a Deus a graça e a bênção de estar conosco em todas as nossas decisões. E principalmente, Senhor, toca na saúde daquele que está precisando e mantém a nossa sempre seguindo a sua vontade. Convido você, meu amigo, você, minha amiga, para que juntos façamos a nossa oração da manhã. Senhor meu Deus, no silêncio deste dia que amanhece, eu venho te pedir saúde, força, sabedoria e paz. Eu quero hoje olhar o mundo com os olhos cheios de amor, ser paciente, compreensivo, justo e prudente. Eu quero ver, além das aparências, os teus filhos. Eu quero vê-los como o Senhor mesmo os vê, e assim não ver senão o bem em cada um, em cada coração. Fecha, Senhor, os meus ouvidos a toda a calúnia. Guarde a minha língua de todas as maldades. Que só de bênçãos viva o meu espírito. E que eu seja tão bondoso, que eu seja tão alegre, que todos que se aproximarem de mim sintam a tua presença. Senhor, reveste-me interiormente com a tua beleza, e que no caminhar deste dia, no decurso desta terça-feira, eu te revele a todos. Eu te apresento nessa manhã cada um, cada uma que está me acompanhando através dos aplicativos de internet ou também pelo nosso dial 101.9. Eu te apresento toda a equipe T de comunicação. Eu te apresento, Senhor, a minha família, para que o Senhor cure, para que o Senhor liberte, para que o Senhor guarde. Fica conosco, Senhor. Fica conosco hoje, amanhã e sempre. Assim seja.

Tá na capital, tá na melhor, tá bom demais, tá bom demais. Aí pra vocês, Tonico e mais o Tinoco, com o Brasil Caboclo. Também foi pra vocês aqui, João Mineiro e mais o Marciano, Se Eu Não Puder Te Esquecer. E eu não posso esquecer você jamais, tá?

0: sempre comigo, mandando seu oi, mandando seu recado e interagindo com a gente aqui na programação, porque a minha alegria é ter vocês com a gente aqui na Capital do Papel. Já tá chegando por aqui nosso parceiraço José, né, José? Fala, Zé, como é que tá o bairro Leal, Ortigueira? Tá tudo beleza, mano? Conta pra nós, José, bom dia.
1: Bom dia, Dilma Barbosa.
0: E aí?
1: José do bairro Leal.
0: Fala, José.
1: Toca a música pra nós, Canarinho Prisioneiro.
0: Canarinho Prisioneiro.
1: Mandar pro Vando da Carrocinha, te lembro.
0: Aham.
1: Uhum. Arthur Batista no Embaú.
0: Certo.
1: Jalma, Mirola, Mariana Horta Grande. Colônia, para o povo da Colônia que vai escutando, Bairro do Leal, Ortigueira, que é todo lugar que estiver escutando.
0: Pessoal, Ortigueira, bastante audiência também aí, né?
1: Telêmico,
0: uhum, toda a região.
1: Todo o pessoal do Telêmico que estiver na escuta.
0: Beleza, mano.
1: Para todos os ouvintes que gostaram da música aí.
0: Todo mundo.
1: Aqui, né, escutando já.
0: Valeu, José, um abraço para você, é o José do Bairro Leal, aqui na cidade de Ortigueira. Ô, Dimas Barbosa, Dimas, bora trabalhar, porque já é setembro já, Dimas. E setembro, só lembrando que as pessoas mais bonitas, segundo informações, pesquisa no DIEESE, pesquisas aí em várias entidades de pesquisas do Brasil e do mundo, dizem que as pessoas mais bonitas nasceram no mês de setembro. É, não é eu que estou falando, mas é pesquisa feita aí em todo o mundo, né? Fizeram uma pesquisa lá na Academia de Letras, fizeram lá na em Harvard também, fizeram lá em todos os lugares aí do mundo que fizeram pesquisa, já tá comprovado, né? As pessoas mais lindas e mais maravilhosas nasceram em setembro, tá?
2: Miserável.
0: Ai, ai, ai, ai. Se alguém quiser já reservar um presente pra um amigo meu que trabalha aqui na rádio aqui, tá? É um locutor, ele é um locutor, trabalha aqui na emissora também. Ele trabalha de segunda a sexta, das 5 às 8 da manhã, tá, gente? Ele é um menino bom, menino legal, ele faz aniversário esse mês aqui de setembro. Se alguém quiser dar um presente pra ele, ele
3: Jesus
0: aceita.
3: Jesus amado.
0: Aceita de coração, né, Gilberto?
4: Céu, não é fácil não, hein?
0: Ai, ai, ai.
5: Bom dia!
0: Bom dia!
5: Meu amigo Dimas
4: Bom dia!
0: Bom dia!
5: Aqui é o Djalma Darião, como sempre.
0: Ô, Djalma! Fala, meu parceiro, meu brother!
5: Rick Renner, só quero te dizer.
0: Só quero te dizer!
5: E para todos que estão sintonizados com nós, né?
0: Uhum.
5: Mirola, Suzé da Leal, pra Luana... Claudete, Marinei.
0: Claudete, quem mais?
5: Pra Keila.
0: A Keila também, exatamente.
5: Ah, todo que está sintonizado.
0: Todo nossa, mundo né? Ligado na 101.9.
5: Né?
0: Oh, coisa e boa, eu, né? Uhum.
5: E por quem gostar da música aí, né?
0: Tá certo.
5: Beleza, Dima.
0: Beleza.
5: Bom dia a você e a todos.
0: E até.
5: Até nós.
0: Valeu, meu parceiro, meu brode. Esse é o meu parceiraço, Edejalma, companheiro e amigo, não só aqui das manhãs, mas também do dia a dia. Esse cara é federal, né? Um abração pra você, Edejalma. Uma ótima e maravilhosa terça-feira também pra você, tá bom? Oi, Dimas. Como está? Sempre feliz com a vida, Dimas? Graças a Deus, né? Amém. Graças a Deus é só vitória, né? O vento às vezes pode ser forte, a gente pode estar balançar, arcar, mas a gente está enraizado numa pessoa, num espírito, num homem chamado Deus, Jesus Cristo, né? Então a gente até pode sofrer um pouquinho, mas a gente sabe que no final, depois da tempestade, vem a bonança, né? Já tem um ditado assim dizendo, né? É, então a gente tem que saber o seguinte, que os problemas acontecem, né, gente? Problema, todo mundo tem problema, todo mundo tem. O que a gente tem que saber é que o nosso Deus é maior que os nossos problemas. Os problemas vêm e passam. Deus permanece firme com a gente, né, Shirley? Um abração pra você, menina. E ela quer curtir aqui na programação da 101.9, Teodoro e Sampaio. Ela quer o tapete da sala. Aumente o volume, aumente o som. Comece o dia sorrindo. A vida quer te ver feliz também. Bom dia. Não perca a hora, não perca a hora. Agora são 5:23. 5 horas e 23 minutos.

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0: 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Aí pra vocês foi Gino e Geno Pescaria. Agora são 5:36, 5:36. Não perca a hora, não perca a hora. Faltando 24 minutos para as 6 horas da manhã. 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
0: E o pessoal já está mandando recado, interagindo com a gente aqui, né? Então deixa eu mandar um super abraço lá pro meu parceiro Orlando Dreveniak. Bom dia, Dimas, meu amigo. Olha, estamos ligados na programação. Estamos aqui na Clabin, curtindo a 101.9 no carregamento de bobinas de papel aqui no enlonamento. No enlonamento. Valeu, meu parceiro. Um abração pra você, bom trabalho. Uma ótima viagem pra você, tá? Orlando Dreveniak no carregamento de bobinas aí. É, sentindo Ponta Grossa, né? Ele vai descarregar lá na central em Ponta Grossa. Então tá certo. Valeu, Orlando. Um abraço pra você. Tudo que é de bom. Tudo que é de bom. Ô Dimas Barbosa, Dimas, olha, mando um abraço aí pra todos que estão ouvindo a 101.9, também pra vocês da rádio. Toca pra nós aí um sucesso com Zezé de Camargo e Luciano. E também desejando uma terça-feira abençoada pra todos nós. É o Jair Fernandes de Lima, aqui do Jardim Bandeirantes. Valeu, Jair, um abração pra você. Obrigado pela companhia, tá? Nosso parceiraço Jair Fernandes de Lima, que está com a gente também aqui na nossa manhã. Um abraço! Quem mais também já está chegando por cá com a gente? Oi, bom dia!
2: Bom dia, Dimas, tudo bem?
0: Tudo bem!
2: Marinês.
0: Oi, Marinês. Então,
2: hoje eu gostaria de ouvir a música com a Fátima Leão.
0: Fátima Leão.
2: Me chamou de amor. E ofereço aí pra Jô, de Rolândia, pro Foguinho de Jardim Itália, pra Marica, Silvia Mainardi, Sirene Ribas, Marildinho de Tibagi, pra Joselane, pra Dirce da Área 3, pra Dirce da Colônia Augusta, pra Tereza da Band. Ofereço também pro Virola e

0: da esposa, para o Amarildo e para a Eliete, para todos do bairro São Silvestre, para todos da Academia Pano
1: Um
0: Bianco.
1: abração para todo
0: Ofereço aí
1: mundo.
0: para meus filhos, né, Luiz Fernando e o Elvis, para minha mãe Maria Bichinha, né? Eu ofereço para meu amiguinho Costaneira, ofereço para o Civaldo, né? E para todos do grupo Capital do Papel.
1: Certo? Um
0: E que a gente
1: abração
0: aí
1: para
0: tenha uma
1: todo mundo lá.
0: terça-feira abençoada por Deus, por Nossa Senhora, né? Que Nossa
1: Amém.
0: Senhora cubra a nossa cidade, as nossas casas com seu manto sagrado,
1: Amém.
0: né? Nos livrando das tempestades, dos perigos, né? Da natureza.
1: Certo?
0: E que a gente tenha gratidão sempre a Deus aí por tudo, né?
1: Isso,
0: E
1: exatamente.
0: reforçando aí, né? A gente tá na caminhada esse mês inteiro aí para minha mesada de anjo, né? A gente tá aceitando doações de bala, pirulito, caixinhas de chicletes, coisas de criança, né? Quem puder ajudar, a gente já tá à disposição, né? Para ir recebendo as ligações e as doações.
1: Beleza.
0: E bora lá mexer o corpite, que nós vai
1: Bora
0: ser muito
1: lá!
0: bonitinho, ajeitadinho, até engraçadinho, mas com um pouco cascaio no bolso. Então
1: Tem que
0: vamos
1: correr
0: correr
1: atrás
0: atrás,
1: do
0: vamos
1: ouro, né?
0: lutar e melhor vencer.
1: Tá
0: É isso aí,
1: certo.
0: Dimas. Deus abençoe a tua vida. Deus abençoe a minha vida, a vida de cada um dos ouvintes. Fui, bye bye.
1: Valeu, Marinês. Um abração para você. Muito obrigado pela companhia, tá, gente? Olha só, se você quiser também ajudar a Marinês a manter esse projeto que ela realiza todos os anos, já faz tempo já, né, Marinês? Então, se você quiser e puder ajudar também, você pode entrar em contato com o telefone 429-9837-4831, tá? Você conversa com ela, vê aí a melhor jeito, né, de você poder ajudar ela a continuar realizando esse maravilhoso trabalho social com as crianças no dia de Nossa Senhora Aparecida, né? É o dia aí 12 de outubro. Então ela faz sempre essa mesada de anjo e se você puder ajudar, é só você então conversar com ela, tá bom? 9837-4831. Agora são 5:41, 5:41. Fátima Leão, na capital.

0: Tá na capital, tá na melhor, tá bom demais. Zezé de Camargo e mais o Luciano, no dia em que eu saí de casa. Você também acompanhou com Leonel Rocha e Campos, apartamento 37. E também você curtiu aqui na programação, claro, a boa música sertaneja com Gino e Geno, também em pescaria. Quero falar pra você, meu amigo, que já são 5 horas mais 51. 5:51. Vai acertando aí no seu, como está marcado aqui no meu, e não perca a hora. Quero mandar um bom dia especial também lá pro pessoal aqui no preparo de madeira. Pessoal estão trabalhando ali, curtindo a programação da 101.9. Muito obrigado pela grande audiência também nas empresas em toda a nossa região, aonde alcança a frequência 101.9 e também aonde pessoal está nos acompanhando também pelos aplicativos de internet. Quero mandar um bom dia especial lá pro Marquinhos, meu amigo Marquinhos, um abraço para ele, também pro Vaelcio, pro Luizinho, pro seu Cervejada, também lá pra mamãe, é dona Neia, né? Ô Marquinhos, confirma pra mim aí o nome da mamãe, é dona Neia? Me falaram que o nome da mamãe é dona Neia, então só confirma pra mim aí, por favor, pra eu não falar o nome errado da mamãe, né? Não pode errar o nome da mamãe, não dá. Então, um abração pra toda a família, obrigado pelo carinho, pela companhia. Também lá pro Leco Barbosa, um abraço pro Leco Barbosa, também lá para a minha amiga Rosenilda Jacumasso, pro Ju José Carlos também com a gente, um abraço pro José Carlos, também lá para o Ari, para o Francisco, pessoas maravilhosas que nos dão o privilégio da audiência aqui na manhã, né? Ah, é, também mandar um abraço pra Lohane, ela também trabalha aqui no preparo de madeira, ela é operadora de máquina, um abraço em nome da Lohane, e também lá da Rosenilda. Rosenilda é motorista de caminhão, né? É, operador de máquina, não, caminhão, né? Motorista de caminhão. Então, quero mandar um abraço, então, aí, em nome delas, para todas as meninas que estão nos acompanhando e também estão trabalhando nessa madrugada. Seja aqui no preparo de madeira, seja aí no tapetão preto da vida, porque temos muitas meninas que estão na boleia, já pilotando a nave, dirigindo o caminhão aí na parte rodoviária, como também nos cascalhos das fazendas. Então, o nosso abraço, nosso carinho para vocês e o nosso bom dia. Por falar em bom dia, fala comigo, Pinguim. Bom dia. Bom dia.
1: Bom dia, Dimas Barbosa. Pinguim falando. Dimas.
0: Fala, Pinguim.
1: Sim, por favor. Ela é aí. Aí do sinal.
0: Chorei no sinal.
1: Velocidade.
0: Certo.
1: São Rock. Adriano, São Luís.
0: Adriana, um abraço pra Adriana.
1: Antônio Bueno.
0: Cadê a Adriana que sumiu daqui, né? A Adriana sempre parecia dar um oi pra nós aqui, agora não tá vindo mais. Ô Adriana, tá levantando mais tarde, ganhou na Mega Sena.

0: aí tá levantando mais tarde. Ai, ai, ai.
1: Tá louco, minha irmã.
0: Certo.
1: E todos os ouvintes, pessoal da Cadebu, pessoal do bar do Patrimonial.
0: Beleza, um abraço.
1: Foi um amor, Pinguim sempre nas coisas.
0: Valeu, Pinguim, um abração pra você, sempre nos acompanhando. Obrigado pela audiência, tá, Pinguim? Ô Dimas Barbosa, bom dia, Dimas. Eu gostaria de ouvir a música com Milionário e José Rico. De Longe Também Se Ama. É o Carlinhos de Volática. Valeu, Carlinhos. Um abraço pra você. Obrigado pela companhia. Ô Dimas Barbosa, eu vou te dar um presente, Dimas. Vou te dar alguns canudinhos pra você comer com o teu churrasco no teu aniversário, tá bom? É a Nice Delfino. Valeu, Nice. Um abração pra você. Aceito com certeza, né? Não dá pra desperdiçar nada. Oi, bom dia. Bom dia.
2: Bom dia, Dima Barbosa.
0: Ô, Dima mãe.
2: Que Deus abençoe você e toda a tua família.
0: Amém, nós todos.
2: Tamo junto.
0: Tamo junto.
2: Esse é o programa pra... Clésio. E as guardas patrimonial, a todos eles.
0: A todos eles, né? Um abraço.
2: Eu gostaria de vir a música com... Chitãozinho, Sororó, Galopeira.
0: Galopeira.
2: Beleza, pra toda a equipe da rádio, pra todos que estão ouvindo o programa.
0: Beleza. Valeu, Dima mãe.
2: Eu não sei o dia que você faz aniversário, Dima, mas eu desejo feliz aniversário pra você, que Deus abençoe, que Deus te dê muitos e muitos anos de vida, tá bom?
0: Tá bom. Amém. Obrigado, Dima mãe. É dia 22, tá, gente? Dia 22 de setembro. Se alguém quiser já ir separando o presente já aí pra nós... Né? A pessoa pergunta que diz para aniversário é porque geralmente quer dar alguma coisa pra nós, né? Então vai ser dia 22 de setembro. Que dia que vai ser de 22 de setembro? Pra nós fazer um qualquer coisa? Ah, é de 22 de setembro, vai ser no sábado, domingo? Vai ser que dia que vai ser? Terça-feira? Dia 22? É? Eita, então não vai dar pra nós fazer aquilo que eu queria fazer, tá? Eu ia matar um leitão, matar um boi, matar umas três nuvias, chamar todos os ouvintes pra comer comigo, mas não vai dar porque vai ser dia de semana. E dia de semana eu não faço nada disso porque dia de semana é dia de trabalhar. Tá bom? Então vocês perderam essa oportunidade, né? Infelizmente vai
3: pai
0: dar...
3: Pai do céu, não é fácil não.
0: Vai dar na terça-feira, dia 22 de setembro, né? Vai ser num dia de semana, então não dá. Mas de qualquer forma eu quero... aceitar presente a partir de agora já, tá? A gente fala aqui, o pessoal acredita, né? Mas é pra acreditar mesmo, é pra mandar presente mesmo. Ah, eu quero ganhar.

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Agora são 6 horas em ponto. Aí pra vocês, Chitãozinho Chororó, Galopeira. E o Chitãozinho canta mais ou menos assim, ó. Galopeira!

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10: 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Agora são 6:02, 6:02. 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

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Aí pra vocês, Renan e Raí, Chorei no Sinal. São 6 horas mais 14, são 6:14.

0: César Carneiro, é o prata da casa, né? É de Telêmaco Borba esse menino aí, canta pra caramba, né? César Carneiro, valeu, grande abraço, meu amigo, tamo na escuta, tá? Tá bom então, valeu Luana, um abração pra você, obrigado pela companhia aqui na manhã da 101.9. Ô Dimas, bom dia. Passando para deixar o nosso desejo de um dia maravilhoso para você e para todos os teus ouvintes. Grande abraço, meu amigo. Valeu, grande abraço. Quero mandar um super abraço então lá para Fernanda, pro Claudinei, pra Zafira, também lá pro Christian, essa família sensacional que sempre nos dá aí o privilégio da companhia aqui no Sertanejão da capital e que é nosso amigo também no particular, né? São nossos amigos no particular também. Então, obrigado pelo carinho, que Deus esteja abençoando, agraciando cada vez mais. E Claudinei, sucesso, cara, você merece todo na vida, tá bom? Um abração pra você. Estão lá em Santa Catarina, né? Estão lá prestando um trabalho, prestando um serviço em Santa Catarina. Valeu, um abraço pra vocês. Ô Dimas, bom dia, meu amigo. É o Candinho aqui de Curitiba. Valeu, Candinho. Um abração pra você. Obrigado pela audiência. Tá sempre com a gente também aqui na manhã, né? Candinho, aqui da cidade de Curitiba.
1: Beleza?
0: Beleza.
1: Velho. Oi, Nedim, estamos na ronda aqui com o Serjão hoje.
0: É, ia falar André, né? Ia falar com o André, ia trocar o Serjão pelo André. Mas que barbaridade. Fala, Douglas. Fala, meus amigos da Guarda Patrimonial.
1: Ih, tamo ligado no teu programa aí.
0: Obrigado.
1: Esse pro pinguim que falou com nós, hein?
0: Pinguizão?
1: De mamãe que tá dormindo, roncando de colinha.
0: Roncando de mamãe?
1: Tô pesado aí, tô na rodagem, na corrida aí.
0: Beleza?
1: Os vigias, os guardiões, os porteiros.
0: Todo mundo!
1: Pra nós ouvir com o Paulinho, o Mucelinho aí. Lidando na agropecuária.
0: É.
1: Beleza, meu pai?
0: Lidando.
1: Tamo junto.
0: É a
1: fala a hora aí, meu Dima, pra nós acertar aqui.
0: Acertar o relógio, né? Acertar o relógio, são 6:16, tá? Não perca a hora, 6:16. Paulinho Mocilim é lidando na agropecuária, é isso? Não, é lidando na pecuária, tá bom, tá certo. Você para pra nós essa música aí. Lidando na pecuária com Paulinho Mocilim. Quem mais tá com a gente por aqui também? Bom dia, Dimas. Bom dia, capital do papel. Eu sou o Capitão Nascimento. Sou segurança da empresa de transportes aqui da Copavel em Cascavel. Quero curtir a música com Peão do Vale e Valentim. Se é pra chorar por você. Dimas, manda aqui pra galera da Copavel que estão todos te ouvindo. Valeu, obrigado. Eu que agradeço, tá? O Capitão Nascimento, atenção, sentido. Meia volta, vou. Agrupamento, marcha. Não, eu conheço. Ei, eu tô falando porque eu conheço, Zé. Eu já tive lá, já tive na fronte já, rapaz. Já empunhei aí as armas em defesa da pátria. Ai, ai, ai, tá bom. Abraço, Capitão Nascimento, lá da Copavel em Cascavel. Obrigado pela audiência, tá? Sentido, é boa essa aí, hein? Isso aí também é demais.
2: Bom dia, hein? Dimas Barbosa.
0: Bom dia.
2: Você tá bem?
0: Graças a Deus, maravilha. O melhor agora.
2: Índio no QP.
0: Fala, Índio.
2: Só o ouro e o creme do verão.
0: E o bagaço, né? Só o ouro e o bagaço.
2: Vamos no KBT baixar o latão.
0: Certo. Cambia.
2: Semanada abençoada pra nós e...
0: pra todo mundo.
2: Positivo.
0: Positec.
2: Transportando progresso do Brasil em troca da humilhação.
0: Meu Deus do céu. Você tá doido, né?
2: Você tá doido.
0: Você tá doido.
2: Manda moda pra nós e Dimas Barbosa.
0: Qual moda?
2: Do Duque da Uvan, meus pedaços.
0: Meus pedaços.
2: Hoje vai especial pra minha filha, Emanuele, Manu. Bom dia, tudo que é de bom.
0: Valeu, Índio. Um abraço, bom dia. Um abração também lá pra Manu.

2019. Duduca e Dalvan, na capital. Meus pedaços. 6:19, bom dia.

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5: É com pesar que anunciamos o falecimento do senhor Américo Macedo, de 71 anos. O Américo está sendo velado na Capela Tamoio Preve, na Sala Esmeralda. E o sepultamento será no cemitério Jardim da Saudade, dia 1º de setembro, às 16 horas. 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Os nossos sentimentos aos familiares e também amigos. Lembrando que o seu sepultamento acontecerá hoje, então, dia 1º, às 16 horas, no cemitério Jardim da Saudade.
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0: 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Bom dia, Dimas Barbosa, bom dia. Ô Dimas, o mestre da comunicação, uma ótima terça-feira pra você e pra todos os teus ouvintes. Mande um abraço pro Piazito, pro Lerinho, pra Dina Prachum, pro Dário, pro Paulo, pra Edilene Bueno e pra todos os motoras da Vinça que estão na rodagem. Valeu, Dimas! É o Marlon da Área 1. Valeu, Marlon. Um abração pra você. Obrigado pela companhia. Oi, bom dia. Bom dia. É o Cleverson por aqui marcando presença. Valeu, Cleverson. Bom dia pra você também. Deus abençoe e guarde sempre. Obrigado pela companhia. Ô, Dimas Barbosa. Bom dia, Dimas. É o Alessandro por aqui, tá? Olha, manda um abraço aí para minha mãe Cleusa, para minha esposa Isabel, para minha sogra Nilza, pro meu sogro Miguel e também pro meu filhão Wesley. Valeu, Dimas. Valeu, grande abraço. É o Alessandro por aqui também com a gente na nossa capital do papel. Quem mais também tá com a gente? Bom dia, Dimas Barbosa. Tudo bem, Dimas? Graças a Deus, tudo jóia. Ô, Dimas,

Estamos aqui, ó, ouvindo o seu programa e ouvimos todos os dias. Pedimos uma música aí para os meus pais, Joaquim e Tereza, também para minha filha Lorena. Tá bom, Dimas? É a Edith, aqui do Caraguatá, em Ortigueira. Sempre na melhor, na nossa 101, a rádio que vai longe, para fazer companhia para você. Valeu, Edith. Um abração para você e todo o pessoal aqui no Caraguatá, em Ortigueira. 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Bom dia. Agora são 6:40, 6:40. Paulinho Mocelin na 101.

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Aí pra vocês foi João Neto e também o Frederico, Crime Perfeito. Essa moda maravilhosa foi lá pra nossa amiga Edith do Caraguatá, também lá pro Joaquim, pra dona Tereza e também pra filha Lorena. Um abração pessoal lá em Ortigueira. Por falar em Ortigueira, quero mandar um super abraço pra Dayan Lana. Um abração pra Dayan, nossa amiga Dayan, sempre também nos acompanha aqui na manhã. Também falando que agora, dia 6, no próximo domingo, acontece a festa ali em louvor a Santo Antônio, na comunidade Volta Grande, Ortigueira. A programação está começando aí, domingo, às 10 horas da manhã, às 10 horas com a Santa Missa. Ao meio-dia tem o saboroso churrasco, aí tem serviço de bar e cozinha durante todo o dia, tem haverá música ao vivo, tem também ali o leilão de várias prendas às 14 horas e às 17, show de prêmios. Aí para você que mora em Ortigueira e na região, é convidado a participar dessa maravilhosa festa em louvor a Santo Antônio, aqui na comunidade de Volta Grande, no município de Ortigueira. Um abração lá pro Mariano, pra dona Valentina e também lá pra o Marinho, né? O Neto Marinho também daqui a pouco tá indo pro colégio. E também mandar um abraço lá pra coordenadora da Igreja Santo Antônio, a dona Rita. Um abração lá pro pessoal em Volta Grande, município de Ortigueira. Ô Dimas Barbosa, bom dia Dimas. Hoje eu gostaria de ouvir a música Paixão ou Loucura com Maurício Mauri. Quero mandar pro meu pai Saturnino, pro Valdir e pra Nega, também pro Vandeco, pra Luciana em Tibagi, pra todos os meus irmãos, cunhados, cunhadas e também pra vocês da rádio e todos teus ouvintes. Dimas, muito obrigado. Quem mandou recado é a Rosana de Paula. Valeu, Rosana, um abração pra você, tá? Também um abraço lá pro Rosinei, pra dona Rose, né? É a dupla sertaneja da família de Paula, né? Paula e Ferreira, né? Rosinei e Rose. Um abração pra eles lá no bairro São Francisco. No São Francisco também mandar um abraço pra dona Lourdes, lá no Conjunto São Francisco. Ela que também está todas as manhãs curtindo a nossa programação, né? Dona Lourdes, um abraço pra senhora, também pra sua vizinha aí, a dona Marina Figueiredo, dona Marina Figueiredo também, um abraço pra vocês. Dona Rosalina, um abraço também pro Joseval, também com a gente aqui na manhã da 101.9. Manda o bom dia também lá pro Edson Ferreira de Miranda, meu

0: Tiro Edson, aqui na Vila Cristina. Um abração para você, obrigado pela companhia. O Rui da Ambulância, o Nelsinho da Saúde, o Jonas Ronque, todo o pessoal lá da saúde, o nosso abraço e o nosso bom dia para vocês também. São 6:49, 6:49. Ô Dimas, tudo beleza? Aqui é Odete. Eu gostaria de ouvir a música Pranto Esquecido, tá bom? Tá certo, valeu, Odete. Um abração pra você, obrigado pela companhia.
1: Bom dia, Dimas.
0: Dia.
1: A Jô de Rolândia.
0: Oi, Jô.
1: Bora lá, de Dudu, que dá o banho.
0: Bora lá.
1: Quem sou eu?
0: Quem é
1: ofereci
0: você?
1: Ofereci pra Marinês com os filhos, Maria Bichinha, uhum. Virola, e os filhos, a esposa,
0: certo.
1: Hamilton Batista, uhum. Deva Lobisomem,
0: Deva Lobisomem,
1: a família toda,
0: uhum.
1: Luciane Vandeco, a minha comadre Júcia, compadre Joel, filho Tiago, minha comadrinha Aline, comadre Esther, compadre Luiz, para todas as pessoinhas desse sertanejão.
0: Que é tudo de bom, é tudo de bom.
1: Amigas e amigos do grupo, o senhor Orlando, para não ficar de beicinho.
0: De beicinho também,
1: bye,
0: né?
1: Bye.
0: Tá bom. Valeu, João, um abração para você, pro Rosildo, aqui na cidade de Rolândia, também só dá 101.9, a rádio que vai longe para fazer companhia para você.
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0: Quem Sou Eu, música linda, maravilhosa, que você acompanha com a gente aqui no nosso Sertanejão da Capital. A sua companhia perfeita de segunda a sexta-feira, sempre das 5 da manhã até as 8. Quero mandar um abraço também, gente, lá para o Rui, pro Vilmar Mendes, né? Mandar um abraço pro Vilmar Mendes, ele, a menina Manu e também a dona Cirlei, lá no bairro São Francisco, também estão com a gente sempre aqui na programação, né? Mandando aquele abraço para todo mundo lá do bairro São Francisco. Quem mais? Também quero mandar um super abraço lá para minha amiga Vanderleia Leia. Um abraço para você, obrigado pela companhia. Pessoal ali em WB, Venceslau Brás, também estão com a gente curtindo a nossa programação. Um abração para vocês, obrigado pelo carinho, pela companhia, né? A Vanderleia Maria, lá de Pontão Ortigueira, um abraço pra Vanderleia e também pra toda a família Brunelli, que estão com a gente aqui em Pontão Ortigueira, um abraço. Também mandar um super abraço pro meu parceiro, meu amigo, encontrei ele sábado, né? Nosso parceiraço, o doutor Marcos Baena, sempre também com a gente aqui na programação, né? Ele participa na quinta-feira aqui com o microfone aberto, né? Então, um abraço pro doutor Marcos Baena e obrigado sempre pelo carinho, pelas palavras e, claro, é recíproco, tá? Seu Marcos, é tudo recíproco, o seu sentimentos, pode ter certeza disso aí. Agora são 6:59, 6:59, vem chegando o horário eleitoral gratuito e voltamos na sequência com mais música pra vocês aqui no Sertanejão da Capital.
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15: E já estamos de volta com o Sertanejão da Capital. Aí para nossa segunda parte aqui. São 7 horas mais 26, 7h26. 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
0: Tá na capital, tá na melhor, tá bom demais, tá bom demais. Bom dia.
2: Pode ser mais ódio.
0: Bom dia.
2: Bom dia, Neiva Barbosa. Aqui é a Neiva, do bairro São Silvestre.
0: Fala, dona Neiva.
2: Alecrim Dourado, do Capital do Papel.
0: Antiga, dona Neiva.
2: Não adianta fugir, vou chamar, não antes de falar a mensagem.
0: Pode chamar de Alecrim Dourado, menino bonito, pode chamar de lindo, fique à vontade, tá?
2: Quero que você mande a música pra mim. Nosso Amor Tá Bagunçado.
0: Nosso Amor Tá Bagunçado?
2: É, Grupo Remeleixo.
0: Uhum.
2: Quero que você mande para a turma de São Silvestre, para os ouvintes, para meus filhos, para você e tua família.
0: Obrigado.
2: Para a equipe da rádio.

0: Neiva, aproveitando a deixa da dona Neiva, que ela mandou abraço lá pro Luiz Eduardo, né? É isso? Léo Eduardo, também quero aproveitar para mandar um super abraço lá pro Elicinho. Um abração para eles, estão lá nos acompanhando aqui na programação da 101. Quem mais? Oi, Dimas, é o Natan Marques. Valeu, Natan, um abração para você, para dona Eli, também para toda a família. Brigadão pela manhã com a gente aqui, tá bom? Ô, Dimas, mande um abraço, mande um alô para nós aí, pra família de Paula e também pra família Barbosa e lá pra minha irmã Rosana, ela tá sempre na escuta, tá certo, e já participou com a gente já aqui também, né? A Rosana de Paula, ela, o esposo Ney e toda a família também. Tem mais mensagem chegando, Dimas, olha, estamos aqui curtindo a programação, tá? É o Vandeco de Tibagi. Quero mandar um abraço também para todos de Paula e também para os Barbosa. Valeu, Dimas. É também lá para Jô e família. Um salve para todo o pessoal do Grupo Capital do Papel, para todo o pessoal do PEMAD e também agradecendo a mana Rosana. É o Vandeco de Tibagi. Valeu, Vandeco, um abração para você. Obrigado pelo carinho, pela companhia e também pela audiência aqui na nossa Capital do Papel. Oi, bom dia.
1: Bom dia, Alecrim. Tudo bem? Aqui nós estamos bem, graças a Deus.
0: Que bom.
1: Caraguatá é bem próximo aqui ao Pontão.
0: É, do ladinho aí, bem próximo. O dia que eu for aí pra Pontão, que eu tô pra ir pra Pontão, tá, gente? Tô pra ir pra Pontão conhecer toda essa região aí. Então, eu vou passar também no Caraguatá, com certeza, né?
1: É. Então, só gente linda ouvindo o Alecrim. Gente linda, adoro.
0: Só gente linda, maravilhosa e cada vez chega mais gente, tá? Um abraço pra Vanderléia Maria, pessoas lá, família Brunelli, é isso? Brunelli ou Brunetti. Um abraço pra vocês, obrigado pela audiência, tá, gente? Ô, quem tá comigo por aqui? Fala, bom dia.
2: Bom dia, Dimas Barbosa.
0: Bom dia. Ô,
2: Dimas, tô por aqui, Dimas. Opa, acompanhando você aqui pela emissora.
0: Seja bem-vindo.
2: É isso aí, né, Dimas?
0: Ontem tamo junto.
2: Foi boa, né, Dimas?
0: Rapaz, você assustou, hein?
2: Em São Francisco, onde que eu moro, é uns ventos que chegou, tinha o cano da casa, velho.
0: Caramba, é verdade? Tá, realmente foi um ventão forte, deu alguns problemas aqui na cidade de Telêmaco Borba, né? Tivemos árvores caindo, tivemos problemas com as redes elétricas, tivemos todos também saindo da frente do comércio, né? Eu estava trabalhando ontem aqui, eu aqui na emissora, quando o vento deu forte, realmente foi assustador, hein? Para eu que estava aqui no prédio, aqui todo fechado, já fiquei realmente com medo. Imagine quem estava na rua, né? Porque foi assustador. Mas graças a Deus, me parece que não teve nada de grave, além de bens materiais, né? Graças a Deus, graças a ele, né? Proteção sempre, meu Deus. Te peço, né?
2: Eu vi a hora que a teia voar para cima, mas eita, graças a Deus, é tão bom que...
0: É, Deus é maravilhoso.
2: Não fez estrago. Mas disse que ali na praça da família, disse que derrubou os pinheiros lá.
0: Tivemos vários problemas na cidade, hein?
2: Uhum. Mas, Deus quiser, não machucou ninguém, tá bom.
0: Graças a Deus, não.
2: A árvore, pinheiro planta outro, dá outro, né?
0: É verdade.
2: Eu queria que você tocasse uma música pra mim aí. Com
0: qual
2: João
0: música?
2: Pinheiro Marciano. Distante dos Olhos.
0: Distante dos Olhos.
2: Beleza? Falou, ofereço pra todos que estão ouvindo a programação e pra você e sua equipe, beleza? Falou,
0: certo.
2: E pra mim curtir também essa música, né? Beleza?
0: Valeu, falou, José bom Carlos! Dia. Bom dia!

0: Tá na capital, tá na melhor, tá bom demais. Aí pra vocês, Christian e também o Ralph, virou. 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Mandando um bom dia lá pra Márcia de Lara, um abração pra você, Márcia. Ela também tá mandando um abraço pro esposo, o Riva Aleixo. Esse casal maravilhoso aqui no bairro São João. Dimas, Deus abençoe você e sua família. Obrigado, você também, tá? Nossa amiga Márcia e também o Riva, do bairro São João. Ô Dimas, bom dia, Dimas. É a Fátima aqui do Imbaú. Valeu, Fátima. Um abração pra você no Imbaú, também só dá 101.9. Bom dia, meu peixe abençoado. Dimas, Deus abençoe todo mundo, tá? Estamos aqui sintonizado. É o Jorge Pacheco. Oferece a música com Teodoro e Sampaio pra minha mamãe. Ela gosta. Tá bom, valeu, Jorge. Um abração pra você e também pra mamãe. Obrigado pelo carinho e pela companhia.
1: Bom dia, Dimas Barbosa. Nelsinho Pintor.
0: Fala pra mim, Nelsinho.
1: Bom demais, só o cimento Votorã.
0: Ai, ai, ai. Quem mais?
2: Bom dia, Dimas, tudo bem? Manda uma música para mim e para minha mãe, para meu pai, para todos que estão ouvindo o Fogão de Lenha. Aqui é Lorena do Caraguatá.
0: Valeu, Lorena, um abração para você, a Lorena do Caraguatá. Vem chegando o show da manhã, Fátima Ribeiro, Marcinho Luiz, Alisa Correia e essa programação gostosa para deixar nossa terça-feira ainda melhor. Eu volto às 17 horas com o Tarde Sertaneja. Deus abençoe você, obrigado mais uma vez pela grande audiência. Abraço, tchau, tchau.

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Bom dia, sim, mas pro sol da manhã hoje não, né? Tempo nublado, tempo fechado, uma situação bem difícil, né? O temporal que atingiu todo o estado do Paraná, Teramucubava não ficou diferente, né? Daqui a pouquinho a gente vai trazer as consequências desse vendaval que atingiu o nosso estado, gente. Olha só, preocupante, né? A cada situação como essa nos deixa extremamente preocupados, não tenha dúvida disso, né? Realmente um vendaval que atingiu a nossa região toda, o nosso estado, por que não dizer, né? Estamos aqui iniciando o Som da Manhã, hoje nós não teremos aqui a participação presencial nem da nossa querida Fátima Ribeiro, que é a nossa âncora, a comandante aqui do Som da Manhã, e nem da querida Lisa, ambas estão com destino a Curitiba, pedindo a Deus que cheguem bem, né? Essas estradas bastante movimentadas, que tudo corra bem, né? Para uma consulta que acontece em Curitiba. Então, que Deus abençoe, que possamos todos estar aqui em oração, né? Pela Fátima, pela Lisa, que a encaminhou na manhã de hoje. E nós seguimos aqui, gente, juntamente com o nosso querido Joãozinho Bittencourt, com a Amanda, a nossa querida Eduarda, onde é que eu achei a Amanda aqui, né? A Eduarda Antunes, né? A Dudinha, o Ebert Soares, a direção e a supervisão geral de Márcio Martins. Então, essa equipe toda, né? A apresentação aqui desse amigo, Márcio Luiz, que ficará contigo até às 11h30 da manhã. Depois, a primeira meia hora aqui do microfone aberto também. Vou estar aqui na companhia do meu grande amigo Calão, tá bom? Hoje é dia da bailarina, hoje 1º de setembro, né? Primavera começando, né, gente? Hoje é dia da bailarina, hoje é dia do caixeiro viajante, hoje é dia do Corinthians, gente. Olha aí a toda a galera, né? A fiel corintiano, nosso abraço, nosso carinho a todos vocês corintianos. Hoje é dia do médico endocrinologista. Olha aí, doutor Vinícius, hoje é o seu dia, hein? Hoje é dia do profissional de educação física. Né? Eu sou formado, mas não sou atuante na área, mas parabenizo aqui a todos os educadores físicos de Telêmaco e desse nosso país. Hoje é dia mundial de oração pelo cuidado da criação. Hoje tem início também, gente, a Semana da Pátria, o início do Setembro Amarelo, que é a prevenção ao suicídio. Muito importante isso, né? E também há uma indagação aqui sobre o Setembro Verde, que destaca sobre a necessidade e importância da doação de órgãos. Olha quanta coisa, né, gente? De imediato, já vamos respirar aqui, vamos começar o programa, mas sem esquecer do... Será que vai chover? Olha, vai chover sim, viu, gente? Há previsão de chuva e uma chuva substancial. Tem 75% de que a chuva venha. 14,7 milímetros... A mínima prevista para hoje era de 13 e a máxima de 22. Estamos agora com 18,3. Sensação térmica de 18 graus. Então a temperatura máxima não passa dos 22 graus hoje. O tempo já deve melhorar na quarta e na quinta, porém na sexta muda de novo, né? Sexta, sábado e domingo há previsão de chuva, viu, gente? Mas quarta e quinta não há, pelo menos aqui no mapa do CIMEPAR, alguma previsão nesse sentido, tá legal? Nós temos aqui essas informações para trazer aos nossos queridos ouvintes. São 8 horas e 5 minutos, vamos respirar então, vamos lá? Mais uma, gente, vamos respirar firme e forte mais uma vez. Vamos lá, Milton, vamos lá, Vanderlei, Anice, Dona Alvina, Candinho lá em Curitiba, respira fundo aí, vamos lá. Quero agradecer aqui o carinho do Candinho, dizendo que lá, Curitiba, 11 por 20.

0: Tempo fechado. Ontem choveu feio aqui na capital paranaense. Acho que foi geral, viu, Candinho? Acho que os quatro cantos do Paraná ontem foram atingidos com muita chuva, né? Ele até diz aqui, houve queda de uma árvore ali em frente à prefeitura, queda de uma árvore ali no Jardim Alegre, inclusive caiu sobre um veículo. Acompanhava o Jefferson aí pelas informações de momento também. São 15 ações realizadas pelo Corpo de Bombeiros, né? Nesses atendimentos, juntamente com outras forças de segurança, Defesa Civil, TBTRAN, Guarda Municipal, enfim, as forças de segurança, destelhamento, né? A força dos ventos, árvores derrubadas. Então, olha aí, gente, uma preocupação muito grande para todos nós, né? Pedimos a Deus a proteção a toda a nossa população de todo o estado do Paraná. Alô, Hamilton, o Castorino está conosco, Nice, Dona Alvina, Vanderleia, Maria, o nosso carinho. Quero agradecer aqui a nossa querida ouvinte, a Nice Lopes, a Ruth Ribeiro. Foram os primeiros alôs que chegaram aqui para nós, viu, gente? Queremos pedir a Deus, com muito carinho, a todos vocês, que Deus ilumine a vida de cada um de nós.
1: Fidelidade a Deus. O vocábulo fidelidade possui inúmeros significados. Segundo o dicionário, dentre outras acepções, pode significar lealdade, firmeza, exatidão e pontualidade. No âmbito dos relacionamentos amorosos, a palavra fidelidade é frequentemente entendida como exclusividade. Entende-se que amor fiel é o amor exclusivo. Entretanto, essa significação não é absoluta. Um fidelíssimo amor entre esposos não exclui o afeto dos filhos em semelhante nível de importância. Assim, fidelidade não implica sempre exclusividade, pois tudo depende do contexto. Um homem pode ser fiel às suas ideias sem que deva ter apenas uma linha de raciocínio em sua mente. É possível ser fiel a um amigo, mas ainda assim possuir incontáveis outros amigos. A fidelidade é um ideal. Não se expressa pela ausência de qualquer outro objetivo na vida. A fidelidade se manifesta, antes de mais nada, pela constância. Ela implica perseverar na vivência de um ideal, na fruição de um amor, mesmo em tempos difíceis. A fidelidade é justamente a virtude que viabiliza a permanência e a fixação de todas as outras. Sem fidelidade a propósitos anteriormente assumidos, eles se sucedem sem parar ao sabor dos acontecimentos. O real desafio é perseverar na busca das metas eleitas ante os desafios do mundo. É fácil eleger o ideal da vida reta quando tudo sorri. Difícil é persistir nele quando se é tentado, quando surgem injustiças e crueldades. Muitos cristãos reputam que o resultado de sua fé deve ser uma vida material tranquila. Acreditam que a função de Deus é lhes assegurar conforto e facilidades em recompensa de suas crenças. Entretanto, olvidam-se de que o Cristo recomendou a quem quisesse segui-lo que renunciasse a si mesmo e tomasse a própria cruz. Tal não significa a apologia da miséria e do sofrimento, mas apenas o reconhecimento de que em um mundo ainda corrupto, a vivência das virtudes cristãs constitui tarefa difícil. É preciso viver honesta e puramente, mesmo que isso signifique abdicar de facilidades, companhias e gozos. Ainda por algum tempo, a opção da pureza e da compaixão será difícil e pouco compreendida. Entretanto, urge reconhecer que tudo na vida tem um custo. O desfrutar de paixões consome dinheiro e saúde. A ganância e a avareza tiram a paz. Assim, não é de se estranhar que a fidelidade a um ideal de transcendência também exija algum sacrifício. A diferença é que a vivência dos valores cristãos propicia uma paz inacessível a outras opções de vida. Importa, pois, ser fiel a Deus. Essa fidelidade é expressa na forma de consciência.

constância na vivência do ideal do belo e do bem. Não esperar facilidades e privilégios, mas persistir sempre, mesmo em face de quedas e tentações. Afinal, toda facilidade material de que se abdique está mesmo fadada a desaparecer no pó. Mas a dignidade espiritual conquistada persistirá para sempre.

0: Canção linda, né? Para abençoar a nossa manhã, abençoar a nossa vida, abençoar esse mês que está começando. Setembro marca o início da primavera, olha aí, gente. 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

0: E não é que tem gente correndo aí pelas ruas, gente, aproveitando que tá fresquinho, tá gostoso, mas vem chuva por aí, hein, gente, vem chuva forte, já já vou trazer o balanço aqui da Defesa Civil, nosso grande amigo Paulinho, né, o Paulinho Tatu, Paulinho Rogério, secretário de obras e também responsável pela Defesa Civil do nosso município, ele nos passou aqui um balancete dos acontecimentos que marcaram o vendaval que atingiu o Telêmaco Borba. E vocês reparem, viu, gente? Não precisa muito tempo de chuva e de vento para causar um estrago tremendo, né? Amanhã é dia da Feira do Produtor, a partir do meio-dia. Além disso, temos a Feira do Bem, iniciando nesta quarta-feira. E o Maurício já antecipa para nós como é que vai ser amanhã. A Feira do Bem, né, Maurício? Alô, bom dia, amigo.
1: Bom dia, Fátima. Bom dia, Marcinho. Bom dia, Lisa. Bom dia a todos os nossos ouvintes aí do show da manhã, né? Tô passando aí para atualizar o nosso cronograma da Feira do Bem a partir de amanhã. Então, amanhã, dia 2 de setembro, a partir das 8 horas, nós estaremos aí na área 1. 9h30, Vila Osório. Às 13h30, na área 2. E às 15 horas, encerramos lá no Jardim Alegre. Quinta-feira, dia 3 de setembro, a partir das 8 horas, São João e Vila Isabel. 9h30, área 7. Às 13h30, lá na Vila Esperança. E encerramos, então, a nossa quinta-feira, às 15 horas, na Casa Bela. Sexta-feira, dia 4 de setembro, 7 horas, estaremos na Vila Rural. 8 horas, no Triângulo. 9h30 no Jardim Bandeirantes. Após o almoço, às 13h30, Jardim Progresso, área 6. E encerramos então a nossa semana da Feira do Bem, na sexta-feira, dia 4 de setembro, às 15 horas, no pátio da Nova Rodoviária, na área 3. Então venha todos, faça sua troca consciente. Nós estamos sempre aguardando a todos de braços abertos. Aproveitando, Fátima, e lembrando o pessoal. Quem não precisa trazer o material reciclado, muito antecipado nos pontos aí, porque isso pode atrair, né, presença de vetores aí, né, de insetos e roedores, etc, né. Então, traz um certo desconforto, porque sempre os pontos estão próximos da casa de alguém, próximo de colégio, etc, e não há necessidade de trazer assim com tanta antecedência, né. Nós estamos sempre atentos à nossa população, temos sempre comprado tudo para não ter perigo de faltar nada. Então a gente agradece aí a todos aí pela compreensão. Valeu, Fátima, abraço e boa semana a todos.
0: Amém, muito obrigado, Maurício, nosso grande amigo, irmão Maurício Diógenes de Castro, ele que é da Divisão de Serviços Públicos aqui no município. Muito obrigado, viu, Maurício, pelas suas informações importantes. E falando em informação importante, a querida Glacy já diz assim, né? Uma viagem abençoada para Fátima, para Lisa, é isso mesmo, né, querida Glacy? Verdade, né? Para que a viagem vá tranquila, né? Esperamos que não chova ao longo do percurso. A gente sabe que as estradas já são perigosas com o tempo bom, né? Com um tempo assim chuvoso. Fica bem mais complicado, né? Mas a Lisa, sempre extremamente cuidadosa, vai conduzir tudo direitinho, né? E Deus está à frente de tudo. E olha, gente, nós temos aqui R$100 para fazer um sorteio para o ouvinte, né? Para o ouvinte utilizar lá no um vale de compras de R$100 para o Bazar da Comunidade São Geraldo, ao lado ali do Mini Centro Esportivo, junto à Igreja São Geraldo, Bazar da Glacy, que será nessa sexta, dia 4 de setembro, das 9 da manhã até as 3 da tarde, olha. E só lembrando que a Glacy já está ali na igreja, né? O bazar acontece logo ali anexo, para receber as doações. Se você tem alguma doação e queira fazer, né, pode encaminhar. Essa doação servirá, se transformará, né, em recurso para auxiliar as chácaras, né? A comunidade São Geraldo e a Chácara São Clemente, tá bom, gente? Então, tudo isso que você faz será para benefício dos nossos queridos irmãos que tanto precisam, né? Cesarina, bom dia, Cesarina, bem-vinda. Já está aqui dedicando a reflexão às amigas, para os vizinhos, para nós. Que bênção, né? Que Deus abençoe. Muito obrigado, viu, Cesarina? Sempre muito especial aqui para nós. Meu amigo Romildinho, olha aí, Romildinho. Santista feliz da vida aí com o peixe, né? Com a vitória para cima do Timão. Mandar um abraço aqui. Quem está conosco é o Butina, né? Bom dia, aqui no São Félix, São Rafael, Rio Alegre, estamos há mais de 12 horas sem energia. Nossa, Butina, verdade, temos até um informe, até já vou antecipar aqui. Eu creio que a Copel já esteja ciente, Butina. Complicado, hein? Isso é muito complicado mesmo. Então já vou trazer aqui essa informação, né? A Copel informa que está com mais de 300 ocorrências, gente, em toda a região, para vocês terem uma ideia. São 22 mil unidades sem energia. Reserva está com 100% das unidades desligadas no momento. Olha que situação, viu, Butina? Então, o problema é gravíssimo. As fontes que alimentam o município foram danificadas. As equipes de obras já estão mobilizadas para a reconstrução da rede de restabelecimento de fornecimento da energia. Misericórdia, hein? Então, veja a realidade que nós estamos enfrentando, não, gente? Meu Deus. 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Agora são 8 horas e 28 minutos. Já vamos partindo aqui, gente, pro Cantinho do Zé. Vamos lá, Cantinho do Zé. A homenagem, o tributo ao nosso querido irmão Zé do Norte e também ao Carlão Açúcar, que passou pela emissora, deixou o seu legado, querido amigo, irmão, né? O nosso querido amigo, irmão, o Carlão Açúcar. 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Hoje vamos atender esse amigão aqui, ó. Ele está de volta conosco, até me preocupou, né? Retornei das férias, não tinha ouvido a voz dele, mas ele está de volta, meu grande amigo, lá da região de Ortigueira. Fala comigo, bom dia.
2: Ótimo, bom dia, Marcinho, bom dia, Elisa, José do Vaz Leal. Faz dia que não participava, e hoje participando aí. Ah, escutando o Dima agora, passando para escutar vocês. Hein? Mandou a música aqui para nós, aqui do Milionário José Rico, Velho Candeeiro, para nós escutar aqui. Quero mandar para o Vando, meu primo, em Telêmaco, seu Dejalma, Pirola, aí para o Arthurzinho Batista, no Embaú,

0: Seu Mariano, Nova Horta Grande, ali na colônia, para turma da colônia, né? Estão sendo na escuta, né? Para todo o povo do Bairro Leal que está na escuta aqui, região, Ortigueira, Baú. Estamos na escuta por aqui, ó, passando para escutar o programa de vocês, hein? Então, chovendo aqui no Bairro Leal, tá? Choveu de noite, tá escuro, vai chover de novo, daqui a pouco cai água para cá. Né? Chovendo em
1: Rapaz.
0: geral, né? Em toda parte, né?
1: Não tenha dúvida, aquele abraço, José do Bairro Leal. Alô, Ortigueira, alô, região, Tibagi. Reserva o pessoal sem luz aí, a cidade inteira, gente. Já já voltamos com notícias a respeito do vendaval que atingiu o estado do Paraná.
2: E esse Zé do Norte, sou eu, sou eu, sou eu, sou eu, sou eu.
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3: Olha a hora, gente, faltando 20 minutinhos para as 9 horas da manhã. Logo mais às 9h30 nós temos o momento de reflexão. 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

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Utilidades que traz agora as notícias, as informações nessa manhã. Paulinho nos mandou aqui um balanço sobre as ocorrências. Foram 15 atendimentos ontem, realizado pela Defesa Civil, pela Secretaria de Obras, também pelas forças todas de segurança aqui no município, que trabalharam em conjunto, viu, gente? Então, as ocorrências, elas envolvem queda de árvores, postes, até destelhamento. 3 vítimas com ferimentos leves no veículo e moto que a árvore caiu sobre esses veículos, gente. Isso aconteceu no Jardim Alegre. Houve a queda de uma árvore também em frente à prefeitura, né, na Vidal de Negreiros e Avenida das Flores. Danificou muito a rede elétrica, viu, gente? Então tivemos grandes prejuízos assim nesse sentido, mas os prejuízos de ordem material principalmente, com exceção dessas pessoas que tiveram ferimentos leves. Ontem os serviços foram até meia-noite, né? A Copel entraria hoje e vai dar continuidade aí também a todo o sistema de ligação de energia elétrica. Ainda há o trabalho de limpeza, remoção de árvores, né? Então, um trabalho contínuo, viu? O pessoal não para. A gente percebeu que algumas pessoas estão nos mandando informações aqui sobre falta de energia elétrica em algumas regiões, inclusive, falamos há pouco, que reserva o município ficou com 100%, né, sem energia elétrica. Vocês vejam só, hein, Herbert? 100% da cidade inteirinha sem energia elétrica. Tibagi também teve problemas, né? Ah, o Herbert até comentando um detalhe importante aqui para nós. É verdade, Herbert. Então, atingiu tudo, inclusive até a região onde nós temos ali os nossos transmissores. O Herbert aqui me atualiza. Então, veja só que situação, não, gente? Meu Deus do céu, falando em Tibagi, mandaram um bom dia aqui pro Vandeco e a Lu em Tibagi. Que Deus abençoe vocês, viu? Muito obrigado aí pelo carinho. Que Deus abençoe a todos. Tem mais um ouvinte aqui, o Elvis Terra. Ele está no Jardim Kroll, também está 13 horas sem energia elétrica. A gente pede até compreensão, gente, que o pessoal da Copel está trabalhando e muito para restabelecer toda essa energia que está em falta, viu? Vocês não tenham dúvida disso. Vamos trazendo outras informações aqui para a gente mantê-los bem informados. Olha, acidente deixa 2 pessoas feridas em Telemacuboaba. Então, um acidente envolvendo uma moto e um carro deixou 2 pessoas feridas no cruzamento da Marechal Deodoro da Fonseca com a Nereu Ramos. Com impacto, segundo aqui a página Atento à Rede, uma das vítimas da moto acabou atingindo o para-brisa de um carro. Uma jovem de 18 anos apresentava possível fratura no cotovelo esquerdo, suspeita de fratura em membro inferior direito e fratura na pelve, também com possibilidade com fratura na pelve. Ela foi encaminhada para o Instituto Dr. Feitosa. A segunda vítima, um rapaz de 19 anos, apresentava dores na mão direita, suspeita de fratura no membro inferior esquerdo, possível fratura na tíbia e fíbula. Olha só, gente, a gravidade desse acidente. As 2 vítimas apresentavam algia cervical e foram atendidas pelo SAMU. Quando a equipe do suporte básico chegou ao local, as 2 vítimas estavam dentro de uma oficina, sentadas em um sofá, conscientes e orientadas. A equipe da Guarda Patrimonial também esteve presente no local. A Polícia Militar foi informada sobre o acidente para fazer o levantamento. Veja só, né, gente, que esse acidente que aconteceu em nossa cidade. Comunicado aqui de falecimento, Américo Macedo, 71 anos, está sendo velado na Capela Tamuio Preve, na Sala Esmeralda, e o sepultamento será hoje, logo mais às 16 horas, no cemitério
Jardim.

0: da saudade, informação que a gente traz aqui para vocês. Olha, acidente, olha aqui, mais um acidente, hein, gente? Motorista fica gravemente ferido após colisão com um caminhão na BR-376 em Imbaú. Então veja aqui essa notícia que está na rede. Uma colisão frontal entre dois caminhões, veja isso. Deixou um homem de 68 anos ferido. Isso aconteceu na noite de ontem, viu, gente? Na BR-376 aqui em Imbaú. O acidente aconteceu por volta das 19h40. Chovia forte no momento do acidente, né? Chovia em toda a região. Então, segundo informações, o caminhão Mercedes com placas de Curitiba e carregado com motor industrial seguia sentido Ponta Grossa quando cruzou o canteiro central da rodovia. Na sequência, o veículo colidiu frontalmente com um bitrem carregado de toras que trafegava sentido Telêmaco Borba. Então, esse acidente grave aqui, né? O condutor do Mercedes-Benz, de 68 anos, sofreu lesões graves, viu, gente? Foi socorrido, encaminhado ao Instituto Dr. Feitosa, aqui em Telêmaco Borba. Já o motorista do bitrem, de 43 anos, não sofreu ferimentos. Daqui a pouquinho nós temos a participação do Dr. Vinícius Bonisson, gente. Hoje é a primeira terça-feira do mês. Até parece que foi ontem que a gente conversou com o doutor, para ver como o tempo está passando tão depressa, né, gente? Doutor Vinícius já está conosco aqui e daqui a pouco vai estar falando sobre saúde e justamente no dia de hoje, né? Do endocrinologista. Imagina, doutor, o senhor veio justamente no dia, né, que esse profissional está celebrando o seu dia. Bom dia e bem-vindo aqui conosco, doutor. Dá pelo menos aí o seu bom dia. Já já o doutor volta aí para falar muito sobre saúde para todos nós, doutor.
1: Bom dia, Marcinho. É muito prazeroso para mim ser endocrinologista, comemorar esse dia com vocês.
0: Beleza, não,
1: é uma das especialidades médicas mais antigas.
0: É mesmo, doutor.
1: Tem uma história bonita que a gente pode falar um pouco.
0: Gostaria de ouvir do doutor mesmo sobre essa.
1: E hoje a gente vai falar sobre obesidade, o que tem de novo, principalmente em relação aos tipos de obesidade. Essa é uma aula que eu dou no curso de endocrinologia que eu ministro todo ano. E a gente precisa separar os tipos de obesidade. Então, aquela pessoa que tem uma obesidade mais generalizada, com obesidade nos braços, o tratamento não é igual a uma pessoa que tem obesidade só na barriga.
0: É diferente, né, doutor?
1: É diferente, a gente vai falar um pouco sobre isso.
0: Olha aí, gente, olha que assunto importante. Então, já já, doutor Vinícius aqui conosco. Olha aqui, temos informações aqui no G1, Campos Gerais. Olha só, gente, o homem é atingido no peito por disparo acidental dentro de um clube de tiro no Paraná. Isso aconteceu aqui na região de Toledo, na região oeste do Paraná. Esse disparo que atingiu esse cidadão, né? Por sequência de falha nas regras básicas, segundo aponta aqui um delegado. Tivemos um avião da Latam com 151 pessoas a bordo. O avião fez aterrissagem no momento que chovia muito, né? Durante um pouso, o avião, inclusive, ficou atolado na lama aqui na região oeste do Paraná, ali em Cascavel. Então, algo que chamou a atenção também, gente. Então, agora a gente vai destacar aqui também sobre o Campeonato Brasileiro Série A. Tivemos a partida que definiu a 25ª rodada. E olha que surpresa, hein, gente? O Curitiba acabou vencendo a equipe do Remo em Belém do Pará, veja só, né? Vitória do Coxa do Coritiba para cima do Remo, 3-2. E assim a rodada foi encerrada. O Palmeiras lidera 52, Palmeiras é líder. Em segundo, Flamengo com um jogo a menos, 48. O Atlético do Paraná, o terceiro, 45. Fluminense é o quarto colocado com 42. Com o resultado, o Coritiba vai para sétimo lugar com 37. Enquanto que os quatro últimos, o Vasco aqui abre a zona de rebaixamento com 25, Inter 18º, 25, 19º Remo 23 e a Chapecoense a lanterninha com 24 pontos ganhos no Campeonato Brasileiro da Série A, né? Série B, gente, olha aqui, nós tivemos bola rolando. O Operário conquistou um bom resultado ontem fora de casa contra o Fortaleza, 1-1. Então, resultado importante, né? O Londrina joga hoje, 19h30, contra o Juventude. Então, o campeonato na Série B tem Juventude líder 45, segundo Vila Nova 44. Agora o Operário está em nono com 30.

tem 7 pontos. E o Londrina, que está na zona de rebaixamento, é o 18º com 21 pontos. Vamos para um intervalo e voltamos à sequência conversando com o Dr. Vinícius Bonisson. Bom

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0: E saúde é tudo que a gente quer, deseja, e temos que preservar, né? A saúde que temos que dar qualidade de vida para cada um de nós, mas para isso temos que ter todos os cuidados necessários. E recebemos aqui hoje Dr. Vinícius Bonisson, médico endocrinologista. Inclusive, nós mencionamos hoje aqui na abertura do programa, hoje é dia do endocrinologista, e o doutor vai nos falar um pouco a respeito dessa profissão, dessa área, que inclusive o doutor já nos adiantou que é uma das mais antigas e importantes em toda a história da medicina. Doutor Vinícius, bom dia, bem-vindo. Parece que foi ontem que o senhor esteve aqui hoje. Aí a gente percebe que o tempo tá aí voando mesmo, né, doutor? Bom dia.
1: Passa rápido, passa, né? E julho é um mês longo, né? Tem 31 dias.
0: Exato, doutor. Bem isso. Tudo bem, doutor?
1: Mas é bom que eu já tava com saudade.
0: Nós também, doutor. Nossa, peraí, mas conversamos com o doutor Vinícius Bonisson recente. Doutor, desculpem, já está aqui conosco hoje. Doutor, fala um pouco dessa profissão tão importante para a área médica.
1: Ô Márcio, querido ouvinte, então assim, é muito importante a gente falar sobre os hormônios. Então, hormônios são uma ferramenta que o nosso corpo tem para se comunicar. Então, é uma célula que secreta algo que vai agir à distância. Isso é uma definição científica, biológica. Eu gosto muito de dizer que os hormônios colocam a vida em movimento. Então, a gente, nós infelizmente não vamos viver para sempre, mas os nossos descendentes irão. Então, a fertilidade é graças ao hormônio, o crescimento é graças ao hormônio. Então, a criança, ela cresce no primeiro ano de vida, no segundo ano de vida, para um pouco de crescer. Na puberdade, ela volta a crescer de novo. Na puberdade, começam os hormônios sexuais que transforma aquele menino, aquela menina, aquele piazinho, né? Como a gente fala aqui no Paraná, num homem, numa mulher, e passa a vida para frente. E a força que a gente precisa ter, as decisões que a gente precisa tomar, tudo isso tem uma grande participação dos hormônios. A história da endocrinologia é muito bonita. Para quem não sabe, o Brasil foi um dos primeiros países a ter o teste do pezinho. Isso graças à Sociedade Brasileira de Endocrinologia, que a gente fala endocrinologista, mas é o metabologista também.
0: Metabologista.
1: Então, doutor, a gente trata os distúrbios hormonais e metabólicos. Então, quando você não faz um diagnóstico desse, o próprio bócio endêmico, que era algo que atrapalhava muito, a colocar iodo no sal, foi graças à Sociedade Brasileira de Endocrinologia. Então, tem uma história muito grande, melhorando a qualidade de vida das pessoas. É uma das especialidades mães da clínica médica, extremamente importante. Tem muita gente que tem problemas seríssimos de saúde. É um hipotireoidismo não tratado, um diabetes não tratado. A própria fabricação, descoberta da insulina foi algo extremamente bonito. Então, não se havia insulina, todo paciente diabético tipo 1 morria. E dois pesquisadores que trabalhavam com endocrinologia, eles tiveram a coragem de aplicar o hormônio, o extrato de pâncreas de porco numa criança que estava com diabetes. E essa criança viveu 16 anos, ela tinha poucos dias de vida, estava extremamente magra. Isso não era científico. Para quem não sabe, a insulina é um hormônio peptídeo. Olha, então hoje a gente vive a era dos peptídeos. Então assim, a gente já usa peptídeo há muito tempo. E numa época onde o rigor científico era muito parecido com o que é hoje. Então a gente acha que ciência é fazer aquilo que a gente tem certeza. Não. Ciência é a gente olhar para o que a gente faz, ver o que está dando certo e o que não está dando certo e tomar decisões para que no futuro a gente possa melhorar como profissional e as pessoas também melhorarem a saúde, melhorarem a qualidade de vida. Então, trabalhar com endocrinologia é um prazer enorme para mim. Eu sempre gostei, desde antes de me formar, eu já trabalhava com isso. Então, hoje eu tenho 25 anos de atuação na endocrinologia. Seja ensinando, seja atendendo. Eu estava vendo lá esses dias, mais de 10 mil pessoas eu já atendi.
0: Nossa, isso é um número expressivo.
1: Com prontuário.
0: Prontuário.
1: É lógico que a gente não vai agradar todo mundo, mas assim, o trabalho que a gente faz, principalmente com as crianças e com adolescentes na endocrinopediatria, e também trabalhando com a obesidade, é algo que traz assim um reconhecimento profissional, que não tem nada a ver com financeiro, tem a ver com o que você faz para a sociedade que você mora, e o quanto o potencial que você tem de mudar a história de vida de uma pessoa que está doente, que está sofrendo, que está sentindo muitas vezes dores, cansaço, não está crescendo, não consegue desenvolver profissionalmente porque não tem energia. E tudo isso a gente consegue auxiliar. Mérito é mais da pessoa que procura a gente, que faz as coisas que precisam ser feitas. Mas é muito bom. Eu sou muito grato por Deus de ser endocrinologista.
0: Vejam só, gente, que coisa boa, né? Doutor Vinícius Bonisson, que é médico e professor especialista em endocrinologia, disbiose intestinal, nutrologia do esporte e o emagrecimento saudável. E olha, o tema é justamente nessa área aí, né? A obesidade, que é um desafio mundial, né, doutor? Pessoas que, por mais que muitas vezes se esforçam e tentam, não conseguem emagrecer, né? Outros já têm uma certa facilidade. Por que que isso acontece, doutor? Por que que há essa diferença, assim, de ser humano para ser humano, que outras pessoas têm mais facilidade para emagrecer e outros, em compensação, com todo cuidado, mesmo assim, acabam engordando ainda?
1: Pois é, Marcinho, 70% da população hoje tem algum acúmulo de gordura. Estão acima de 20% de gordura no homem e 28% da mulher. Esse negócio do peso precisa ser abandonado, tá? Muitas pessoas, sim, têm uma grande dificuldade de manter a massa magra.
0: Certo.
1: Então são pessoas que pegam uma gripe, perdem 2, 3 quilos. Geralmente elas têm uma dificuldade de absorver nutrientes, precisa comer toda hora e são extremamente magrinhas e muitas vezes têm acúmulo de gordura visceral. São magras, mas são frágeis.
0: Olha isso.
1: E existe uma grande dificuldade de manter a massa magra. Já outros pacientes que têm um biotipo mais troncudinho, vamos dizer assim, essas pessoas têm uma grande facilidade de ganhar músculo e uma grande facilidade de armazenar a gordura. E aí a gente precisa olhar para cada ser humano de forma individualizada. Eu costumo dizer assim, nós não somos especiais, nós somos únicos. E cada ser humano é único. Só que quando a gente vem falar, seja numa rádio, seja para uma plateia ou dando aula, a gente precisa organizar o pensamento. E organizar o pensamento, dividir a obesidade, hoje a gente divide ela em 4 grupos principais, de acordo com o acúmulo de gordura. Por exemplo, se eu tenho um acúmulo de gordura na região do

0: quadril, eu tenho bastante celulite, eu tenho dor de cabeça, tenho endometriose, tenho ovários policísticos e esse acúmulo de gordura, ele é predominantemente nos membros inferiores e nos braços, é aquela mulher que tem acúmulo de gordura, mas tem uma boa cinturinha, essa é uma obesidade relacionada com o órgão ovário. O tratamento é completamente diferente, inclusive a alimentação.
1: Exação, gente.
0: Atenção. De um paciente, por exemplo, que é estressado, que é perfeccionista, que tem as pernas bem fininhas e tem aquela barriguinha embaixo do umbigo proeminente. Geralmente são pessoas magras. O problema não está nem na alimentação aí. Exação, o problema está na suprarrenal, num hormônio chamado cortisol. Então, assim, por que que a gente era tão ineficiente em relação à obesidade? Primeiro, a gente não conseguia tratar o tipo mais comum, que é esse fígado-pâncreas. Então, o fígado e o pâncreas, eles produzem proteínas e hormônios que metabolizam a glicose. Insulina, glucagon e digestão de gordura através da produção de ácidos biliares. Esse é o tipo mais comum, onde eu tenho a resistência à insulina. E a obesidade começa lá em cima do umbigo, a gordurinha. Não é embaixo do umbigo. Então, assim, olhando para a pessoa, você já sabe. Isso é muito interessante. Por quê? Por exemplo, no suprarrenal, a alimentação é rica em proteínas, rica em verduras e dá uma segurada nas crucíferas, que é o brócolis, couve, couve-flor, rabanete, porque estufa muito. Se comer, estufa muito. Dá uma segurada também em frutas. Já do fígado, você tem que reduzir a quantidade de gordura e proteína animal.
1: Entendi.
0: Então, precisa separar cada tipo, cada grupo, para que você possa... A gente já tentou fazer isso várias vezes. Tem dieta do tipo sanguíneo, tem dieta low carb, tem todas essas estratégias não são direcionadas para pessoa, são direcionadas para doença. São direcionadas para um exame de sangue, são direcionadas para qualquer coisa que não seja o indivíduo. Então, é muito importante eu olhar para o indivíduo, olhar para o corpo desse indivíduo, saber quais são os hábitos e ajustar de acordo com o órgão que está com problema. Então, assim, no final, a pessoa vai ter todos os tipos. Por quê? Porque é uma cascata de problemas. Aí vem a teoria do órgão de choque. Muito interessante isso. O que é essa teoria? A teoria que eu trabalho muito com isso hoje. Eu quero saber qual foi o primeiro órgão que deu problema. E como é que eu sei isso? Olhando para o corpo e olhando para a história de vida, principalmente na primeira e segunda infância, ou seja, antes da puberdade, no início da vida daquela pessoa. Então eu quero saber a vida intrauterina, eu quero saber as doenças da primeira infância, por aí você já consegue descobrir. E aí você começa tratando esse órgão. Então, assim, voltando a falar, por que que a gente não conseguia resolver? Porque não tinha um tratamento eficiente para resistência à insulina, que é o hormônio que direciona a gordura para ser armazenada na forma de triglicerídeo, principalmente no fígado, que é o grande problema. Tá? Então, gordura no fígado deveria se chamar diabetes no fígado. Então, esse paciente, que a maioria das pessoas, não estava sendo tratado de forma eficiente, porque não havia remédio. Hoje a gente tem remédios altamente potentes, altamente eficientes. Então, hoje a gente chama de tratamento altamente efetivo para obesidade, que são as canetas emagrecedoras. Então, essas canetas, elas vão ajudar muito. Mas se eu não ajustar a dieta de acordo com o tipo de obesidade, esse paciente vai engordar de novo. Se eu não trabalhar para preservar a massa muscular, esse paciente vai engordar de novo. E, principalmente, se eu não tratar as consequências que essas canetas trazem para a microbiota intestinal, que são os seres vivos que vivem principalmente no estômago. Então, as canetas emagrecedoras, elas são muito eficientes, mas elas trazem um problema seríssimo, que é o quê? A desbiose de estômago. Então, na desbiose de estômago, o que é desbiose? É uma alteração nos organismos microscópicos, que a gente não consegue ver, não dá para ver na endoscopia, não dá para ver a olho nu, nem no microscópio dá para ver, você vai ter que engolir o microscópio. Então, assim, o que a gente faz? A gente vai pela clínica. Então, aquele paciente que começa a tomar, fica com a língua branca, fica com mau hálito, fica com azia, náusea, diarreia, constipação, que são sintomas gastrointestinais, se eu não resolver isso, eu a longo prazo eu não vou ter um processo de cura. Então, hoje...

0: a gente precisa o quê? Resolver o problema em definitivo. A gente não precisa mais remediar as pessoas. A medicina do remédio, ela já está fadada a acabar. Ela já está acabando. O profissional médico que trabalha com isso e não enxerga isso, ele vai perder muito espaço. Por quê? Porque hoje as pessoas têm informação. Informação de baixa qualidade e de altíssima qualidade. As duas. Então, as pessoas que estão buscando um tratamento mais duradouro, mais eficiente, elas estão buscando o quê? Resolver a raiz do problema. Infelizmente, a maioria dos profissionais não está preparado para atender essa demanda, demanda de mercado mesmo, que é o quê? Essas pessoas que querem ir na raiz do problema. Então, a cura ela vem de dentro. E ela vem do quê? De uma mudança de atitude. E aí você olhando para o corpo da pessoa, você consegue inclusive melhorar a parte emocional. Você consegue melhorar inclusive as demandas que esse corpo tem em relação ao comportamento que você tem na sua vida. Por exemplo, se você tem uma obesidade, aquela obesidade da gordurinha que eu falei lá embaixo, que é o estresse, que é o cortisol. Se você não souber gerenciar o estresse, se você não aprender a mastigar e respirar, você não melhora. Simples assim. A obesidade, então assim, uma pessoa que tem essa obesidade que a gente chama de hepática, tá? Tem quatro. Hepática, adrenal, ovariana e a tireoidiana. A tireoidiana também a gente não tinha um tratamento eficiente, porque a gente não usava o T4. Quer dizer, a gente não usava o T3, só usava o T4. Então, o paciente com obesidade tireoidiana, você trata com o T4, que é o hipotireoidismo. Ele não melhora dos sintomas, ele melhora o laboratório. O exame fica joia. Toma um tapinha nas costas, ó, a dose está ideal. Mas se a gente não olhar para a conversão de T4 para T3, que é o quê? Que precisa de zinco, precisa de selênio e precisa de boas fontes de proteína e iodo. Então, o que acontece? Essa pessoa não melhora. E se tem uma coisa que bloqueia totalmente a absorção de zinco, é o quê? O doce, o açúcar. Então, o açúcar, ele é o maior indutor de má absorção de alimentos. E todo paciente obeso, ele está desnutrido. Ele tem uma grande massa de gordura. Quais são os que mais engordam? Que tem aquela gordura que você olha e vê. O tireoidiano e o hepático. O hepático, ele não tem muita gordura na perna. O tireoidiano tem muita gordura na perna, muita gordura no braço e fica com uma bolsinha de gordura embaixo da axila. Então, olhando, você vê qual o tipo e aí você consegue ajudar. E a alimentação é totalmente diferente. Cada uma precisa ser de um jeito. Muito interessante.
1: Nossa, e o corpo fala muito, né, doutor? O doutor falou sobre uma análise, a gente já foi até imaginando aqui, né?
0: Eu costumo dizer, essa é uma frase minha. A mente mente, o corpo revela a verdade. Então, assim, revela. Quando você começa a falar sobre você, isso eu me incluo também.
1: O doutor olha ali e falou, mas eu acho que no corpo a verdade não é bem aquela que a pessoa está dizendo, né, doutor? Contradiz muitas vezes, né, doutor?
0: Se está contradizendo, acredita no corpo.
1: Acredita no corpo.
0: Entendeu? Por exemplo, eu tenho estresse excessivo, trabalho demais, muitas vezes eu deixei de dormir para estudar. Eu achava que o sono era perda de tempo. Quer dizer, dormir era perda de tempo. Não é. Quando a gente dorme, o nosso corpo trabalha.
1: Trabalha.
0: E quem não dorme direito, a gente acha que é consequência, mas é a causa. O estresse faz a gente acordar 3 horas da manhã. Então, na obesidade adrenal, tá? Que é aquela com a gordurinha embaixo do umbigo. Isso aí é o estresse. E aí você começa a acordar de madrugada. 2, 3 horas da manhã você acorda. E aí tem dificuldade de dormir. Aí vai dormir de novo 6:30, tem que acordar 7 horas. Dá uma raiva danada. Entendeu?
1: Acorda cansado, doutor.
0: E aí se eu falar assim, não, eu não sou estressado. Você olha aquela barriguinha lá, olha... E aí assim, você olha pro seu corpo e o seu corpo vai te ajudar o quê? A se conectar com a verdade, não acreditar no que você está falando. Mas assim, se você está melhorando isso, é sinal que você está conseguindo gerenciar o estresse. Entendeu? Se você está melhorando uma obesidade, por exemplo, adrenal, que é aquela das pernas lá, Então, a obesidade adrenal, por exemplo, a pessoa não deve consumir nenhum tipo de óleo vegetal, de soja, de milho, de girassol. Precisa comer sementes que ajudam, como a chia, como a linhaça, como o gergelim, frutas vermelhas, principalmente a amora. Então, essa pessoa, se ela não tratar essa obesidade, existe uma chance enorme dela desenvolver um problema nas mamas, um problema no ovário, um problema no útero, especificamente no endométrio. Então, se você olha para o seu corpo, você se livra de problemas, principalmente depois dos 50 anos, que é a hora que começam esses problemas. 45 anos para quem se cuida muito mal, 50 anos para quem se cuida mais ou menos. Então, você evita sofrimentos. Nunca você vai fazer isso por causa da doença. Você vai fazer isso porque você quer ter uma vida boa, porque você entendeu o jogo, porque você quer ter performance, porque você quer ser uma pessoa saudável, principalmente para as próximas gerações. A gente ajuda mais a família cuidando da gente do que cuidando de gente problemática.
1: E doutor, o senhor sempre diz, né, que alimentação, comida de Deus, hoje pelas pessoas, eu me incluo entre elas, né, aquele tempo, que é uma loucura tão grande, né? Uma luta contra o tempo, as pessoas normalmente já pegam aquele ultraprocessado, o processo é mais rápido, aquece ali no micro-ondas, se alimenta, mata a fome, entre aspas, só que isso não traz benefícios à saúde, é isso?
0: Alimento é algo que nutre, que fornece vitaminas e minerais e restaura. Essa é a definição de alimento. Isso certo. Não é alimento, não é. Não pode ser chamado de alimento. Isso é um produto, eu chamo assim, produto alimentício de baixo valor.
1: De baixo valor.
0: Entendeu? Por quê? Porque aí quando você dá nome aos bois, é muito melhor de você escolher um lado para você seguir. Tipo bem e o mal, Deus e o diabo, entendeu? É alimento de verdade, é alimento industrializado. Então, quando você toma um partido, você tem uma força enorme. É muito melhor você tomar um partido do que você ficar no meio termo, transitando entre os dois sem saber o que você quer. É aquele vira-casaca, sabe? Então, assim, dependendo do momento, ele faz e ele nunca tem um propósito. Então, assim, é muito importante isso. Então, assim, ó, eu como comida de verdade, eu crio esse rótulo pra mim. E aí, quando tem uma comida industrializada, é como se eu estivesse saindo da minha característica principal. Ah, por exemplo, eu sou uma pessoa de Deus. Então, se você é uma pessoa de Deus, você vai procurar ambientes de Deus. E quando você chega num ambiente que você não se sente conectado com o que você quer, que no caso é Deus, o que vai acontecer? Vai ter um desconforto. Você pode até transitar ali, não tem problema nenhum. Você não vai ficar ali todo momento. Você vai evitar aquilo naturalmente, sem nenhum esforço. Então, Tem uma lei que é muito interessante para vocês seguirem, pessoal. Que é a lei do mínimo esforço. Você não precisa se esforçar tanto. E por que a gente se esforça? Pela interpretação. Ah, mas é difícil. É o mais. O problema é sempre o mais. O grande amigo do máximo esforço é o mas. Então lembra, máximo demais. Então assim, ó, eu quero emagrecer, mas... Entendeu? Então aí o que acontece? Você gera uma interpretação emocional que vai te trazer um grande esforço. Por quê? Porque tem uma contradição. No fundo, você não sabe o que você quer. No fundo, você está em dúvida. E aí eu sei que você é uma pessoa capaz, que você é uma pessoa forte. Mas você precisa tomar uma decisão. E eu tenho certeza absoluta que ninguém quer perder tempo.
1: Não tem nada.
0: Porque como você disse no início, passa muito rápido.
1: Passa de pressa mesmo.
0: Então assim, não percam tempo. Procurem um bom profissional, estudem. Ah, mas eu não tenho condição de ir na consulta com você, doutor Vinícius. Tem meu conteúdo, tem a rádio, tem o YouTube.
1: Você, quantos conteúdos eu tô produzindo?
0: Hoje eu vou gravar um vídeo sobre isso, sobre os quatro tipos de obesidade. Vou falar cada alimentação para cada um lá no canal do YouTube. A gente pode falar um pouco aqui também. Claro.
1: Vamos falar, sim.
0: Eu sempre, a primeira, primeiro local que eu trago as informações, doutor, é
1: traz
0: aqui.
1: Traz quentinho aqui pra nós.
0: Quentinho pra nós.
1: O lançamento é aqui, né, doutor?
0: É lógico, depois, doutor, vai isso aqui é minha raiz.
1: A gente fica, doutor, é raiz, gostei. Doutor, o senhor falou sobre o sal e já aguçou o interesse aqui da Salma, né? Dando um bom dia, o doutor já quer tirar uma dúvida, doutor, entre o sal, né? O sal ali refinado... E o sal marinho, que se chama, né? E o sal grosso. O sal grosso também pode ser utilizado, pode ser triturado, dá diferença de alguma forma.

0: Qual a melhor qualidade de sal para o benefício humano, doutor?
1: Ó, o sal, ele é muito importante.
0: Certo.
1: O sódio é o íon extracelular, mas eu vou dizer, é o mineral mais importante fora da célula.
0: Certo.
1: A gente tem uma quantidade absurda de sódio, quase 1 quilo de sódio no nosso corpo, de sal.
0: Olha, doutor.
1: Tá? E aí, o que que eu tenho em relação a isso? Então, primeira coisa, eu perguntar assim, ó, eu tenho inchaço nas pernas, eu tenho problema cardíaco, eu tenho edema, chama edema, inchaço, tá?
0: Inchaço.
1: Então, geralmente, o inchaço, ele pode ser falta de potássio, que é quando a pessoa não tem problema nenhum cardíaco ou pulmonar. E eu posso ter uma sobrecarga do sistema cardiovascular, seja por uma insuficiência da bomba, que é o coração, e o pulmão também, e a panturrilha também é uma bomba. Então, a insuficiência venosa. Aí, assim, eu não tenho inchaço. Então, o sal não é o problema. O problema da hipertensão é a tiramina, que tá onde? No presunto, na linguiça, na salsicha, na carne velha. No bacalhau salgado, não no fresco. O fresco é top. Todo tipo de carne salgada, velha, moída há muito tempo, que você deixou 2 dias na geladeira e não fez, você sente aquele gostinho já de velho, de congelado que descongelou várias vezes, isso aí é tiramina. É isso que dá hipertensão. Certo. Então não precisa ter medo do sal. O sal é igual ao colesterol. A gente tem medo do sal e do colesterol. Não é esse o problema. Certamente não. E aí, o que que acontece? Quanto mais processado o sal, menos minerais ele tem. Então, por exemplo, você compra um sal lá de Mossoró, o sal rosa, vai ter um monte de mineral, mas pode ter mineral ruim também, pode ter arsênio, pode ter... Tudo que tem na terra vai ter nesse sal. Entenderam? Então, a gente tem uma região no Nordeste, que é a região de Mossoró, que tem um ótimo sal, que tem poucos metais ruins, mas ali vai ter potássio, ali vai ter traços de vários, silício, cromo, molibdênio, vanádio, tudo que tiver naquele solo vai ter um pouquinho nesse sal. Então, por que que a gente chama de sal orgânico? Porque ele não foi processado ou teve um processamento mínimo. Então, o sal grosso tem menos processamento. Uma barra de sal tem menos processamento. Então, você pode comprar, inclusive, uma tábua de sal e cortar o seu churrasco em cima dessa tábua. Aí a carne vai ser salgada. E esse aí não tem processamento nenhum. Você foi lá, tirou o pedaço de sal da natureza, tá? Então, você tirou de um lugar que era oceano e não é mais. Ali vai ter um pouco de areia. Então, é exatamente isso que eu tô falando, entendeu? E aí, quanto mais processado, menos minerais. E aí a gente tem o sal refinado com adição de iodo, que resolveu o problema do bócio. Resolveu, que era algo terrível. Foi a endocrinologia que convenceu a botar iodo no sal.
0: Olha isso, que avanço importante que causou, né,
1: doutor? É, saúde humana. Só que assim, o que que acontece? Como a gente tem muitos metais, principalmente o cloro, e o excesso também desse iodo no sal... pode aumentar as doenças autoimunes. Então, o ideal era a gente fazer uma alimentação variada, entendeu? Com sal mais orgânico possível. E se tem inchaço, precisa ver o potássio. Potássio. Que é... Onde tá o potássio? Nas verduras, legumes, frutas, carnes de boa qualidade. Não precisa repor potássio. É só você comer 4 pratos de comida de verdade por dia. E segurar o açúcar. Vou repetir. O açúcar, ele inibe a absorção dos nutrientes. Você não consegue absorver. Ele compete e ele aumenta as bactérias que comem primeiro. Então, ele atua de 2 formas. Primeiro, ele impede a absorção. Segundo, ele aumenta as bactérias... E aí elas comem todos esses nutrientes primeiro. Por exemplo, cálcio, tudo isso elas pegam para elas. Ou para consumir ou para construir uma casa dentro de vocês. Com o cálcio e com o magnésio. Entendeu? Então assim, a hipertensão trata diminuindo gorduras e diminuindo sal. Não vai melhorar ninguém. Porque meu paciente melhora, né? Sim, sem querer falar que eu sou melhor nem pior do que ninguém, mas o meu paciente, eu tiro os medicamentos de hipertensão pelo menos 75%. A pessoa que compra isso aí, compra a ideia de comer comida de verdade e reduz a tiramina, então o que que eu aprendi na faculdade?

0: de que você nunca vai poder tirar os remédios de pressão, que você vai ter que aumentar a cada 5 anos. Isso é uma boa assistência em saúde? Não estou dizendo que quem faz isso está errado, porque foi ensinado. Então, se eu ensino meu filho a matar e ele mata, quem está errado sou eu, não é ele. Se eu ensino meu filho a roubar e ele rouba, não é ele que está errado, sou eu que ensinei. Então, se tem um sistema médico que ensina os profissionais que hipertensão não tem cura, que diabetes não tem cura, eu que sou errado? Agora, a partir do momento que esse meu filho cresce, que ele toma consciência das coisas, ele começa a observar o mundo e começa a analisar e estudar o processo de adoecimento, eu não posso acreditar que uma pessoa nasceu para ser doente. Que o envelhecimento é sinônimo de doença. Eu tenho pessoas na minha família que envelheceram e morreram muito cedo. E eu tenho pessoas que viveram até os 90 e poucos anos. Qual a diferença? Comida, comportamento, gerenciamento do estresse. Como que ela lida com Deus, como ela lida com ela mesma e com os familiares. Entendeu? Então, assim, isso daí é algo que, quando eu cresço como profissional, eu preciso o quê? Olhar o que esse sistema tem de bom, que são medicamentos extremamente potentes, inclusive para obesidade, para hipertensão, então nem se fala. Temos várias classes, vários tipos, tem para todo tipo. Mas, ao mesmo tempo, eu não posso acreditar que esse doente não vai poder tirar esses remédios, que ele vai ser doente pro resto da vida. E quando o paciente melhora, precisa tirar, porque ele começa, a pressão começa a cair demais. Por quê? Mesma coisa o diabetes. Entendeu? Você começa a tratar, você avalia o tipo de... Porque tudo isso tem relação com a obesidade, né?
1: Exato.
0: Começa tudo com obesidade.
1: Tudo começa pela obesidade. Entendeu? Tá aí,
0: velho. E aí, assim, aí você vai e tira o sal. Entendeu? Você não trata a obesidade, perde 2% de peso. Precisa perder 10%. Se perder 10%, o fígado regenera 100%. Os vasos sanguíneos regeneram quase 75%. Isso é um trabalho que mostrou. Pessoas com as artérias do coração todas entupidas. Isso. Comida de verdade e exercício por 6 semanas. Houve uma redução de 50% das placas. Não era remédio, não era estente, não era cirurgia cardíaca. Esses pacientes nem eram candidatos, nem a estente, nem a cirurgia cardíaca. Eles precisavam fazer transplante cardíaco. Estavam na fila de transplante. Fila de transplante. Aí como é que faz o exercício hoje? O exercício é prescrito de forma errada. Errada. Por quê? Porque você fala para a pessoa fazer 1 hora de exercício, quase morrer. E ela não tem reparo, ela se sente pior. Precisa começar devagar, 20 minutos por dia, de manhã, musculação, 4, 5 exercícios no máximo. E depois de um tempo, lá na frente, dependendo da idade da pessoa, daqui a 2 anos. Então, o objetivo do exercício hoje é bem claro, não atrapalhar e ter aderência. Então, se você é sedentário a vida toda e vai para o exercício, tem uma sobrecarga do fígado, tá pesado. Aí você vai e faz 40 minutos de exercício e 20 minutos de esteira. No outro dia você está com uma dor terrível, o seu joelho começa a doer, você para. Não tem aderência. Então, aderência é você fazer 180 check-ins na academia em 1 ano. Em 1 ano, ou seja, a cada 3 dias você ir 1. Entendeu? O ano tem 360 dias. Entendeu? A cada 3 dias você ir 1 dia. Então, você nunca deixar de fazer 72 horas sem exercício. É só isso. Ah, vem falar que isso é difícil. Como é que eu vou falar, mas eu não consigo? Não, você não consegue é organizar seu tempo. Aí sim, eu preciso organizar meu tempo. Ponto final. Não tem mais, não tem não consigo, não tem tá difícil. Então, o que é a lei do mínimo esforço? Fazer o que você tem que fazer sem ter aquela dor emocional, sem ter aquele castigo. A alimentação saudável é castigo? Não, você está viciado no açúcar. Não é castigo, é fácil.
1: É fácil.
0: Você comer comida de verdade é fácil, não é difícil. Ah, eu vou comer salada de manhã, não é difícil. Eu acabei de comer agrião, alface, tomate, não é difícil. Foi fácil, eu só mastiguei. Coloquei um limão, coloquei um sal de Mossoró. Entendeu?
1: Beleza.
0: O melhor sal, assim, de todos, assim, top mesmo, é a flor de sal, mas é caríssima.
1: Flor de sal?
0: É, caríssimo. É um sal orgânico que salga muito bem. Não machuca o dente. O problema do sal grosso é quebrar o dente.
1: Ela tritura, que segundo diz, doutor. É verdade, porque ela é muito consistente, né, doutor?
0: Se você morder uma pedrinha de sal com força, você vai quebrar seu dente, você vai quebrar sua restauração, vai dar mais problema. Você
1: vai dar mais trabalho.
0: Tá? Então, assim, toma cuidado com essas coisas. Então, assim, não tem sal melhor. Não. Agora, precisa ver o que você tem ali de base. Então, se você tem um problema cardíaco, e tem uma chance maior de

0: acumular líquidos e precisa tomar, inclusive, um diurético para eliminar o sódio, entendeu? E a água, aí já complica um pouco mais. Então, quanto mais saudável, maior a ingesta de sal. Se você já tem... Aí esse é um problema que é difícil de curar, porque já tem fibrose.
1: Certo.
0: Hipertensão tem fibrose? Não. Tem uma disfunção endotelial. O endotélio, ele se recupera. O trabalho mostrou. 6 semanas. Fígado. O fígado se regenera 100%.
1: Beleza.
0: Né? Entendeu? 100%. A maioria das lesões são recuperáveis. Não tem fibrose ainda. Agora, quando você já tem uma sequela com fibrose, é mais difícil. Mas mesmo assim, melhora muito a sua qualidade de vida.
1: Olha aí, gente, doutor Vinícius Bonisson conversando aqui conosco, falando a respeito da questão de obesidade. Nosso ouvinte diz aqui, a Laura, como é bom acordar e ter a oportunidade de ouvir uma conversa tão importante sobre alimentação, obesidade, estilo de vida. É bom lembrar que cuidar da nossa saúde também é cuidar da nossa qualidade de vida, inclusive espiritualmente, né? Parabéns, doutor, aí, pelo conhecimento, pela dedicação. A Laura está parabenizando o doutor também, Anice.
0: Obrigado aí, Laura, pelo elogio. Um abraço aí pro maridão dela também aí, tô vendo aqui na foto.
1: Que beleza, né? Família aí toda ligada na gente. Doutor, o senhor falou sobre espécies, né? De obesidade, e cada uma tem um tratamento específico, né? O doutor poderia dizer para nós, então, qual seria principalmente... os tratamentos, os cuidados, o doutor está falando muito sobre a questão da alimentação, que é indispensável em todas elas. Uma pergunta que eu também lanço, doutor, muitas pessoas que querem, de maneira assim, até radical, por que não dizer, né? Eu quero emagrecer a todo custo e já começo com um jejum bravo daqueles, doutor. Não, de manhã não vou comer nada, não vou mal e mal tomar água, né? Meio-dia comer alguma coisinha. Essa maneira abrupta de agir, até que ponto o jejum ele ajuda no emagrecimento ou na saúde como um todo, doutor, na sua visão?
0: Então vamos lá. O jejum, ele é muito interessante.
1: Interessante.
0: Tá?
1: Certo.
0: Quando eu tenho uma condição anabólica, eu já consigo reparar minhas células. E aí eu posso fazer um jejum de mais de 12 horas,
1: é
0: 16
1: mesmo,
0: horas. Então, 12 horas para todo mundo. Para todo mundo. Por quê? Porque aumenta em 10 anos a qualidade de vida e a expectativa.
1: Sério,
0: de vida.
1: Veja só.
0: E é muito simples. Então, assim, ó, eu tenho um organismo que precisa de 12 horas de trabalho e 12 horas de descanso.
1: Perfeito.
0: Eu tenho um intestino que precisa de 12 horas de trabalho e 12 horas de descanso.
1: Entendi, doutor.
0: Então, e aí, os pacientes com obesidade e com desbiose, porque vem junto, né, que é as alterações intestinais, eu vou dividir as refeições em 4 refeições por dia, que é o que eu gosto mais.
1: Vamos lá, doutor, tá? vamos lá.
0: Mas é individualizado. Então, assim, 4. Café da manhã, almoço, lanche da tarde e jantar. E aí, o tipo hepático, eu vou dar uma segurada nas proteínas animais e gorduras. E precisa repor sal biliar. Precisa. O sal biliar ajuda muito na digestão desses pacientes. É impressionante. Senão, eles fazem reação com a tisepatida.
1: Como é feito isso, doutor? Essa
0: é suplementação individualizada. Suplementação.
1: É cada ser humano.
0: Você prescreve,
1: tem
0: isso, né? Isso precisa de uma receita. O paciente vai e manda manipular ou compra já. Tem suplemento, só que o suplemento é uma dose muito alta. Vem dos Estados Unidos e lá eles usam doses excessivamente altas.
1: Olha isso.
0: Entendeu? Então, na obesidade hepática, que é aquele paciente que tem uma barriga que vai em cima do umbigo, então vamos entender os 4 Entendi. Tipos. Eu vou explicar
1: lá,
0: aqui para o pessoal entender. Então, o primeiro tipo, ovariano, é gordura na perna, celulite, dor de cabeça, endometriose, síndrome de ovário policístico, cinturinha, muita gordura na perna e no braço. Esse é o tipo ovariano. Esse precisa de uma alimentação rica em proteínas de boa qualidade, frutas, sementes com atividade que atuam nessa parte, que é a chia, a linhaça, o gergelim e a semente de abóbora. O que atrapalha? Soja, girassol e milho. Então, frutas e proteínas de boa qualidade. O que mais atrapalha? Açúcar. Alimentos processados.
1: E o que substitui o açúcar?

0: açúcar, doutor?
1: Não precisa. Se tiver com vontade de comer doce, aumenta as verduras e legumes. Se tiver cansado, aumenta a carne.
0: Olha aí, a Samu até perguntou isso também.
1: Entendeu? Entendi. Se tiver vontade de açúcar, aumenta as verduras e legumes.
0: Aumenta as verduras e legumes.
1: Precisa de crucíferas, muita. Muito brócoli, muita couve. Se tiver problema de tireoide, precisa repor o iodo. Entendeu? Tipo tiroidiano. A gordura é difusa, principalmente no papo. Então começa na... Tem gordura até na testa. Entendeu? A cara fica gorda, o pescoço fica gordo. Braço gordo, tronco gordo, principalmente as regiões ali embaixo da axila, ali que engorda, fica uma bolsa ali. E é uma obesidade difusa. Tá? Boas fontes de verduras e legumes. Crucífera, que é aquela que eu falei, só se repor o iodo também. Boas fontes de proteína, ômega 3 e azeite. Na tiroidiana, não pode comer muita carne, tá? Então, é mais ou menos assim. Aí eu vou falar da hepática. A da hepática precisa de menos carne.
2: Menos carne.
1: É. Então, geralmente, eu peço pra comer meia palma da mão 4 vezes ao dia, tá? Meia palma, mas é bastante, só que não é tudo junto. Sim. Entendeu? A tiroidiana, um pouquinho mais. E a adrenal. Então, a hepática é perna mais fina. Muita gordura na barriga, mas é mais na região abaixo da mama, aquela barrigona. Começa aqui em cima. Só que as pernas são mais finas. E braço também. E o adrenal, perna fina, braço fino e barriguinha proeminente embaixo do umbigo. O adrenal, muita proteína, muita verdura, muito legume, precisa de betaína, que é a enzima que acidifica o estômago. E quando come brócolis, estufa demais. Brócolis, nossa, feijão, não tolera nada disso.
0: Você não tolera. Intolerante a esses produtos.
1: É. Ele não consegue digerir assim.
0: Não consegue digerir.
1: Então, a estratégia é diferente, entendeu? E precisa de acidificar o estômago para melhorar a digestão dessas fibras. E esse precisa de uma boa dose de proteína. Bastante azeite, bastante ômega 3. O fígado, bastante verdura amarga. Amargo, mais boldo, dente de leão, que é um mato que tem tudo quanto é terreno aí. Chá de dente de leão, chá de boldo. Às vezes, pinheira santa ajuda bastante também. Alcachofra ajuda demais. Então, assim, precisa de o fígado muito amargo, pouca proteína. Geralmente o paciente que tem problema com o fígado, ele come muita carne. Ele vai no churrasco, ele come demais proteína. Isso é péssimo. Precisa de sal biliar, precisa às vezes de uma enzima também para melhorar a... Esse paciente se beneficia muito da caneta emagrecedora. O tiroidiano se beneficia muito em melhorar o calor. Ele sente muito frio, a mão é muito, nossa, fria, a perna é fria. Esse paciente se beneficia muito da vitamina E. Então, se você colocar os 4 tipos, você consegue um tratamento muito eficiente e reduz muito os efeitos colaterais das canetas emagrecedoras. Quem está com medo de caneta emagrecedora está conectado com gente que não trabalha com obesidade. Que fica falando na internet, mas atendeu 10 pacientes a vida toda. Não sabem lidar com o problema e acreditam nas historinhas que contam. Ah, agora perde massa muscular, né? Porque vai lançar um que não perde, que é o novo medicamento. Então, assim, isso tudo é estratégia de marketing. Se você fizer do jeito que eu tô falando, não perde massa muscular. Ganha massa muscular. Ganha. Precisa melhorar a digestão. Precisa saber o tipo de alimento que é bom para você. As pessoas conectadas com o corpo, naturalmente, elas percebem isso. Naturalmente. E tiram. E sem drama. As pessoas conectadas com a dor... Elas falam assim, ó, eu estufo muito, mas eu não consigo deixar de comer o feijão. Porque a conexão é a dor. No fundo, elas precisam sentir dor, elas precisam sentir desconforto. Por quê? Se conectaram muito cedo com a dor. Lá na infância tinha muita dor, o amor vem com dor. Eu te amo, mas eu não aguento mais cuidar de você. Eu te amo, mas tá caro. Eu te amo, mas a minha vida é uma bosta. Eu aguento tudo isso porque eu tenho que criar vocês, que são meus filhos. Então, assim, essa conexão com a

0: comer comida de verdade. É esse máximo esforço que é a repetição e fica chato. É tipo assim, ó, você impor, por exemplo, assim, ó, quando você impõe, você torna algo natural, máximo esforço. Algo que é mínimo esforço. Nós já nascemos para sermos amorosos, honrados e gostarmos de gente. Só que quando você lida mal com as pessoas e seu filho cresce nesse ambiente, ele também vai se defender das pessoas. Ai, como é difícil lidar com gente. Meu Deus, não aguento mais. Ai, a minha vida é uma bosta. Eu sou médico, sabe, Marcinho? Lidar com gente, sabe? Ó, nossa, você não sabe como é difícil lidar com gente. Não, a gente nasceu para lidar com pessoas. O ser humano, ele é social. Se você estiver sozinho, você morre. Tem gente que até consegue ficar sozinho, tá? Tem uma morte em vida. Tem uma morte. Tem pessoas que precisam da solitude. Precisam, mas não sozinho completamente. Não sozinho. Mas primeiro que você não consegue fazer tudo que você precisa. Você consegue fazer um celular pra você? Ah, a gente não precisa de celular. Poxa. Então fica sem pra você ver.
1: Não fica 5 minutos sem internet, né, Luta?
0: Como, não, não é a questão, não é 1 minuto. A questão é que é uma baita ferramenta. Você consegue ficar sem martelo? Você tem furadeira na sua casa? Você consegue ficar sem furadeira?
1: Precisou, tá ali
0: Você
1: o
0: consegue, vamos falar
1: equipamento.
0: então. Vamos falar. Você consegue fazer sem pedra? Como é que você vai quebrar um coco na natureza sem uma pedra? É uma ferramenta. O ser humano, ele é sociável, extremamente
1: Exatamente.
0: inteligente, e é o quê? Ele tem um cérebro que ele cria ferramenta. Você consegue fazer só as duas mãos? É uma ferramenta. Então, assim, o que que a gente faz? A gente começa a julgar as coisas, o que é certo, o que é errado, cria um conflito danado dentro da nossa cabeça. É uma ferramenta. Ligar para minha mãe. Oi, mãe, tudo bem? É uma ferramenta. Eu poderia ir digitar, eu poderia pegar um pombo correio, colocar um recado para minha mãe, soltar o pombo, ele vai lá no Rio de Janeiro falar com ela. É tudo ferramenta. Então, assim, a gente cria julgamentos o tempo todo, um estresse dentro da nossa vida, e aí só o doce mesmo para acalmar a cabeça de uma pessoa dessa. Tá? Então, vou repetir. Tá com vontade de comer doce? Aumenta verdura e legume. O tipo adrenal, gordurinha lá embaixo. Segurar o brócolis, a princípio, depois que você melhorar, você consegue digerir o brócolis. Porque o brócolis é
1: Isso.
0: muito importante pro fígado e pra mama e pro testículo. Ele as crucíferas, elas eliminam o hormônio feminino velho.
1: Olha
0: Por
1: que
0: isso que ele é muito
1: interessante.
0: importante no perfil ovariano.
1: Importantíssimo, né?
0: Entendeu?
1: Veja, a natureza tem tudo, como o doutor sempre menciona, né?
0: E quando você está conectado com a vida, naturalmente você escolhe isso. O que que é terrível para o fígado e para o ovariano? O álcool, bebida alcoólica. O que é terrível para o adrenal? Café. Só que o que que acontece com o adrenal, que sou eu? Café toda hora.
1: Doutor, tamo junto. Eu nem sei a minha realidade
0: Não,
1: aqui, mas eu
0: mas
1: não
0: não
1: abro
0: é.
1: mão.
0: Tá todo mundo conectado com a dor, meu
1: Conectado.
0: filho. Você acha que eu sou diferente?
1: Hein, doutor? Sem café não há vida, como diz também, né?
0: Não, então, você é meu perfil, ó. Barriguinha aqui
1: É
0: embaixo.
1: bem assim, doutor
0: Entendeu?
1: tem razão. É
0: Tá?
1: bem assim. Eu tô seguindo o doutor na
0: Não, então,
1: falência.
0: assim, eu não queria nem olhar para você, mas já que a gente tá fazendo isso,
1: Doutor,
0: é só
1: fazendo
0: olhando, você já sabe.
1: uma
0: Aí, o que que você
1: analogia.
0: busca? Você busca café para quê? Para funcionar bem. Por quê? Porque a gente precisa, ó,
1: Aquele
0: qual a
1: gás, né,
0: frase
1: doutor?
0: nossa? A gente precisa ter energia. Eu
1: Precisa ter
0: preciso ter
1: energia.
0: energia.
1: Doutor, desculpa.
0: Entendeu? E o descompensado mesmo, ele fica viciado em estimulante. Ele vai pro
1: Nossa, doutor.
0: Venvanse, ele vai para
1: Nossa.
0: cocaína, vai para
1: Meu Deus.
0: anfetamina. Por quê? Porque precisa de energia.
1: E esses energéticos, doutor?
0: Ah, também. Mas isso aí eu
1: Energético.
0: acho que aí já é burrice
1: Aí
0: demais.
1: já é demais.
0: Não, tô brincando.
1: O doutor já foi na vida. Sinceridade aqui, olho no olho, vamos nós.
0: Não, então.
1: Explica aí, doutor. Conta. Doutor vai
0: Tem um
1: tentar
0: limite,
1: remediar um
0: né?
1: pouquinho
0: O
1: agora.
0: meu
1: Calma.
0: limite tá no café.
1: Até o café é beleza. Agora passou pra energia, já saiu da linha total, né, doutor?
0: Não, não, não. Eu tenho muita empatia, mas é exatamente isso, entendeu? E assim, tem pessoas que têm dentro delas os quatro já. Os
1: Nossa.
0: quatro já têm o adrenal, já desenvolveu um problema na tiroide
1: Descompensou tudo, doutor.
0: e já está com sobrecarga do fígado, ou às vezes
1: Meu
0: até com
1: Deus.
0: diabetes já. Então, o que que é o diabetes? É um paciente hepato-pancreático que não se cuidou. E tem um outro tipo também, que é aquele que tem hipoglicemia e que precisa de açúcar, senão ele fica tremendo.
1: Nossa.
0: Entendeu? Que é o tipo pancreático isolado. Engorda muito também, tem menos gordura no fígado, tem

0: menos obesidade, às vezes pode ter muita, mas tem muita facilidade de engordar. Esses dois tipos são muito parecidos o tratamento, tá?
1: Interessante. É,
0: mas a ideia toda é essa, no hepático, segurar a proteína para nós. É proteína, verdura e legume, de manhã, no almoço e de tarde. À noite você come um pouco de carboidrato para você dormir melhor, porque senão a gente acorda 3 horas da manhã. O carboidrato é hidrato de carbono. Aí eu tenho o simples, que é amido, lactose, frutose, e o complexo, que é o amido. E outros também, mas eu vou para facilitar. Então, à noite, você come uma dose maior de amido e, às vezes, não come carne. Você vai dormir até melhor. Carne vermelha à noite, pro adrenal, é péssimo.
1: Nossa, essa não é bom.
0: Ele
1: mesmo
0: não consegue dormir profundamente e acorda cansado.
1: Doutor, e o pãozinho? O doutor falou uma vez aí sobre o pão, né? O pão no outro dia e tudo. Tem todos os seus benefícios também. Como é que é a questão do pão? E outras pessoas, com tantas sementes e aquele mundo de coisa, né? Esse pão vai ser melhor. Como é que é, doutor?
0: Segurar um pouco a semente.
1: A semente, tá certo.
0: Tá? Não pode muito, no máximo duas colheres de sopa, o ideal uma. Uhum. Tá? Não precisa de muita. Porque a semente tem antinutrientes.
2: Olha.
0: Que atrapalham. O pão, o trigo, vamos falar do trigo. Então, assim, ó, tá. Eu vou procurar trigos de melhor qualidade. O trigo sarraceno, que é o trigo lá da Espanha, daquela região, inclusive, que foi. Que é o trigo que Jesus comia. Que toda a Europa, o Oriente Médio, consumiu, veio lá da Espanha, o trigo sarraceno. A gente tem modificado geneticamente o trigo, tornando ele mais resistente a pragas e mais produtivo. Entendi. E tem também vários processamentos dentro da indústria. O trigo, ele é um alimento alergênico. É o primeiro alimento em termos de potencial de irritar o seu sistema imunológico.
1: É mesmo, doutor.
0: O segundo é o leite.
1: É o leite.
0: O terceiro são as castanhas de caju, principalmente castanha de caju, mas todos os nuts. O tomate, as frutas cítricas e os frutos do mar. E o amendoim. Entenda. O sete mais.
1: Nossa,
0: e o amendoim.
1: Interessante.
0: É.
1: Tem sentido.
0: Então, assim,
1: mesmo.
0: O que que eu quero? Eu não quero comer trigo e morrer. Então, assim, claro. O meu corpo, ele vai precisar lidar com... Esse é um pensamento meu. Não serve para doença celíaca, que é o máximo de intolerância ao trigo. Não serve, pessoal.
1: É isso, hein?
0: Então, assim, eu vou treinar o meu organismo a tolerar o trigo. Então, eu vou comer trigo 1-2 vezes por semana. Só. No máximo. Por quê? Porque é um alimento processado. E os laticínios, que tem menos lactose, mas a proteína do leite também é muito alergênica. Então, laticínios 2 vezes por semana. E o cálcio? O cálcio vai vir das proteínas animais e das folhas verdes. E do próprio gergelim, enfim. Tem muito cálcio nos vegetais. Não precisa tomar laticínio todo dia. E o laticínio é muito importante na primeira infância, que é mamar. Certo. Adulto não mama, adulto papa. Então, papar é mastigar.
1: Certo.
0: Tá? Então, o que é a papinha? É algo que já está sólido, já não é mais líquido.
1: Doutor, e os iogurtes entram nessa análise que o doutor falou?
0: Semana. O quanto mais também, natural, doutor. Melhor.
1: É mesmo, doutor?
0: Quanto mais natural, melhor.
1: Olha, é importante.
0: Hein? Aí, assim, ó, tem o iogurte natural e tem os natural. Produtos alimentícios, que não é, para mim, não é nem alimento aquilo ali. Porque... Você causa mais desnutrição do que nutrição. Carga enorme de açúcar, carga de alimento alergênico. Aí você precisa ver os emulsificantes, se tem polissorbato 80, se tem metilcelulose. Há 10 anos atrás, tudo tinha polissorbato 80 e metilcelulose. Tudo. Todos os sucos, todos os iogurtes, hoje já está mudando.
1: Já está mudando. Olha que importante.
0: A indústria, ela se adapta. E aí, como existe informação...
1: O público mais exigente, né, doutor? Mais orientado, mais...
0: Exato, mas assim,
1: consumidor,
0: tem muita gente falando sobre isso e tem muita gente querendo algo mais limpo, né?
1: Exatamente.
0: Então, quem dita a indústria, o consumidor? Nós temos o poder de ser consumidores. Então, se eu vender algo que você não compra, eu vou ficar escasso.
1: Sem dúvida.
0: Ficar pobre. Então, ninguém quer ficar pobre.
1: É verdade.
0: Entendeu? Ninguém quer. Você pode ter até uma, por exemplo, São Francisco. São Francisco não era pobre. Pelo contrário. A gente está falando dele até hoje, como é que essa pessoa é pobre?
1: Sim.
0: Tá? Ele era riquíssimo em amizade, em propósito. Nossa. Com certeza praticava a lei do mínimo esforço. Entendeu? Então não tem nada a ver com dinheiro. Tá? A escassez é eu quero, mas eu não posso. Tudo que São Francisco quis, ele fez. Então ele não era pobre. Mas assim, o voto de pobreza material, né? De dinheiro, assim. Mas eu tenho certeza que se ele um dia passou fome, foi porque ele quis. Entendeu?
1: Olha, assim, estamos ouvindo o doutor Vinícius Bonisson, médico e professor especialista em endocrinologia. Inclusive, hoje é o dia do endocrinologista, disbiose intestinal, nutrologia esportiva e emagrecimento saudável, que é justamente o tema que estamos aqui destacando com o doutor Vinícius, perguntando para ele. Inclusive, o doutor Vinícius deve lançar nas redes sociais hoje, gente. A gente pede até que você acompanhe no Instagram, @dr.bonisson, no Facebook, Dr. Vinícius Bonisson, e no YouTube, @Dr. Vinícius Bonisson. Dr. Vinícius traz sempre ali com as informações bem detalhadinhas. Inclusive, as pessoas estão aqui agradecendo, doutor, destacando, né, a sua participação conosco aqui. Exemplo da Cesarina, a Romilda Nascimento, a Terezinha, né, o Candinho lá em Curitiba, todos os nossos queridos ouvintes ressaltando o trabalho e a importância que é dada à saúde e à qualidade de vida, toda vez que o doutor vem aqui conosco compartilhar do seu conhecimento, das razões principais que o levaram a tornar médico, professor e um estudioso aí na área, o que é muito importante, né? O doutor está sempre buscando mais e mais conhecimento, né? E o doutor falou, sem deixar as raízes, né? De buscar toda aquela situação assim, quando não tinha toda essa indústria farmacêutica hoje, né? Quer dizer, como é que as pessoas viviam anteriormente, né, doutor?
0: Plantas. Plantas. Sem dúvida nenhuma. Plantas. Toda a família tinha uma, geralmente era uma matriarca que entendia de plantas.
1: Entendia das
0: todas.
1: Plantas.
0: Minha avó Aurora, minha avó Iná, uma ou duas, tá? E com certeza elas aprenderam isso com quem? Com as mães delas, com as avós delas.
1: De geração para geração, né, doutor?
0: É muito interessante. A minha esposa tem também uma avó. Ela é índia, ela... E assim, também tinha um entendimento absurdo de plantas, aprendi muito com ela. Então assim, o que a indústria faz? Ela vê a planta, vai no princípio ativo. Por que que na Amazônia tem um monte de ONG? Tá? É pra fazer o bem pras pessoas? Sim. Mas também pra pegar o conhecimento delas sobre plantas. E aí, se eu quero montar um medicamento, eu vou no princípio ativo. Se eu quero fazer uma medicina mais natural, eu uso uma tintura ou um extrato.
1: O doutor sempre valoriza muito isso.
0: Claro, é uma baita ferramenta. É melhor que meu celular. Muito melhor.
1: O doutor falou sobre ferramentas que Deus nos dá.
0: É uma baita ferramenta, você acha? Aí tem gente que acha que não funciona, meu filho. Que não funciona é sua cabeça. Você só tá aqui por causa disso. Sua cabeça que não funciona. Você foi treinado pra atacar os outros que fazem, que não fazem o que você faz. Entendeu? Se você vem com uma proposta diferente, você tá errado? Tem que fazer o que você faz. Tá dando super certo. Olha a população, tá todo mundo saudável. Tá todo mundo curando as doenças, tá todo mundo tendo filho. os filhos estão todos saudáveis. Acorda, precisa mudar o modelo. Olha como é que o mundo tá, as tragédias que estão acontecendo. Inclusive agora, eu sinto muito aí todas as pessoas que estão sofrendo com esse temporal, com esse furacão. Nossa, doutor, com a queda do avião também. Verdade. Entendeu? Então assim, acorda, tá? Acorda, precisa olhar pro sistema e ver o que que tá dando certo, o que que tá dando errado. É lógico que os medicamentos são importantes. Uma coisa que é importante dizer, Marcinho, que é uma coisa assim, então certo. Assim, as especialidades que eu tenho, eu sou endócrino adulto e pediátrico, especialista em clínica médica. Eu vi que modular a microbiota era muito importante. Não existe essa especialidade, mas vai existir um dia e eu espero estar vivo para ver.
1: Doutor, está na vanguarda desse trabalho hoje.
0: E a nutrologia esportiva é uma subespecialidade. Então, eu sou pós-graduado em nutrologia do esporte. Isso é muito importante até para o conselho de medicina, porque eu preciso divulgar o que eu sou especialista.
1: Sim.
0: Então, todo médico pode ter três especialidades. Então, as três especialidades que eu mais amo são a clínica médica, que é fazer diagnósticos.
1: Diagnósticos.
0: Tá? Que é especialidade em... É aquele paciente, aquele médico que fica lá dentro do hospital. É o doutor Juan.
1: Nossa, extraordinário. Bem, doutor,
0: é verdade. Tá? É um baita clínico.
1: Nossa, verdade. Tá? Nosso
0: com carinho, toda a idade que ele tem.
1: Uma experiência, baita clínico, né, doutor?
0: Exatamente. Então, ele faz diagnósticos. Faz diagnóstico. É o especialista em clínica, não é o clínico geral.
1: E como são importantes os diagnósticos, aliás... um diagnóstico assertivo é meio caminho andado, né, doutor?

0: 80%. Diagnóstico assertivo, tratamento preciso.
1: Perfeito.
0: Preciso, econômico, direcionado. Igual eu falei, sal biliar. Tem gente tomando 40 enzimas. Suplemento custa R$500. Todas as enzimas do mundo. Isso aí é o quê? Você está tirando para tudo quanto é lado. Entendeu?
2: Um é você.
0: Não, mas aí acaba que não acerta, porque dá efeito colateral.
1: Exato.
0: Entendeu?
1: Que era pra ser bom, acaba sendo ruim, né?
0: Que você repõe que não precisa. Se você repõe sal biliar e não precisa, o paciente piora. Entendeu? E endocrinologia adulto e pediátrico, que é, é o que eu mais amo fazer, né? Que você quer tratar os, principalmente crescimento e desenvolvimento infantil.
1: Crescimento e desenvolvimento infantil. Perfeito.
0: É isso.
1: Doutor, olha, a vontade de a gente passar o dia aqui conversando, doutor, né? Muita curiosidade.
0: Mas assim, eu sabia que você ia gostar.
1: Mas, olha, por Deus do céu. Ainda vou acompanhar a gravação que o doutor deve fazer hoje, né?
0: É.
1: Ela já vai pro ar hoje ou não? Doutor, prepara e depois lança. Como é
0: edita,
1: que é,
0: edita, edita.
1: Ah, entendi. Depois vem
0: editar. Edita, organiza. Ali, como tem o visual, entendi, eu consigo botar slides também, nossa, mostrar as legal, imagens. Doutor.
1: Pra até referir essa questão corporal que nós falamos há pouco, né?
0: É, e assim,
1: biotipo, né, doutor, do ser humano.
0: É. Ali,
1: né? Tá certo.
0: Sim, o biotipo é um pouco diferente, mas ajuda também bastante o biotipo.
1: Certo.
0: Mas é assim, são os tipos, são os espectros de obesidade em relação à parte hormonal.
1: Então,
0: o que, que eu tô vendo? Eu tô vendo qual o hormônio que deu problema primeiro.
1: Olha, doutor.
0: E aí a gente trata...
1: Essa anamnese, então, é essencial, né, doutor? É. Esse diálogo que o doutor fala aqui.
0: Uh-huh.
1: Pessoal, não, mas eu fiquei lá, o doutor ficou conversando comigo, parecia um repórter, lá meia hora sobre minha vida... Como a vida da gente diz muito no diagnóstico.
0: História, doutor, de vida, muito
1: história
0: importante.
1: História de vida, doutor.
0: Até pra você criar uma empatia e um vínculo também. Senão entendi, você julga, né, muito, entendeu? A gente foi treinado pra se julgar. Então, por exemplo, a gente resolve, a gente é resolutivo. O adrenal é resolutivo, ele não fica preso muito em problema não, entendeu? Já o tiroidiano, o tiroidiano, ele é mais sensível, ele tem uma dificuldade maior de lidar com as coisas que ele precisa fazer. Aí, como a gente é diferente, se a gente não escutar a história de vida, a gente não tem empatia. Que é o quê? Você ter
1: conhecer, né, doutor? Verdadeiramente.
0: Uhum.
1: Como é que é visto ali, doutor? Ele é visto como um paciente, como um cliente, como uma pessoa ali que o doutor traz. Como é que o doutor gosta de...
0: O ser humano.
1: O ser humano. O ser humano. Né? O ser humano. É uma composição maior do que tudo isso, né? Mais que um paciente.
0: Uhum. E cada um tem qualidades e defeitos.
1: Exato.
0: Então a gente às vezes é muito forte, mas às vezes a gente é muito frio e pouco empático.
1: Olha.
0: E pouco compassivo, né? Que é você ter compaixão pelo outro. Eu gosto muito dessa palavra, compaixão.
1: Não é ter dó, é compaixão. É diferente, né?
0: Diferente. Pena é terrível. Pena tira a dignidade toda.
1: Exatamente.
0: Quando você tem pena, você olha como aquela pessoa como um coitado.
1: Exatamente.
0: E dá pra ele o que ele precisa conseguir sozinho.
1: Muito bem, doutor.
0: Entendeu? Cada um precisa resolver os próprios problemas. Não é um desafio que a gente carrega, né? Então, assim, se eu tenho um problema de obesidade... Não coloque isso como algo normal.
1: Exato.
0: Não normaliza a doença. 70% das pessoas estão nessa. Entendeu? Vivendo uma prisão no corpo. Por quê? Porque normalizam. Ah, eu sou feliz assim. Que bom. Felicidade não tem nada a ver com o corpo. Não tem nada a ver com o dinheiro. Felicidade tem a ver com propósito, com criatividade, com força, com sabedoria. Não tem nada a ver com o corpo. Mas você pode ser uma pessoa feliz... E com muitos problemas, com dores por conta disso no final da sua vida.
1: Nossa,
0: entendeu? Você não vai deixar de ser feliz, mas você vai ter um problema. Então, não tem nada a ver com felicidade. Então, a gente coloca assim, eu sou um obeso feliz. Com certeza, melhor ainda. Eu posso ser um magro melancólico, triste, depressivo no último grau. O que mais a gente vê são pessoas extremamente bonitas, com o corpo perfeito, se suicidando e fazendo internação. Várias internações para tratar a depressão. Gente. Então isso aí não é, isso é um mecanismo de defesa, é vigorexia. Você tá entendendo?
1: Então,
0: o problema é esse, quando eu emagrecer eu vou ser feliz. Você vai emagrecer, não vai ser feliz, e aí você vai engordar de novo, porque você viu que não adiantou nada. Então assim, ó, começa a se amar é o primeiro ponto.
1: Nossa,
0: tá?
1: Começa por aí, né?
0: Começa se amando que você vai ter tudo que você precisa. Vai ter um corpo equilibrado, uma mente que funciona... Braços e pernas que se locomovem, que levantam, que pulam, que sobem.
1: Que beleza.
0: Entendeu? Mesmo com 70 anos, com 90 anos, inclusive. Entendeu? Então, assim, não vamos normalizar um problema. Por favor.
1: Isso
0: aí é o quê? Você curar a doença na mente. E a mente mente.
1: Entendeu? O doutor, foi a primeira coisa que o doutor falou aqui hoje.

0: Já ocupa, doutor.
1: Mas sim, obrigado,
0: doutor,
1: querido.
0: Doutor, que alegria, poxa. Doutor. Olha o Alex aqui, olha. Poderia ouvir o doutor o dia inteiro aqui, né? Muitas informações, sabedoria.
1: Obrigado, Alex.
0: O Candinho lá em Curitiba. Ô, doutor. O
1: Candinho tá sempre aí com a gente, Candinho.
0: Inclusive, mandou um abraço ao doutor. O doutor Juan também mencionou há pouco aqui, falou, manda um abraço.
1: Falou que ele é muito importante, tô acompanhando aqui, gostei bastante.
0: Que legal, né? Inclusive, teve uma hora que o doutor tava comandando até o mouse aqui, eu falei, ué, que tava mexendo sozinho aqui, mas o doutor tá lá onde está, rapaz. Mas fica à vontade, doutor, capaz, não atrapalha nunca, doutor, não fala isso, não. Até dê liberdade, doutor, pode manusear aí. Eu espelho aqui, doutor. Você tá espelhado aqui. É por isso. Não se preocupa, não.
1: Você não pode dar brecha pra mim, não.
0: Ele já tomou o comando aqui. Quase que eu falei assim, doutor, eu vou ali, toma um café, mas segue o programa aí, por favor, doutor. Falei, não se preocupe, tô em casa. 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Vai vir toda a história ali do doutor Vinícius, né? Seja nas redes sociais, vê você, qual rede social que você mais gosta, né? No Instagram, ótimo, tem muito trabalho do doutor Vinícius Bonisson ali também. Facebook também tem, gente, no YouTube, então tem uma variedade de informações importantes. Doutor, Deus abençoe, já estamos esperando. Como o tempo está passando depressa, nesses dias, doutor, setembro, outubro é logo ali, né?
1: Primeira terça do mês, pessoal, um ótimo dia para todo mundo.
0: Deus abençoe, doutor, um bom trabalho. Doutor Vinícius Bonisson conversou conosco, trazendo sempre muita saúde, muita informação. Aliás, a informação é essencial para a qualidade de vida, para o bem-estar de todos nós.
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2: Áries, 21 de março a 20 de abril.

0: Vamos lá, a gente iniciar o Giro Astral dessa terça-feira, depois dessa entrevista, desse papo maravilhoso com o Dr. Vinícius Bonisson, falando sobre saúde, cuidados, prevenção à saúde, questões relacionadas à obesidade, enfim, sempre um assunto importante pra gente, né? Eu já me coloco aqui junto com vocês todos, né? Que eu saio aqui aprendendo muita coisa com o Dr. Vinícius Bonisson, nosso carinho, a nossa gratidão. 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Olha, Ares, o dia pedirá paciência com o assunto de casa ou mesmo um antigo relacionamento, viu? Uma reforma, conta ou cobrança em família dará cansaço, então insistir só vai dar desgaste, tá bom? Vá com calma aí nesses assuntos. Outro detalhe importante, no trabalho, melhorar a organização vai resolver muito. Você poderá firmar um contrato e ter boas notícias financeiras, viu, Ares? Olha que notícia boa.
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0: 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Então vamos agora com o signo de Gêmeos. Vamos lá, um projeto com amigos poderá custar mais do que o esperado. Você sentirá no bolso, viu? Vale rever o valor antes de confirmar qualquer coisa. Desacelere, né? Amanhã o assunto ficará mais calmo. Planeje, quem sabe, uma viagem, se você puder, né? Uma viagem a dois, para você intensificar o amor.
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0: 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Um abraço muito especial a vocês todos. E hoje quem vai rezar por nós, gente, por toda a Telêmaco Borba, é o nosso querido amigo Candinho. Ele está em Curitiba, mas é um telêmaco borbense aí de coração, né, Candinho? E vai fazer a oração por Telêmaco Borba.
2: Oração por Monte Alegre, Cidade Nova, Telêmaco Borba. Reze comigo agora pela nossa cidade, Telêmaco Borba. Vamos criar um campo de força, de amor, de carinho por Telêmaco Borba. Abençoado seja o teu dia, Telêmaco Borba. Eu te amo. Telêmaco Borba, eu te abençoo. Telêmaco Borba, me perdoe se eu, meus antepassados, te ferimos, te causamos dor, te maculamos, te causamos prejuízo de alguma forma, palavras de vibrações, emanações e desamor. Telêmaco Borba, eu rogo que me perdoe, nos perdoe. Telêmaco Borba, sou infinitamente grato por cada segundo vivido aqui, com meus familiares e meus amigos. Telêmaco Borba, tenho amor por esse lugar abençoado e cheio de pessoas do bem e de consciências amorosas. Eu só vejo bem onde estou, com quem estou, aqui e agora. Amém.
1: A tecnologia. Desde o final do século XIX, houve um grande avanço tecnológico. Isso ninguém pode contestar. O homem venceu os espaços e chegou à Lua. Construiu máquinas capazes de reduzir as distâncias entre os continentes, entre as nações. Descobriu a cura de enfermidades até então tidas como incuráveis. conseguiu erradicar da face da terra doenças que dizimavam vidas. Embora todo o progresso tecnológico conseguido, o homem não logrou sequer minimizar a saudade, preencher a solidão, acalmar a ansiedade, evitar a dor, a doença e a morte. Conquanto a humanidade avance a passos largos na conquista de melhores condições de vida, de descobertas científicas, de aperfeiçoamento na produção de alimentos, de vestuário, de outras tantas conquistas, não consegue deter a onda de violência que apavora os seres. Não consegue erradicar o preconceito do coração do homem, a revolta dos povos vencidos, as catástrofes de toda a ordem que assolam as nações. É de nos perguntarmos por quê? Por que tanta miséria moral diante de tantas conquistas intelectuais? A resposta é simples. Os benfeitores da humanidade respondem com clareza em O Livro dos Espíritos que o progresso intelectual engendra o progresso moral, mas que o moral nem sempre o segue imediatamente. É preciso que os povos se tornem civilizados e não apenas povos esclarecidos. Na busca desenfreada de melhores condições de vida no campo material, o homem esqueceu de voltar a sua atenção para ele mesmo, enquanto figura principal dessa engenharia toda. São importantes as conquistas intelectuais, porque as morais devem vir depois. Homens intelectualmente desenvolvidos podem melhor compreender o bem e o mal e optar pelo bem. Basta que uma virtude brote no coração do homem. A piedade, que é o embrião da caridade, quando o homem se detiver diante do sofrimento alheio e lutar por solucioná-los, então, ele descobrirá naturalmente o caminho que o conduzirá à felicidade. Essa é a orientação espírita. Só lograremos a nossa própria felicidade fomentando a felicidade do próximo. Se somos todos irmãos, não podemos admitir que sejamos felizes vendo os demais padecendo fome e frio. Sem possibilidades de educação, de crescimento, de um lugar ao sol. Numa sociedade verdadeiramente civilizada, nada faltará a ninguém. Todos terão, pelo menos, o necessário para viver. Você sabia que a inteligência é poderoso instrumento para fomentar o progresso da humanidade? Deus quer que as pessoas inteligentes usem a sua inteligência para o bem de todos e não para esmagar os mais fracos. E você sabia que por mais inteligente que seja o homem da Terra, seu saber tem limites muito estreitos e restritos ao nosso planeta? Por esse motivo, ninguém tem o direito de envaidecer-se pela inteligência, pois a Terra representa um grão de areia diante do universo infinito.

Passamos agora aos oferecimentos da reflexão dessa terça-feira, primeiro dia do mês de setembro do ano 2026, né? Que seja bem-vindo esse mês, que nos traga saúde, paz, né? Que Deus nos conceda saúde, paz e que possamos ter sempre, né, o amor a Ele em nossos corações, tá bom, gente? Vamos aqui agradecendo o carinho da audiência e pedimos principalmente aqui pela saúde da nossa querida e amada companheira de trabalho, Fátima Ribeiro. Pedimos por ela, pela Lisa, pelo Joãozinho, pela Eduarda, né? Pelo Ebert, enfim, toda a nossa equipe, também ao Márcio Martins, a toda a direção da emissora, nós pedimos a Deus. Pelos aniversariantes de hoje, o José Ayrton, a Fátima Souza, o Paulo Rodrigues, pedimos a todos aqueles que estão celebrando mais um ano de vida nesta terça-feira, 1º de setembro de 2026. Pedimos aqui pela professora Deloírio Alberico, a Nilza da Área 2 e toda a família, pelo nosso especial amigo Candinho, pela Marica, né? A Marica, que Deus abençoe você, Marica, e toda a família, a Nilmara da Área 2. Pedimos

0: Olha aqui, pelo amigo DJ Jabas da Vila Rosa, para o pai Antônio, esposa Noemi, a filha Graciele, Ariane, Daniel, o genro Pedro, o neto Gael e a todos da Vila Esperança e ao amigo Hamilton, pessoal todo da Vila Rosa, ele oferece também. Nossos pedidos a Claudete Solac. Deus abençoe você, Claudete, a mãezinha e toda a família. O Alex Araújo e seus familiares. A Elaine Catarina, para o filho Miguel, Gabriel e pela filha Heloísa. Pedimos aqui pelo companheiro Carlão, pela Terezinha Marcondes e família. Romilda Nascimento, a Neide Fritz. A Neide pede por toda a sua família. A Cesarina, que Deus abençoe a todos, né? Amigos e vizinhos, a Neuza Maria. Pedimos também pela Laura Bezerra e família, a Salma Verne, por todos os seus familiares, o Atamir e a Dona Juraci. Vamos ouvir aqui a Ana, que tem sempre um aniversariante, né, Ana? Vamos lá.
1: Bom dia, Márcio, tudo bem? Que é a Ana do Jardim Alegre. O sorteio é a Ana Maria Batista. Oferecer para a Dina Parada, a Leonir, a Rose, a Pedro Maria, a Dona Cida, a Dona Alexandrina, a Padir, a Sandra da Rosa, lá para achar que são crimentos, a Dilson, o pessoal lá, o momento da reflexão para ele.
0: Tá certo, então. Acho que depois a Ana pede aqui uma música e a gente atende depois na sequência, tá bom, minha querida? Anice, querida, colocando toda a família aqui, né, Anice? Como sempre, parabenizando o doutor Vinícius pelo dia do endocrinologista, o André Luiz, meu querido irmão, lembrando que está sem energia lá no São Félix, né? É verdade, a Copel já está trabalhando, são muitas unidades sem energia, inclusive o município de Reserva está todo sem energia, imagine só, que situação difícil mesmo, viu, André? Mas o pessoal está ciente e já está trabalhando nesse sentido para restabelecer a energia, o fornecimento de energia para toda a nossa cidade e nossa região. A Romilda do São Luís, pedimos aqui pela Simone, né? Querida Simone, que Deus abençoe você, Simone, e toda a sua família. Que o Senhor Jesus esteja abençoando a sua família, tá bom? Nosso querido irmãozinho aqui, o Joãozinho Bittencourt, pedimos pelo Bem-te-vi. O Bem-te-vi também acenando aqui, está sem energia lá na região do Jardim Europa. Toda essa região alta, eu acredito que foi afetada pelos fortes ventos, né, que atingiram toda a nossa região. O Vandeco e a Lu, ele está oferecendo aqui para toda a família, o pai Saturnino, a dona Luzia e o seu Nelson, né, que são pais do Naio, né, o nosso querido Naio, secretário de esporte e recreação aqui no município. Um abraço, viu, meu querido irmão? Deus abençoe todos vocês. A Márcia de Lara, ela coloca o esposo Riva em oração, a netinha Aurora. Que Deus abençoe a Fátima. E a Márcia lá do São João. Deus abençoe você também, querida. A Rosane coloca toda a família, em especial pro seu pai, o Edi. Né? O Edi ali do bar, próximo ao Bequi. Ele continua internado, olha, ô Rosane, Deus em sua infinita bondade, certamente já está cuidando do seu paizinho lá, viu? Não tenha dúvida disso. O Nelsinho Pintor e toda a família, o Elvis Terra, pedimos também aqui pela nossa querida ouvinte, a Débora Nascimento do Jardim Kroll, também aqui mencionando sobre a dificuldade sem energia, o pessoal lá. Aqueles que estiverem restabelecido a energia também aqui nos comuniquem, tá bom? A Fátima Moreira Nibaú, oi Carmen, né? A Carmen Fontinelli, a Luana, querida Luana, a vocês o nosso carinho, ela coloca em reflexão toda a família, o seu Ari no plano espiritual, a Glaci, que está ali na comunidade São Geraldo, ao lado no Ministério Esportivo, aguardando as doações, viu gente? Sexta-feira agora haverá o bazar da comunidade São Geraldo, a partir das 9 da manhã até as 3 da tarde. E hoje nós estaremos sorteando um ouvinte com um vale de compras de R$100. Romildinho, no Bela Vista, colocando toda a equipe, a Fá.

0: Fátima, Lisa, né? A todos nós aqui na reflexão, nosso amigo Butina, do São Félix, a Ruth Ribeiro, a Nice Lopes, para o irmão Ailton, para a mãe Alice, para o pai João, que está no plano espiritual, também conosco, Délio Emerson, a Maria Jéssica, a Vanderlei Ortigueira, o nosso amigo Casturino, no São Jorge, meu querido amigo Hamilton, pedimos pela saúde dele, ele oferece também para toda a audiência da rádio, né? Com todo carinho, né? O DJ Jabas, a Dona Maria, a Josiane, a Jô Sorriso, né? Ele diz assim, né? Que Deus abençoe o senhor Edi, é primo de minha saudosa mãe. Olha, não sabia não, Hamilton. Deus o abençoe muito, né? Pedimos pela saúde dele, sim, meu querido irmão. O José, lá do bairro Leal, em Ortigueira, também reza conosco. Quem mais chegou aqui? A Silvane. É, a chuva deve ter ido forte também em Sapopema. Alô, Silvia. Pedro. A todos vocês o nosso carinho, né? Espero que todos estejam bem, viu, gente? A Sandra Mara, do São Francisco. A querida Jane, né, pedindo para nós aí oração. E que seja um setembro realmente abençoado. É o que nós desejamos também, querida. A Marisa Timóteo, para a irmã Olga e toda a família. A Sandra, querida, que está ligadinha conosco, pedindo a Deus pela sua família. Marili de Jesus Costa, por toda a sua família. Dona Maria Verginski, também desejando um setembro muito abençoado para todos nós, né? E para o seu esposo, o Jair, olha que bênção, né? Nosso abraço, o nosso carinho aí para todos vocês, viu, gente? Com toda certeza, Rosana Pinheiro, enfim, a todos aqueles que mandaram mensagem, aqueles que porventura não puderam enviar a mensagem, mas estão lá com o rádio ligado. Coloco aqui também minha mãezinha Edna, meu irmão Cláudio, Aninha, Ju, meu filho Júnior, a Maria Ângela, né? A netinha Aurora, o netinho Augusto, que vem agora em dezembro para estar conosco, né? Já está pertinho do nascimento dele. A Amanda e toda a família. Pedimos com muito carinho aí a todos vocês, né? O Marlon, a Vilma, o seu Betinho, a Dona Tida, a Liane, toda a família, tá bom, gente? Deus abençoe a todos vocês. A Délia Kowalski. E hoje pedimos aqui a querida Fátima fazer a oração por todos nós. Com você, Eva.
1: Neste momento em que estamos todos com o nosso pensamento ligados em oração, vamos pedindo como eternos pedintes que somos, ao Mestre, amigo, companheiro de jornada, Mestre Jesus, para que sempre nos dê força, nos dê ânimo, nos dê coragem, para que possamos acreditar que tudo nesta vida é passageira. Tudo nesta vida um dia passa. A noite pode ter sido tenebrosa, mas o sol já vem pela manhã. E que tenhamos em mente que tudo acontece para o nosso aprendizado e que a nossa obrigação é viver um dia de cada vez. Por isso, Mestre, pedindo por todas as pessoas que foram aqui mencionadas, que todas hoje tenham em mente que só devemos nos preocupar com esse dia, pedindo ao nosso Pai Maior para que nos envolva e nos abençoe, vamos fazer todos juntos a prece que um dia nos ensinastes. Pai nosso, Pai querido de amor e bondade, que estais na terra, no céu e em toda parte. Ajuda-nos por caridade, Pai, a vencer todas as nossas dificuldades. Ajuda-nos, Pai, por caridade, a perdoar, porque todos nós somos necessitados do perdão alheio. Ajuda-nos, Pai, por caridade, a abrir o nosso coração para que possamos ver as coisas boas que existem nos outros. Nós não somos donos da verdade. Ajuda-nos, Pai, por caridade, a observar as maldades que ainda existem dentro de cada um de nós. Ajuda-nos, Pai, por caridade, a nos vencer, a vencer as nossas imperfeições. Porque estamos nesse planeta físico para aprender e exatamente para vencer a nós mesmos naquilo que ainda nós temos de imperfeitos. Por isso, Pai, neste momento, pedimos e agradecemos, porque sabemos que estás conosco e ouves a nossa prece. Obrigada, Pai, que assim seja. Graças a Deus.

0: Tão maravilhosa na voz de Soraya Moraes. Olha que canção mais linda, que louvor maravilhoso. 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

0: 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Olha só, gente, agora o signo de câncer, né? Você é de câncer, assim como eu, então presta atenção, né? Agora é contigo a conversa, né? Já passamos por gêmeos, vamos agora com câncer, veja aqui. Com Marte em seu signo, a vontade de agir será grande, viu? Não force, né? Não force nada, né? Deixa as coisas acontecerem naturalmente. Foco no trabalho vai trazer ótimos resultados. Valerá armazenar energia para o fim de semana, viu? Quando o clima mudará. Movimente o corpo e cuide, acima de tudo, do seu bem-estar, viu, Câncer?
1: Leão, 22 de julho a 22 de agosto.
0: Vamos agora com o signo de Leão. 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É sempre preferível a gente, né? Quem investe na prevenção economiza, pois se depois acontece um problema mais sério no carro, né? Você vai ter que pagar mais, vai gastar mais, né? Então vai por mim, hein? Virgem, uma viagem de grupo esbarrará em uma conta que ninguém assumiu, né? Você vai enxergar o problema antes do que os outros. Evite emprestar dinheiro, mesmo para quem você gosta. À noite o clima vai melhorar e você vai se sentir no controle de tudo, viu, Virgem?
1: Virgem, 23 de agosto a 22 de setembro.
0: Olha, eu cometi um erro aqui, né, gente? Eu falei de Virgem, Virgem eu já falei, então. Agora vou trazer o Leão, que eu fiquei devendo, né? Então, um assunto de documentação, olha que troca que eu fiz aqui, né? Mas que a ordem dos fatores aqui não dê problema pra ninguém que tá ouvindo, não. Então, agora, vale pra Leão, né? Eu toquei Virgem aqui a vinheta, mas Virgem eu já tinha acabado de falar, né? Então, Leão, um assunto de documentação, viagem, o processo vai destravar, viu? Com o apoio que você vai receber. Poderá bater um cansaço. Use a diplomacia para você contornar os obstáculos. Resolva o que der até de forma online, ou por telefone, né? Ou mesmo aí através do Facebook, ou mesmo do WhatsApp. Um assunto financeiro vai se encaminhar melhor do que você esperava, hein? O que vai te trazer um alívio. Agora sim, então, já falamos de câncer, falamos de leão e falamos de virgem, né? Não foi bem na ordem como deveria, mas valeu, né? Vou atender aqui o Hamilton, meu grande amigo Hamilton, O Hamilton que pede essa.

a música aqui, oferecendo para toda a sua, os seus amigos, né? A canção linda aqui do Felipe Falcão, Estrela de Ouro. Olha, chegando a sua aí, Hamilton. Um bom dia, que Deus abençoe você e todos os seus amigos e a sua família. Felipe Falcão, Estrela de Ouro.

Canção linda, pedido especial do grande amigo Hamilton. Ô, Hamilton, obrigado aí pela sua indicação, viu, irmão? Que Deus abençoe o seu dia. 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
0: Vamos lá, vamos falando agora com você do signo de Libra. Vamos direitinho agora, hein, Márcio? 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

0: 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Vamos então agora com o signo de Libra. Atenção, você libriano, um bom dia para você, que você tenha um ótimo dia, na verdade, né? Muito abençoado. Uma cobrança de um sócio ou parceiro vai chegar numa hora complicadinha aí, viu? Então, tenha jeito para contornar a situação. Encontre respostas dentro de você. O dia pedirá paciência. E um detalhe importante, né? É hora de você cuidar mais aí da beleza, né? Principalmente da sua beleza interior.
1: Escorpião, 23 de outubro a 21 de novembro.
0: 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Vamos lá agora com o signo de Escorpião. Uma viagem, um curso, terá que esperar até você ter melhores condições, viu? O corpo avisará antes da agenda, né? Se sentir cansaço, diminua o ritmo sem forçar, viu? Um amigo trará informação que poderá dar o rumo num projeto que você está programando. Não será hoje que você tomará a decisão. Ganhe tempo. Já o amor está em alta. Olha aí, Escorpião.
1: Sagitário, 22 de novembro a 21 de dezembro.
0: Vamos lá com você de Sagitário. 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Então vamos agora com o signo de Sagitário. Um acerto financeiro com terceiros pedirá paciência, viu, gente? Valerá a pena você aguardar, ter calma, né? Uma negociação no trabalho vai abrir caminhos também. Adie uma decisão de mudança ou um projeto na vida íntima, tá certo, gente? Já na vida profissional, tudo se encaminha para você ter sucesso. Agradecendo aqui a participação da Jane. Daqui a pouquinho, gente, Vamos realizar.

0: realizar o sorteio aqui num vale de compras no valor de R$100 para o Bazar da Glaci. A Glaci que hoje está na comunidade São Geraldo, ali ao lado do Ministério Esportivo, para receber as doações, inclusive, para esse grande bazar, tá legal, gente? Oi, Maria Tereza, no Bom Jesus. Ela pediu uma canção aqui do Chico Mineiro. Temos aqui a Sirlene também. Será que a mensagem é para nós, Sirlene? Vamos lá?
1: Bom dia.
0: Bom dia.
1: Moro na área 7, meu nome é Sirlene Silvestre de Souza.
0: Oh,
1: gostaria de participar do sorteio do Bazar da Gracinha.
0: Ô, oh, minha querida, obrigado, viu? Tá participando sim, viu? Pois o nominho aqui, a gente sabe que você está participando. Vamos ouvir a Marica também, não deu nem tempo para ouvi-la hoje, tá uma correria, viu, Marica?
2: Bom dia, Marcinha, aqui é a Marica Dariana. Essa oração de vocês, para mim, para minha família inteira, para todo o povo de Telêmaco Borba, que nós livre desses vendaval, que Deus tenha misericórdia de nós e do mundo inteiro. E para vocês aí da rádio, para a Graci, para todas as amigas do Zap, para todas as minhas irmãs, meu irmão, netos e bisnetos, e que Deus olhe por nós todos os nossos dias da nossa vida.
0: Amém.
2: Põe o meu nome e da família inteira na oração.
0: Claro.
2: Se tiver claro sorteio, sim, põe meu nome no sorteio.
0: Tá bom, minha querida.
2: Se der para tocar, faz um milagre em mim, eu agradeço. Deus abençoe, meu
0: senhor. Deus abençoe.
2: Tenha um bom dia.
0: Amém, Marica. Muito obrigado. Que Jesus abençoe você e toda a sua família, como você bem disse, né? Que nos livre aí dessas intempéries, né? Da força da natureza que tem respondido de uma forma assim até agressiva, né? Estamos vivendo aí o El Niño, que promete ser um dos períodos climáticos mais perigosos dos últimos tempos, né? Oi, Terezinha Marcondes!
3: Um abraço, Marcinho.
0: Bom dia, minha querida. Foi só um abraço aqui, mas tá valendo, né? A Ana aqui do Jardim Alegre já nos mandou o seu bom dia. Também a querida Simone, o Nelsinho Pintor, não pude ouvi-lo também, mas agora é possível, né, Nelsinho? Vamos ouvi-lo?
4: Bom dia, meu amigo Marcinho, Nelsinho Pintor. Toca aí pra nós com o Leandro Leonardo aí, é dia de rotina. Ofereço pro Celso Lataria e Pintura, pro Bentivi, pra Nice Confeiteira. Ofereço pro pessoal aí da sessão de obras da prefeitura. Eu ofereço lá pro pessoal das ambulâncias do UPA lá, especialmente pro Sandrão. Ofereço também pro Darcy Bigode. Ofereço aí para todo o pessoal aqui do Hospital IDF. Tá bom, meu amigo Marcinho?
0: Ô, Nelsinho.
4: Lá no sorteio,
0: grande,
4: né?
0: Santista.
4: Ô,
0: legal, Nelsinho.
4: Ótima terça-feira.
0: Obrigado, irmão. Obrigado, querido irmão. Deus abençoe, Nelsinho Santista. Feliz da vida com o peixe, né? Depois eu trago a sua, viu? Agora eu vou trazer o pedido aqui da Jane. Que música mais linda para a gente saudar esse mês de setembro com muita paz, saúde e amor. Beto Guedes. Essa o Joãozinho curte de montão, hein, João? Bom dia, fã da boa música.

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7: Vamos lá, gente, encerrar a fatura aqui do Giro Astral de hoje no seu Show da Manhã, nessa terça-feira que amanheceu realmente mais tranquila hoje, mas ontem no final da tarde foi assustador, né, gente? Um temporal que atingiu o estado do Paraná, Telêmaco Borba não foi diferente. 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

0: 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Agradecendo aqui o carinho da Terezinha. Oi, Lamar, bom dia para você, que Deus abençoe. Muito obrigado pela sua participação. A Sandra Bueno também está dando o seu alô. Bom dia. Vamos lá agora com o signo de Capricórnio. Monte um roteiro de viagem a dois. Intensifique a sua vida íntima, viu? Se precisar administrar um conflito nos relacionamentos, o melhor papel será de escutar do que propriamente falar, tá bom? Uma conversa mais ampla, quase filosófica, vai ajudar aí a esfriar um pouco a temperatura, né? O fim do dia vai trazer mais leveza.
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0: 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Aquário, uma sensação de cobrança, vai mexer com você na manhã de hoje, hein? Comece o dia com autocuidado, planejamento, jogue a sua autoestima para cima, não tenha medo, não tenha pressa para resolver tudo, viu? Abrevie reuniões de trabalho e vá direto ao ponto, viu, Aquário?
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0: 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Viagens inesquecíveis. 11:11 agora, hein? Vamos lá, peixes. A vontade de gastar com prazeres, filhos ou uma viagem, acabei de falar agora, né? O momento é esse, viu, peixes? Pense numa data melhor, planeje, né? E aproveite esse momento, tá legal? Orçamento apertado, mesmo assim você vai ter uma graninha aí para você aplicar, né? No seu bem-estar, né? Mas o casamento está em alta, isso é outro fator que é muito importante, tá legal? Beleza pura? Assim a gente encerra o Giro Astral de hoje, gente. Vamos agradecendo aqui a Dona Maria da Luz de Castro. Ô, querida, está concorrendo sim ao vale de compras de R$100 da Glacy, né? A Maria Niversina do Jardim União. Oi, Maria Niversina. A Michele de Souza também está conosco. Quero agradecer aqui a Sabrina Lima do Jardim Itália. Ô, querida, também está no sorteio. Todos estão aqui participando. 11 e 12... Já pensando na rotina aí do final de semana, né? Nelsinho foi longe nessa, né, meu amigo Nelsinho? Aquele abraço!

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0: Agora são 11h20 e já temos aqui a ganhadora, gente. Hoje saiu para uma ganhadora. Vamos ouvi-la aqui, né? Ela mesma vai anunciar o próprio nome aqui, pois ela está concorrendo, né? Vamos ouvi-la?
1: Bom dia. Moro na área CEP, meu nome é Sirlene Silvestre de Souza. Gostaria de participar do sorteio do Bazar da Gracie.
0: Pois então, Sirlene, você acaba de ganhar, foi sorteada agora. Então faz o seguinte, viu? Sexta-feira você vai direto lá no Bazar da Gracie, que fica anexo à Igreja São Geraldo, ali no Benegal, lá do Mini Centro Esportivo. É bem fácil de você localizar. Então o Bazar ele começa às 9 horas e vai até às 13, viu? Vai até às 15, aliás, desculpem, né? Vai até às 15 horas, começa às 9 da manhã, vai até às 3 da tarde, tá? Você deve levar a sacola já para trazer os produtos, seu vale de compras de R$100. Você vai dar lá o seu documento para a Glacia olhar direitinho, confirmar seu nome. É Sirlene Silvestre. Eu só não peguei a última parte do nome, né? É Sirlene Silvestre. Faltou só o finalzinho ali que eu não entendi, parece que cortou um pouco ali a mensagem, né? Mas tudo bem, Sirlene Silvestre tá valendo, tá bom? Então ganhou o Vale Compras, né? De R$100 da Glacier, né? Vale Compras da Glacier, você tem direito a R$100 para você gastar, né? Valor de R$100, tá bom, minha querida? Boa sorte aí para você, aproveita bem lá o bazar, que vai ser um sucesso, tá legal? R$100 para você comprar o que você quiser, tá bom? Tem roupas, calçados, alguns utensílios, muitas vezes, surgem por lá. Tá bem, minha querida? Que Deus abençoe. Vamos atender um pedido aqui, já já vou trazer, né, a canção gospel aqui pra gente encerrar o show da manhã de hoje. O Tonico e Tinoco cantando aqui, Chico Mineiro. Essa é bem raiz mesmo, gente. É a Maria Tereza Gonçalves, né, Maria Tereza? Deus abençoe o seu dia, obrigado pela sua participação.
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Olha aí, gente, vamos terminando aqui o Sol da Manhã, é o momento gospel. Agora trazemos Regis Danese, Faz um Milagre em Mim. Vamos oferecendo com muito carinho para Marica, para Simone lá em Corumbá, desejando um mês maravilhoso para todos nós, né, Simone? Hoje a temperatura deve bater os 40 graus lá brincando, diz ela, né? Amanheceu bem agradável, né? Imagina só, né? Estava na casa de 40 graus, de que baixou quando era 8 e pouquinho da manhã, né? Para 23 graus, mas promete um dia muito quente mesmo assim. Pessoal, na sequência vem o microfone aberto com muita informação. O Carlão já está aqui para levar notícias para a gente, né? Fazer um balanço do que foi tudo isso que aconteceu ontem, esse temporal que atingiu o sul do país, especialmente o Paraná, hein, gente? Fiquem com Deus. Amanhã, se Deus permitir, a gente volta, né? Nossa querida Fátima Ribeiro retorna aqui no Sul da Manhã, comandando esse programa que está 33 anos no ar, levando música, fé, amor, esperança, informação para você também do jeitinho que você gosta, tá bom? Valeu, gente. Até mais.

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6: Confira a hora certa.
7: 11 horas 31 minutos.
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0: 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Veja antes se suas ideias estão de acordo com as palavras de Deus.
1: Seja que eu leve alegria, onde houver trevas que eu leve a luz.
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1: Alô, amigos! Alô, amigas! Muito bom dia! Estamos chegando aqui pela sua Rádio Capital do Papel, Telêmaco Borba, Estado do Paraná, para mais um show de notícia, informação, utilidade pública, reportagens. Começa aqui, microfone aberto.
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1: Estarão ao seu lado até uma da tarde estes profissionais: Eduarda Antunes, Márcio Luiz, Herbert Soares, João Bittencourt, Gilberto Alves. E no comando,
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1: Tempo com chuva em toda a região dos Campos Gerais. Neste momento, a temperatura marcando em Telêmaco Borba, 18 graus. E ainda hoje você acompanha também, através do nosso microfone aberto, a previsão do tempo para todo o país.
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1: E nós estamos chegando com toda a nossa equipe. Vamos juntos com você até uma da tarde, aqui pela 101.9 Capital do Papel. Para você que vai ficar na minha companhia, na companhia de Carlos Roberto e equipe, o meu muito obrigado. Que você tenha uma ótima terça-feira de muita paz, muita tranquilidade, um bom almoço e juntos a partir de agora, acompanhando aqui em mais um show de informação, muita informação para você dentro do seu microfone aberto.
6: Aô, potência!
1: E daqui a pouquinho já teremos os principais destaques daquilo que será notícia nesta terça-feira. 11:35, 11:35. 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

0: 11:38 minutos, 11:38. E ainda hoje, dentro do seu microfone aberto aqui pela 101.9, Capital do Papel, você acompanha. Campanha de multivacinação termina na terça. Doses continuarão disponíveis nos postos. PR-554 entre Presidente Castelo Branco e São Jorge do Ivaí tem operação Pare e Siga. Programa de castração gratuita vai beneficiar 3,8 mil pets em setembro. Você vai conferir comigo esta agenda de castração no Paraná. Prazo para optar pelo Simples Nacional em 2027 começa nesta terça-feira e segue até 30 de setembro. Tempestades seguem na terça, dão trégua na quarta e retorna na quinta no Paraná. Márcio Luiz vem com informação para você de Telêmaco Borba e também notas esportivas. Começa aqui mais um show de notícia e informação dentro do seu microfone aberto. 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
0: 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Faz bem comprar aqui. 11:42, 11:42. E as primeiras informações chegando aqui no nosso microfone aberto, Márcio Luiz, com assuntos de Telêmaco Borba e região. Alô, Marcinho, nosso bom dia a você.
3: Olá, Carlão, bom dia a você e a todos que acompanham aqui o microfone aberto. Você já trouxe algumas notícias, algumas manchetes sobre o vendaval que atingiu o estado do Paraná, o sul do país, de um modo geral, e Telêmaco Borba não foi diferente não, viu, Carlão? Nós tivemos uma ação muito forte aí dos ventos, muita chuva, rapaz, olha só, foram 15 ocorrências, pelo menos, segundo aqui a Defesa Civil, né? O Paulinho Rogério, o Paulinho Tatuga, o secretário de obras e também responde pela Defesa Civil do município, foram 15 ocorrências envolvendo queda de árvores, postes e até destelhamento.
0: Inclusive uma ocorrência, pelo que nós visualizamos, né? E tomamos conhecimento de um veículo, né? De uma árvore que caiu.
3: Exato, cara. Uma árvore caiu sobre um veículo ali na Avenida das Flores, no Jardim Alegre. 3 vítimas com ferimentos leves, né? A árvore caiu sobre o veículo e uma moto, né? Que estariam passando ali naquele momento. Tivemos atendimento ali na Vidal de Negreiros, Avenida das Flores, né? Inclusive com prejuízos à rede de energia elétrica. Muitos bairros aqui da cidade ficaram sem energia.

0: Então, o pessoal trabalhou pelo menos até a meia-noite, né? Defesa Civil, as forças de segurança que atuaram, a COPEL continua em ação. E o que nos deixa extremamente preocupados, Galão, olha só, que o município de Reserva, para você ter uma ideia, ele ficou 100% sem energia elétrica. Olha que situação, né? O local onde abastece a cidade foi atingido pelos ventos, pela força dos ventos, foi danificado, o que provocou aí a queda, a interrupção da energia para todo aquele município. Aqui na cidade nós tivemos alguns bairros afetados. No entanto, Reserva, o município todo ele foi prejudicado pela falta de energia em razão dos fortes ventos, que aliás vem acontecendo assim constantemente, né? Até a preocupação que existe, já era esperado que o próprio El Niño, né, esse fenômeno climático, poderia atingir a região sul do país e o país como um todo, né? E olha só, um trabalhador morre após ser atingido por um raio durante uma tempestade em Imbituva. Isso aconteceu ontem, gente. Segunda-feira, na localidade de Arroio Grande. Então, um homem de 51 anos, ele trabalhava ali na área rural. A vítima foi identificada como Edson Delgado da Silva. Ele trabalhava numa plantação de fumo. Olha só que situação, cara. Estava na companhia de outros trabalhadores, só que a mudança no tempo foi repentina, foi questão de minutos. Aproximação de uma forte tempestade. Então, o grupo interrompeu a atividade para organizar uma carreta e um trator com o objetivo de deixar a propriedade. Olha como são as coisas. Durante os preparativos para a saída, Edson teria se afastado momentaneamente dos colegas para buscar uma jaqueta que ele havia deixado para trás. E foi nesse intervalo que um raio atingiu a área e acertou diretamente o trabalhador. Olha que fatalidade, gente. Ele não resistiu, morreu ainda no local. Outras pessoas que estavam ali naquele espaço, próximas ao ponto de impacto, também foram atingidas indiretamente, precisaram de atendimento de emergência. Então, equipes de resgate estiveram no local, a Polícia Militar e Científica também estiveram dando atendimento. Então, o serviço funerário informou que Edson trabalhava com o lavrador, na realidade era natural de Irati, mas que estava trabalhando em Imbituva. Veja só o perigo que isso oferece, viu, gente? Por isso que é sempre orientado, né? As pessoas. Houve um caso recente no litoral de Santa Catarina, que uma mulher estava numa praia, espaço aberto ali também. Nem chovia no momento, né? Na verdade, estava somente nublado. Mas o que aconteceu, né? A pessoa acabou sendo atingida por um raio, o que acabou, infelizmente, tirando a vida dessa pessoa que não resistiu, né, ao choque, vindo a falecer, lamentavelmente, também. Então, veja só, todo cuidado, né? As pessoas têm que ter muita atenção quando o tempo fica dessa maneira, né? Procurar abrigo, não embaixo de árvores. Inclusive, algumas pessoas acham que nas árvores...
1: E até em praia, você citou agora.
0: Na praia
1: não
0: também.
1: Não saia, cara. Fora, choveu, relampeou, né? Saia fora da praia, porque lá atrai muitos raios, né? Não é verdade, Marcinho? Olha, quero... Daqui a pouquinho eu vou trazer essa informação aqui, ó. Tempestades seguem na terça-feira. Portanto, hoje segue tempestades aqui no Paraná. Já trazemos a informação dentro do nosso microfone aberto.
0: E, Carlão, nós falamos aqui em raio, para você ter uma ideia, só ontem, sabe quantos mil raios caíram aqui no Paraná,
1: cara? Não faço ideia, Marcinho, deve ser muito, né?
0: 37 mil.
1: Nossa, que...
0: É raio que não acaba mais, né?
1: Exatamente.
0: Galão? Misericórdia, né? Que situação, rapaz. Então, o forte temporal, inclusive, atingiu, né? Ocasionou queda de árvores em diversos pontos da cidade. Na conhecida Praça dos Pinheiros, ali teve pinheiros que foram derrubados com a força dos ventos. Tem um pinheiro ali próximo também à fachada, na frente da prefeitura, do Paço Municipal, que também caiu com a força dos ventos. Então, cara, verifique só quanta situação foi ocasionada em razão das fortes chuvas que atingiram toda a nossa região. Tibagi não foi diferente. E nós tivemos também um atropelamento na noite de ontem na Avenida Paraná, ali na rotatória, na antiga Praça da Bíblia. Então, a Guarda Patrimonial foi a primeira a chegar, né? E informou ao CIS que uma mulher havia sido atropelada por um veículo, ela estava caída no solo. Foi acionado as equipes de socorro, então a TB Tran chegou para auxiliar em todo esse processo, essa ocorrência, né? Uma pessoa lá auxiliou essa pessoa que sofreu esse atropelamento, né? A mulher que se

0: queixava de fortes dores nas costas. Então, o SAMU prestou atendimento, Polícia Militar, enfim, as forças de segurança foram todas mobilizadas. Essa pessoa foi encaminhada para atendimento médico, né? Fazer um raio-x, verificar as possíveis fraturas. Então, populares também estiveram ali para poder prestar o socorro. Veja que situação muito triste. Um acidente que também deixou duas pessoas feridas aqui em Telemocuboba, Galão, envolvendo uma moto e um veículo no cruzamento da Marechal Deodoro da Fonseca com a rua Nereu Ramos. Com impacto, para você ter uma ideia, uma das vítimas da moto acabou atingindo o para-brisa de um carro. Uma jovem de 18 anos, ela apresentava possíveis fratura no cotovelo, fratura em membro inferior direito, fratura na pelve. Foi encaminhada, segundo aqui a página Atento à Rede, ao Instituto Doutor Feitosa. E a segunda vítima, um rapaz de 19 anos, era o condutor quem pilotava a moto ali naquele momento, apresentava dores na mão direita, suspeita de fratura em membro inferior esquerdo, fratura na tíbia e fíbula. Então foi encaminhado à UPA aqui de nosso município. Então, acidentes. E como eu comentei com o Carlão, encerrando aqui rapidamente a minha participação, a Copel informando que está atendendo, pelo menos aquela hora, né, mais de 300 ocorrências, 22 mil unidades consumidoras foram atingidas, Carlão, inclusive reserva, como nós mencionamos há pouco, o município ali que foi todo atingido, né? Quer dizer, teve 100% da interrupção de energia elétrica. O pessoal está trabalhando e não é pouco não, viu, Carlão? Muito trabalho mesmo, né? E ainda concluo aqui que a Glaci está ali hoje na comunidade São Geraldo, na igreja São Geraldo, né? Trazendo ali, ou melhor, atendendo os pedidos, né? As pessoas que estão levando ali as suas doações, porque o bazar acontece já nessa sexta-feira, viu, gente? O bazar da comunidade São Geraldo, o bazar da Glaci, que começa às 9 e vai até às 15 horas, todos estão convidados. Então, se você tem algo para doar, faça essa generosidade, tenha certeza que Deus vai trazer muito mais benefícios aí para a sua vida, tá bom, gente? Então, a Glaci vai estar ali até por volta das 16h para receber essas doações, tá bom, Carlão?
1: Muito bem, Marcinho, já volta aí trazendo esporte para você, resultado do Brasileirão desta segunda-feira. Mas eu quero, nesse momento, parabenizar pelo aniversário, uma querida amiga, Rosângela, hoje completando mais um ano de vida. Rosângela, em nome de toda a nossa equipe, em meu nome, em nome do Márcio, em nome de toda a equipe do Microfone Aberto, dos seus amigos, né? Os nossos parabéns a você, felicidades, que esta data se repita por muitos e muitos anos de vida. São os nossos desejos pelo seu aniversário. Parabéns, Rosângela, a você, parabéns a todos também que hoje completam mais um ano de vida.

0: 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É hora de esporte. Chegando, Márcio Luiz, então, com informação para você. Como é que foi ontem o resultado, Márcio?
1: É verdade que a 95ª rodada do Campeonato Brasileiro encerrou-se ontem à noite. No Mangueirão, o Remo em casa, rapaz, acabou perdendo para o Curitiba pelo placar de 3-2. Esse resultado deu um alívio aí para as equipes que estão lá embaixo, né? Porque se o Remo ganha, começa a preocupar aí essa briga para sair da zona de rebaixamento. Então a vitória do Coxa foi muito importante. Curitiba, que aliás faz um belo campeonato brasileiro. Com isso, temos o Palmeiras líder 52, o Flamengo é segundo 48. Olha que o Flamengo tem um jogo a menos, Carlão, e se vencer esse jogo em atraso com o Mirassol, vai ficar só um ponto do Palmeiras, hein? A diferença já foi 6. O Atlético do Paraná é o terceiro com 45, em quarto Fluminense 42. O Coxa, com a vitória ontem, passou para a sétima posição com 37 pontos. Falar aqui do Santos, do meu amigo Carlão, do Dimas, do Márcio Martins, é o 14º colocado com 29 pontos. A vitória sobre o Corinthians foi muito importante.
0: Foi teteia.
1: Rapaz do céu. E o menino Ney ainda...

0: Jogando bem, né? Bateu bem a falta lá, que ele gerou o gol, né?
1: Metade do gol foi dele, né?
0: Quase faz um golaço.
1: Exatamente.
0: Né? O que chamou a atenção foi mesmo ele dar a camiseta, a sua camisa do jogo, né? Para uma criança ali, torcedora do Corinthians, mas que é fã do Neymar, e alguns torcedores lá querendo tomar a camiseta do rapaz, agredindo.
1: Absurdo,
0: que,
1: né?
0: Meu Jesus, tem coisas assim que, olha...
1: Não dá pra acreditar que acontece, né?
0: Mas acontece, né, cara? É uma
1: lamentável,
0: pena.
1: Né?
0: Tem gente que, olha, não tem nada na cachola, não, né?
1: Exato.
0: Então, os quatro últimos, o Vasco abre aqui a zona de rebaixamento, 17º com 25 pontos ganhos, o Inter é o 18º também, 25, o Remo 19º, 23, e a Chapecoense na lanterna com 14 pontos ganhos. E Calão, a gente já começa a falar também, rapaz, da Copa do Brasil, vai ter os jogos de volta, rapaz. Então temos jogo inclusive hoje, né?
1: Vamos lá então.
0: Pessoal, presta atenção, ou melhor, né? É, teremos jogo hoje sim, 21 horas na Arena MRV, teremos Atlético Mineiro e Cruzeiro, né? O primeiro jogo foi empate lá no Mineirão, se houver empate, decide nos pênaltis. Quem ganhar leva a vaga para a próxima fase, sabe quanto? Pix, Carlão, 9 milhões no bolso. Então essa é a garantia que nós temos aí com toda certeza, né? Amanhã teremos às 9:30 Vitória e Vasco no Barradão e o jogão entre Santos e Palmeiras, 9:30 da noite. Esse jogo vai ser na Vila Belmiro. Grêmio e Inter só vão definir o jogo, né? A decisão de quem passa para a próxima fase na próxima quinta-feira às 20 horas. Então seria isso, Carlão, por hoje. Um grande abraço a você, a gente volta amanhã.
1: Muito bem, Márcio Luiz, um grande abraço, bom almoço, amanhã ele retorna aqui comigo com mais informação. E agora, vamos até a Agência do Trabalhador, informação vagas de emprego.
2: Olá, meus amigos, Luiz Ademir, mais uma vez falamos aqui da Agência do Trabalhador. Vamos aqui relatar mais uma vez as oportunidades de trabalho disponíveis a partir de hoje. Temos então vagas para técnico de segurança do trabalho com experiência, agente de prospecção de clientes para a área de prestação de serviços, também 15 vagas para ajudante de pedreiro para trabalhar em Sengés, no Paraná, vagas para auxiliar de limpeza e serviços gerais, auxiliar de produção para a indústria madeireira, auxiliar de pedreiros para trabalhar aqui no Distrito Industrial, também vagas para auxiliar de topógrafo, borracheiro, classificador de materiais para a empresa madeireira, estagiário para a área de manutenção industrial na Klabin, instalador e reparador de redes telefônicas e de internet, intérprete de Libras, 2 vagas para mecânico para oficina de manutenção de caminhões, 1 vaga para mecânico profissional para empresa revendedora de caminhões a diesel, também vagas para mecânico soldador 2 para trabalhar na Klabin, 100 vagas para montador de andaimes que tem experiência comprovada para trabalhar em contrato intermitente a partir agora do mês de setembro, 10 vagas para montador de andaimes que tem experiência comprovada para trabalhar nesta função na região metropolitana de Curitiba, 6 vagas para monitores de cobranças, 3 vagas para motorista de caminhão pesado comum, 1 vaga para motorista para caminhão truque com caçamba, 2 vagas para motorista entregador para loja de materiais de construção, também vagas para mestre de obras para construção civil, nivelador para serviços de topografia, oficial de manutenção civil com experiência comprovada, operador de motosserras para empresa madeireira no distrito industrial, também vagas para operador de caixa para supermercados, operador de empilhadeira, operador de pá carregadeira e operador de retroescavadeira, também vagas para operador de rolo compactador, 10 vagas para pedreiro profissional, vagas para promotor de vendas, vaga para representante comercial, também vagas para secretária para clínica odontológica, vagas para selecionador de materiais recicláveis, serviços gerais para ajudante de motorista de caminhão MUNC, também servente de obras em construção civil para trabalhar na região metropolitana de Curitiba, são 20 vagas. Vagas para servente de obras na construção civil para trabalhar aqui na área da fábrica. Também 2 vagas para técnico de campo para execução de serviços de telemetria, 1 vaga para topógrafo com experiência comprovada, e vagas para vendedor interno para loja de autopeças e vendedor praçista para empresa distribuidora de bebidas. Continuam disponíveis as vagas para o box atacadista, são várias funções. Também vagas para estagiários na área jurídica, os candidatos deverão possuir graduação ou pós-graduação em direito. Também para a área administrativa, as vagas para o período da manhã para jovens de 15 a 22 anos. E também para a mesma área administrativa, para jovens de 18 a 22 anos. Também todos os interessados nessa disponibilidade, que tenham disponibilidade para essas oportunidades de emprego, deverão comparecer aqui à Agência do Trabalhador com seu currículo impresso para que possamos fazer os devidos encaminhamentos. Meus amigos, são essas as oportunidades hoje. Grande abraço a todos, voltaremos amanhã.
1: A Agência do Trabalhador retorna amanhã aqui no nosso microfone aberto com novas vagas de emprego, né? Agora são 11 horas 59 minutos, 11h59. 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
6: E nós retornamos aqui com o nosso microfone aberto. Vamos com você até uma da tarde, levando muita informação após o horário eleitoral. 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
1: Comandando a programação, Carlos Roberto Ramos.
2: 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E no Girando com a Notícia, campanha de multivacinação termina na terça, portanto, doses continuarão disponíveis nos postos.
3: A campanha nacional de multivacinação, iniciada em 3 de agosto, encerra oficialmente nesta terça-feira. Apesar da conclusão da mobilização nacional, a Secretaria de Estado da Saúde reforça que as salas de vacina das unidades básicas de saúde de todo o Paraná continuam abertas e abastecidas para atender quem ainda não atualizou a caderneta. O foco principal da campanha foi a atualização vacinal de crianças e adolescentes até os 15 anos, público mais suscetível a doenças imunopreveníveis. Desde o início da campanha, mais de 400 mil doses foram aplicadas no público-alvo. A população em geral também pode receber imunizantes e colocar em dia a carteira de vacinação. O grande destaque da campanha no Paraná foi a mobilização no dia D, que superou as expectativas. A previsão inicial era aplicar cerca de 50 mil doses, mas o engajamento da população foi massivo. No dia 22 de agosto, data oficial da ação em 21 das 22 regionais de saúde, abrangendo 390 municípios, as equipes da saúde aplicaram mais de 110 mil doses. A quarta regional, com sede em Irati, fez o dia D nesse último sábado, somando mais de 2 mil doses aplicadas. A Secretaria da Saúde ressalta que os imunizantes do calendário nacional seguem disponíveis na rede. Para garantir a proteção correta, é essencial que a população esteja atenta aos grupos prioritários. A vacina da gripe está liberada para toda a população acima dos 6 meses de idade. A Covid-19 é direcionada aos grupos prioritários definidos pelo Ministério da Saúde, que incluem residentes e trabalhadores de instituições de longa permanência, puérperas, imunodeprimidos, trabalhadores da saúde, ribeirinhos, quilombolas, indígenas, pessoas com deficiência permanente e as com comorbidades. No caso do sarampo, o esquema vacinal abrange toda a população na faixa etária, que vai de 1 aos 59 anos. Por fim, o imunizante contra o HPV

0: fundamental para a prevenção de diversos tipos de câncer, é destinado a crianças e adolescentes de 9 a 14 anos de ambos os sexos. Quem tem entre 15 e 19 e ainda não foi vacinado, também pode solicitar a dose. Repórter Gustavo Vaz.
1: Prazo para optar pelo Simples Nacional em 2027 começa nesta terça e segue até 30 de setembro.
2: Começa nesta terça-feira o prazo para contribuintes que desejam ingressar no Simples Nacional em 2027. A solicitação pode ser feita até 30 de setembro diretamente no portal do Simples Nacional. A mudança não se aplica aos microempreendedores individuais, os MEIs. A alteração no calendário é uma das novidades da reforma tributária. Com novo prazo, as empresas terão mais tempo para verificar e regularizar pendências que podem impedir a entrada no regime, como débitos de IPVA, ICMS e dívida ativa. Antes, a opção pelo Simples e a regularização das pendências deveriam ser feitas até o último dia útil de janeiro. Agora, o contribuinte terá 30 dias a partir da opção para resolver eventuais pendências. Se for identificada alguma irregularidade, o contribuinte será informado no momento da opção e poderá fazer a regularização dentro desse prazo. Caso cumpra os demais requisitos, o indeferimento será cancelado automaticamente e a opção será aprovada. A antecipação também dá mais segurança aos contribuintes. A situação fiscal será definida antes do início de 2027, permitindo que as empresas tenham mais previsibilidade para o planejamento tributário. A Receita Estadual orienta os contribuintes a verificarem com antecedência a situação fiscal e regularizarem eventuais pendências, sem deixar as providências para o fim do prazo. Também mudou o prazo para pedir reconsideração em caso de indeferimento. Agora, os 30 dias começam a contar a partir da ciência do termo pelo contribuinte. Não será mais necessário aguardar a publicação no Diário Oficial do Estado. No Paraná, pedidos de reconsideração relacionados a pendências estaduais devem ser feitas pelo e-protocolo direcionados à Delegacia do Simples Nacional. Repórter Gabriel Ramos.
1: PR-554 entre Presidente Castelo Branco e São Jorge do Ivaí tem operação Pare e Siga.
2: O DR, Departamento de Estradas de Rodagem do Paraná, informa que a PR-554 entre São Jorge do Ivaí e Presidente Castelo Branco tem trechos com tráfego em sistema Pare e Siga. Há uma frente de trabalho na altura do quilômetro 33 que já passou pelo entroncamento com a PR-498 em Presidente Castelo Branco e segue em direção a São Jorge do Ivaí. Os serviços são feitos em uma faixa de cada vez, com o tráfego desviado para a faixa restante. Nas próximas semanas, os motoristas que utilizarem o trecho devem reduzir a velocidade, ter atenção redobrada e seguir a sinalização provisória. São realizados remendos superficiais para corrigir danos como buracos e afundamentos que atingiram apenas a camada asfáltica, com retirada do trecho danificado e aplicação de uma nova camada de concreto asfáltico. Também são feitos remendos profundos que corrigem as camadas de base e subbase da pista, com recomposição de solo-cimento, mistura de solo local com cimento, seguida da aplicação de uma nova camada de concreto. Repórter Gabriel Ramos.
1: 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PRC-466 terá desvio a partir de quarta-feira em Palmeirinha, distrito de Guarapuava.
2: O DR, Departamento de Estradas de Rodagem do Paraná, informa que a PRC-466 terá desvio de tráfego na altura do quilômetro 247 a partir desta quarta-feira, em Palmeirinha, distrito de Guarapuava, na região centro-sul. Os veículos em ambos os sentidos de tráfego vão passar a utilizar uma variável

0: durarem os trabalhos para garantir a segurança de todos. Repórter Gabriel Ramos.
1: Programa de castração gratuita vai beneficiar 3,8 mil pets em setembro. Confira a agenda.
2: O Castra Pet Paraná, coordenado pelo IAT, abre os atendimentos de setembro nesta quinta-feira em Pontal do Paraná, no litoral. Ao todo, a proposta voltada para a saúde única vai beneficiar 3.800 pets com procedimentos cirúrgicos ao longo do mês em 22 municípios do estado. O projeto oferece a castração de cães e gatos para a população de baixa renda, de pessoas vinculadas a organizações da sociedade civil e para protetores independentes. Além da esterilização, o Castrapet contempla a vacinação, microchipagem e orientação à população, contribuindo para a prevenção de zoonoses e para a proteção da saúde animal e humana. Outro objetivo do programa é promover a educação da população sobre a tutela responsável de cães e gatos, fortalecendo a conscientização ambiental, especialmente entre crianças e adolescentes. Essa ação educativa é, inclusive, um dos requisitos para a participação dos municípios no projeto. Além disso, o programa prevê a intensificação da vacinação antirrábica dos animais, medida fundamental para a prevenção da raiva e para a promoção da saúde pública. Para agendar um horário, o cidadão deve ir diretamente em um dos pontos determinados pela prefeitura da sua cidade, todas elas parceiras do estado nesta iniciativa. No momento da inscrição, os tutores já recebem todas as orientações sobre o pré e o pós-operatório, além de medicamentos para os cuidados após a cirurgia dos animais e aplicação de um microchip eletrônico para identificação. Repórter Gustavo Vaz.
1: 12 horas 41 minutos. Tempestade segue na terça-feira, dão trégua na quarta e retorna na quinta-feira.
0: As tempestades que atingiram o Paraná durante o fim de semana provocaram danos em pelo menos 10 municípios, segundo a Defesa Civil Estadual. A chuva segue forte em algumas regiões até esta terça-feira. De acordo com o Cimepar, o tempo melhora na quarta, mas as tempestades retornam entre quinta e sexta-feira. As tempestades começaram no sábado devido à combinação de uma frente fria próxima ao Rio Grande do Sul, calor e umidade sobre o sul do Brasil e uma área de baixa pressão. Áreas de instabilidade se formaram principalmente no sul e no leste do estado, além de pontos dos Campos Gerais e da região central. As temperaturas passaram dos 30 graus em 36 estações meteorológicas do Cimepar, o que também favoreceu a formação das tempestades. Os volumes de chuva não passaram dos 10 milímetros, mas as rajadas de vento superaram 60 km por hora em estações do Cimepar no distrito de Entre Rios, em Guarapuava, General Carneiro, Laranjeiras do Sul, Maringá, Pico Marumbi, distrito de Horizonte, em Palmas e Santa Maria do Oeste. No domingo, a área de baixa pressão se intensificou, assim como os ventos que transportaram calor e umidade da região amazônica para o sul do Brasil. Com isso, as chuvas que já atingiam Rio Grande do Sul e Santa Catarina avançaram sobre o Paraná. O abafamento ficou mais persistente no norte e noroeste, enquanto a convergência dos ventos se concentrou na metade sul e no leste do estado. Essas foram justamente as regiões com os maiores acumulados de chuva no domingo, além de registros de granizo. Até o início da manhã desta segunda-feira, a Defesa Civil Estadual registrou 10 municípios com estragos causados por vendaval e granizo. Durante a madrugada desta segunda-feira, as áreas de instabilidade continuaram atuando sobre o Paraná. A atividade elétrica também foi intensa. A instabilidade continua ao longo desta segunda-feira e avança para as demais regiões, principalmente à tarde. A nebulosidade e a chuva mantêm as temperaturas mais amenas na metade sul. No norte e noroeste, os termômetros podem chegar a 30 graus, com possibilidade de períodos de sol. Entre a tarde e

0: À noite, a chuva avança para o norte, Campos Gerais e leste e segue até a madrugada de terça-feira. Ao longo do dia, a chuva fica mais concentrada nessas regiões, enquanto o tempo melhora no oeste, centro e sul do Paraná, com presença de sol à tarde. Na sequência, as chuvas se afastam e o frio retorna ao estado entre terça e quarta-feira. A possibilidade de geada fraca no extremo sul. O sol predomina na quarta e na quinta, mas as temperaturas máximas ficam abaixo dos 20 graus no centro-sul, sudeste e leste, e em torno dos 20 graus no oeste e sudoeste, e acima dos 25 graus no norte e noroeste. O CIMEPAR também monitora o retorno das chuvas entre quinta e sexta. A previsão é de pancadas com trovoadas em todas as regiões do Paraná. Repórter Gabriel Ramos.
1: 12 horas 44 minutos e agora você acompanha a previsão do tempo para todo o país.
2: Previsão do tempo para terça-feira, 1º de setembro de 2026. Região Centro-Oeste, em Brasília, a previsão é de céu com poucas nuvens pela manhã e tempo encoberto à noite. Os termômetros da capital federal marcam mínima de 20 e máxima de 33 graus. Umidade relativa do ar gira em torno de 54 a 15%. Salto do Céu em Mato Grosso comemora aniversário com muitas nuvens no céu e pancadas de chuva isoladas. Temperatura mínima de 24 e máxima de 37 graus. A umidade relativa do ar vai de 75 a 30%. Região Nordeste. Em Natal, a previsão é de poucas nuvens no céu na maior parte do dia. Temperatura mínima na capital do Rio Grande do Norte é de 23 e máxima de 31 graus nas horas mais quentes do dia. A umidade do ar é de 90% a 50%. Igaporã, na Bahia, canta parabéns com céu claro pela manhã, passando a nublado à tarde. Temperatura mínima 15 e máxima 37 graus. A umidade relativa do ar é de 100 a 20%. Região Norte, em Belém, no Pará, predomina tempo aberto. Temperatura mínima de 24 e máxima de 34 graus. A umidade do ar é de 94 a 55%. Tomé-Açu, no Pará, tem previsão de céu com muitas nuvens na comemoração de aniversário. Temperatura mínima 23 e a máxima 37 graus. Umidade do ar varia de 100 a 30%. Região Sudeste. Vitória, no Espírito Santo, tem muitas nuvens no céu, com possibilidade de chuva isolada nesta terça-feira. Os termômetros registram mínima de 21 e máxima de 32 graus. Umidade relativa do ar vai de 80 a 40%. A cidade de Mogi das Cruzes, em São Paulo, tem previsão de muitas nuvens no céu, com pancadas de chuva e trovoadas isoladas no dia do aniversário. Temperatura mínima de 12 e máxima de 24 graus. A umidade relativa do ar é de 100 a 40%. Região Sul. Em Porto Alegre, Rio Grande do Sul, dia mais frio, com muitas nuvens e pancadas de chuva e trovoadas isoladas. Os termômetros registram mínima de 11 e máxima de 18 graus. A umidade relativa do ar fica entre 100 e 70%. Florianópolis, Santa Catarina, tem previsão de muitas nuvens no céu, com pancadas de chuva e trovoadas isoladas. Termômetros registrando mínima de 14 e máxima de 22 graus. A umidade relativa do ar oscila entre 100 e 65%. Você ouviu a previsão do tempo para esta terça-feira, 1º de setembro de 2026, com informações.

0: do IBGE Cidades e do Instituto Nacional de Meteorologia, INMET. Redação de Lucília Araújo, da agência Rádio Gov em Brasília, Vladimir Filipim.
1: Muito bem, então tá aí a previsão do tempo para todo o país neste dia 1º de setembro. Obrigado, meu querido amigo Candinho. Segundo ele, Curitiba, neste momento com 22 graus, depois da tempestade, sol alto com céu entre nuvens. Obrigadão a você, Candinho. Abraço. Quem mais está conosco? Alô, Foguinho. Aquele abraço para você. Muito obrigado pela audiência. Nice Delfino, obrigado também. Romildo Ribeiro, do bairro Bela Vista. Meu querido amigo Ademir Pinheiro, trabalhando no Furtadão e acompanhando o microfone aberto. Simone Lopes Corumbá, né, no Mato Grosso. Aquele abraço. Muito obrigado a você pelo carinho da sua audiência. Agora são 12 horas e 50 minutos.

0: policial.
1: E no nosso plantão de polícia, Polícia Militar recupera motocicleta furtada no município do Imbaú. No dia 31, a equipe do 26º Batalhão da Polícia Militar, responsável pelo município de Imbaú, tomou conhecimento sobre um furto de uma moto ocorrida no município. Imediatamente iniciou as buscas do veículo, intensificando as buscas principalmente nos locais em que os veículos desta natureza, onde a equipe logrou êxito em encontrar a moto, situada em área rural e de difícil acesso. A equipe solicitou apoio do guincho do batalhão para realizar a remoção e transportar até a delegacia aqui de Telêmaco Borba. Durante a execução dos trabalhos, a equipe buscou contato com o proprietário da moto, mas não obteve resposta. Por fim, a moto foi apresentada à autoridade policial para que fossem adotadas medidas cabíveis. Polícia Militar do Paraná, né? Fazendo a diferença, então, no trabalho que realiza tanto aqui em Telêmaco Borba, como também na sua área e na região próxima a Telêmaco Borba. Vamos seguindo com mais informação para você dentro do nosso microfone aberto. 4 crianças morrem afogadas durante o churrasco em família. Informação nos chega, né? E dá conta de que 4 crianças, uma tragédia deixou uma família em luto neste domingo. Em Paramirim, no interior da Bahia, 4 crianças, sendo 3 irmãos e um primo, morreram afogadas em um açude na comunidade de Salina Branca. Segundo as informações divulgadas, 5 crianças brincavam dentro de um coxo utilizado de forma improvisada como embarcação, próximo à margem da lagoa. O objeto se soltou, foi levado para o centro do açude e afundou rapidamente devido ao peso. Uma 5ª criança de 11 anos conseguiu nadar até a margem e sobreviveu. 2 tios das vítimas tentaram realizar o resgate. Um deles precisou ser hospitalizado. O corpo de bombeiro foi acionado, mas quando chegou ao local, as 4 crianças já estavam sem vida. As vítimas foram identificadas pela Prefeitura de Paramirim como Jefferson Davi da Silva, Jackson Diego da Silva, José Diego da Silva e Lourenço Almeida. Os 3 primeiros eram irmãos. Em razão da tragédia, a Prefeitura decretou luto oficial de 3 dias e suspendeu aulas da rede municipal nesta segunda-feira 31. 4 crianças estudavam na Escola Municipal da Lila Meira. Os irmãos Jefferson, Jackson e José foram velados na residência da família e o sepultamento no cemitério de Paramirim. O primo Lourenço foi sepultado em Macaúbas. Portanto, lamentável essa informação, onde 3 irmãos e mais um primo acabaram falecendo em um lago ali naquela região. Curiúva, colisão deixa 2 motociclistas feridos na PR-090. Olha que lamentável.

0: óbvio, né? Dois motociclistas acabam feridos ali na PR-090. Dois motociclistas ficaram feridos após acidente de trânsito registrado por volta das 19h30 desta segunda-feira na PR-090, no quilômetro 248 mais 500 metros, em Curiúva, no norte pioneiro do Paraná. Conforme informações levantadas no local, uma moto Honda CG Titan KS com placas de Sapopema trafegava pela rodovia no sentido Curiúva, Figueira, quando se envolveu em abarroamento transversal com uma Honda CG Titan com placas de Campo Largo. O condutor, de 39 anos e 22 anos, sofrendo ferimentos moderados em decorrência da colisão. As vítimas foram socorridas e encaminhadas para atendimento médico. As duas motos tiveram danos e foram liberadas no local sem pendências. Não foram informadas outras vítimas nesta ocorrência. Informação que nos chega também aqui no microfone aberto, né? Olha só que lamentável, né? Trabalhador rural de 51 anos morre após ser atingido por raio em Imbituva. Edson Delgado da Silva foi atingido durante uma tempestade na tarde desta segunda-feira 11, na localidade de Arroio Grande. O trabalhador rural Edson Delgado da Silva, 51 anos, morreu após ser atingido por um raio em uma propriedade rural na localidade Arroio Grande, em Imbituva, na região central do Paraná. A ocorrência aconteceu na tarde de segunda-feira, durante as tempestades que atingiram diversas regiões do nosso estado. De acordo com registros meteorológicos, mais de 37,5 mil raios do tipo nuvem-solo foram registrados no Paraná ao longo do dia. Em Imbituva, foram contabilizados 122 descargas elétricas deste tipo. Os raios nuvem-solo são descargas elétricas que partem das nuvens em direção ao solo e podem atingir pessoas, animais, estruturas e equipamentos, representando risco significativo durante a tempestade. Mais uma informação de um acidente também atendido pela polícia, né? Nesse caso, motociclista morre após colidir em traseira de caminhão no norte pioneiro. A Polícia Rodoviária Federal atendeu por volta das 18h45 desta segunda-feira um sinistro de trânsito envolvendo um caminhão e uma motocicleta no quilômetro 67 da BR-369 em Santa Mariana, no norte pioneiro do Paraná. Segundo a Polícia Rodoviária, os dois veículos, ambos com placas de Santa Mariana, seguiam no sentido Bandeirantes-Santa Mariana. O caminhão havia saído de uma lavoura e acessando a rodovia quando a moto colidiu contra a traseira do veículo. O motociclista, um homem de 30 anos, morreu no local. O condutor do caminhão, de 47 anos, permaneceu na área do acidente e realizou teste do etilômetro, que não apontou consumo de álcool. O tráfego não sofreu interdição significativa após a colisão. A Polícia Rodoviária Federal realizará o laudo pericial do sinistro de trânsito, que deverá auxiliar na identificação das circunstâncias e das causas do acidente. Estas foram as informações colhidas dentro do nosso plantão de polícia. 12h57.
1: Por isso eu digo.
0: Bem, amigos, bem, amigas, estamos finalizando aqui pela sua Rádio Capital do Papel mais um show de notícia e informação dentro do seu microfone aberto. Para você que ficou na minha companhia, meu muito obrigado. Ao finalizarmos, dizemos: Senhor, fazei de mim instrumento de vossa paz. Fiquem agora na boa companhia de Gilberto Alves com a Tarde a Nossa. E a partir das 17h, Dimas Barbosa com Tarde Sertaneja. Amigos e amigas, eu retorno amanhã aqui pela Capital do Papel, a partir das 11h30, após Fátima, com muita música para você também, né? Levando muito mais informação. Um grande abraço a todos, obrigado e até amanhã, se Deus quiser.

0: Senhor.
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você. Muito boa tarde. Gilberto Alves, chegando com a tarde é nossa. Aqui pela capital do papel, FM, transmitindo de Telêmaco Borba, estado do Paraná, na frequência de 101.9 MHz. Seja muito bem-vindo, seja muito bem-vinda. Afinal de contas, aqui é o seu lugar, aqui é bem melhor. Hoje é terça-feira, dia 1º de setembro de 2026. Você no carro, na rua, no trabalho, no escritório, em casa, acompanhando nossa programação. Obrigado pela sua sintonia, obrigado pela sua companhia. E para você interagir conosco, registrar a sua audiência, confirmar a sua participação é fácil demais, é muito simples. 3910 1210, código de área 42. Você está nos acompanhando em que rua, em que bairro, em que cidade, em que estado, em que país você acompanha a programação da Capital FM? 3910 1210, código de área 42. A temperatura neste momento é de 23 graus. E não esqueça, fé em Deus, força, ânimo, coragem, com certeza, dias melhores virão. Agora 1:02. Tô chegando no pedaço, tô pintando na área e na tarde capital, sempre o melhor da música, sempre os melhores ritmos. Uma ótima tarde pra você. Música.

0: Os melhores ritmos, o melhor da música aqui na Tarde Capital. Nós ouvimos com Cher, Believe. Agora, 1:18.
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6: Um grande abração muito carinhoso ao Sandro Viana, ao Gilmar Andorinha, grande abraço ao Áureo, bem pertinho do asilo, sempre acompanhando a nossa programação, né, Áureo? Grande abração carinhoso para você. Música sertaneja, Áureo, é só no horário do Dimas, das 5 às 7 da noite, no Tarde Sertaneja, aqui pela Capital do Papel, tá bom, meu querido?
7: Boa tarde, meu amigo Giba.
6: Boa tarde. Tá
7: aí, Nelsinho Pintor.
6: Nelsinho Pintor.
7: Hoje quer que você toque uma música aí do Rulo Iglesias pra nós aí. Rei. Hey. Fez aí para Celso do Lataria e Pintura, para Vem TV, pessoal aí das ambulâncias do UPA, Panice Confeiteira, para Dona Alvina, para todo o pessoal aí do Sandy Obras da Prefeitura, o Darcy Bigode e todos os ouvintes que estiver ligado aí. Abraço, amigão.
6: Grande abraço, Nelsinho, a você e a toda a equipe do IDF. Um bom trabalho a todos. Uma ótima terça-feira, né? Depois daquela chuva terrível de ontem, né? Aquele temporal terrível aqui em Telêmaco, né? Deu pra assustar, viu? Deu medo mesmo, hein? Anice Confeiteira participando conosco, boa tarde Giba, boa tarde Anice, capriche nas delícias e continue nos acompanhando, tá bom, querida? Um abração carinhoso pra você. Baixando por aqui, nosso amigo internauta, o Corvo, direto da capital do estado, Candinho. Olá, meu amigo Giba, bom ver vocês aí na capital do papel, um abraço. Toca Aleluia com Elvis Presley. Beleza, Candinho, grande abração carinhoso para você, obrigado pela sua companhia. Pois é, né? A vida tem cada coisa que acontece que a gente fica pensando, né? Olha, eu tava vendo aqui, nós acabamos perdendo, né? Um ouvinte nosso, né? Do bairro Bonavila, o Américo faleceu, né? O Américo Macedo faleceu às 2h15 nesta madrugada, né? Os meus sentimentos a toda a família do Américo, pessoal do bairro Bonavila, os vizinhos, os que conheciam o Américo, né? O Américo sempre que podia, ele participava conosco, né? Interagia conosco, pedia música, sempre estava nos acompanhando, viu? Que Deus o receba e que a família seja consolada pelo Espírito Santo, né? É o único que realmente pode consolar toda a família, né? Os meus sentimentos à família do Américo Macedo, ele que faleceu aos 71 anos de idade, né? Ouvinte que nós acabamos perdendo aqui, né? É vida que segue, né? Vamos trazer para você, então, a música com Elvis Presley. Aleluia! 1:22.

0: E nós ouvimos com Julio Iglesias, Rei. Grande abração, muito carinhoso para as mulheres, as meninas da Biosaúde, Antônia Sionec e equipe nos acompanhando. Um bom trabalho, obrigado pelo carinho da audiência, sempre na sintonia da nossa capital do papel, né? Quem é que tá chegando por aqui? Quem será, hein?
1: Boa tarde,
0: boa tarde. Meu amigo Lima,
1: tudo bem com você?
0: Tranquilo, e você, bem, Foguinho?
1: Graças a Deus,
0: que tudo maravilha, bom, hein?
1: Só escutando o programa.
0: Isso.
1: Mais uma música aí com o Raul Seixas. É, o dia que a terra parou, ofereço para minha prima Romilda de Dantania e para todos que gostaram da música, um abraço, até mais, é o Foguinho já de Itália.
0: Esse é o Foguinho do Jardim Itália. Grande abraço a você, Foguinho. Grande abraço ao Sidney Rodrigues, trabalhando e também nos acompanhando, né, Sidney Rodrigues? Grande abração carinhoso para você.
2: Boa tarde,
0: boa tarde. Jô Sorriso. Isso, seja bem-vinda.
2: Bora lá, Alexandre Pires, cheio de mania. Oferecer para o Hamilton Batista, para Dirce da Área 3, para Vanderleia Bonitona do Pontão, para Vanderleia Leia, para Romilda, minha amiga meia fofa, para o senhor Orlando, para o Tiriva do grupo, para o Andeco com a Luciana, para o Gilbertinho e a Marta, para minha amiga Maria lá de reserva, Clarice Martins, com José em Curiúba, para Marica, aí em Telêmaco, para todas, né, as pessoinhas que estão na tarde nossa, nessa terçona. Tá gostoso hoje, tá fresquinho, depois da chuva de ontem, né, vento. Graças a Deus, estamos tudo bem.
0: Graças a Deus, né? Um abração, Jô Sorriso, a você, ao Rosildo e toda a família sempre nos acompanhando. Agora 1h32.
3: Gigantes do Samba!

Foi assim, num dia em que todas as pessoas do planeta inteiro resolveram que ninguém ia sair de casa, como que se fosse combinado em todo o planeta. 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

0: Esse foi Raul Seixas em nossa programação O Dia em que a Terra Parou. Faltando 20 minutos para as 14h.
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0: Ok, já estamos de volta com A Tarde é Nossa aqui pela Capital do Papel e você interagindo conosco. Quem está chegando por aqui às... A 1h42, né? É, ela diz assim, boa tarde, Giba, tudo bem com você? Tudo bem e com você. Gostaria de ouvir a música com Roberto Carlos e oferecer para vocês da rádio e para todos os ouvintes e para minha filha Cauane e para os meus filhos Cleverson, Wellington e Wellington e para o Ederval. Um abraço, Giba. É a Lia Lima, né, Lia? Grande abraço para você. Daqui a pouquinho, Eu Preciso de Você, música linda do Roberto Carlos do Rei aqui na nossa programação. Boa tarde, meu amigo Giba, DJ Jarbas, da Vila Rosa. Mande abraços para o pai Antônio, para minha linda esposa Noemi, filhos Daniel, Graciele, Ariane, para o meu genro Pedro, para o neto Gael, para o primo Bilde, para Maria, para o Hamilton Batista, para o Foguinho, para Maria Bichinho, para o Vardinho do São João, para o primo José Carlos da Saúde de Reserva, para o tio Jairo, para o primo Sebastião, prima Serlei, para a Joi Família de Rolândia, para tia Esulina, prima Rosilda do Jardim Itália, para o Bruno, que trabalha com preparação, para o DJ JC e para todos da melhor programação. Mande uma de Bob Marley. Beleza, DJ Jarbas, um grande abração para você. 1h43, Bob Marley, No Woman No Cry.

As mais lindas canções de todos os tempos, aqui na 101.9, nós ouvimos com 14 bis, Todo Azul do Mar. 1h58, já já tem Repórter Capital.

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Registro de recém-nascidos podem ser feito antes da alta no Hospital Regional de Telêmaco Borba. Uma nova novidade está facilitando a vida das famílias que têm seus bebês no Hospital Regional de Telêmaco Borba. Desde junho, o hospital conta com uma unidade interligada de registro civil que permite que recém-nascido seja registrado e tenha certidão de nascimento emitida ainda durante a internação, antes da alta hospitalar. O serviço é gratuito e evita que os pais precisem se deslocar até um cartório depois do nascimento. A iniciativa também ajuda a reduzir casos de crianças sem registro e facilita o acesso a serviços de saúde e outros benefícios que dependem da documentação. Nos primeiros 2 meses de funcionamento,

0: 2018, o Hospital Regional de Telêmaco Borba registrou 186 nascidos vivos. Desse total, 120 tiveram registro realizado dentro do próprio hospital. O atendimento acontece de segunda a sexta-feira, das 10 da manhã ao meio-dia. A iniciativa é resultado de uma parceria entre a Secretaria de Estado de Saúde, a Funeas e o Cartório de Registro Civil de Telêmaco Borba.
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Uma ótima tarde de terça-feira para você. Seja bem-vindo ao mês de setembro que está começando. Estamos em setembro do ano de 2026. E quem tem o prazer de continuar por aqui, pela capital do papel, com a tarde é nossa, sou eu, Gilberto Alves, o Giba. E para você interagir conosco, registrar a sua audiência, confirmar a sua participação, 3910-1210, código de área 42, 3910-1210, esse é o WhatsApp da capital para você interagir conosco. A temperatura neste momento é de 23 graus. E aí, já almoçou, já tomou aquele cafezinho, já saboreou a sobremesa, está em sintonia com a capital do papel? Seja muito bem-vindo, seja muito bem-vinda, afinal de contas, aqui é o seu lugar, aqui é bem melhor. 2 horas e 2 minutos.

0: E nós ouvimos aqui na 101.9, Rita Lee, Ovelha Negra. 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

0: Muito bem, já estamos de volta com a Tarde é Nossa, agora 2:18 e o pessoal interagindo conosco. Quem é que tá chegando por aqui? Ah, sim, tá muito bem. É ela, né? Diz assim: olá, Giba, boa tarde, querido, tudo bem? Sandra Cirino, do Centro. Toca pra mim, por favor, José Augusto. Me esqueci de viver, né? Obrigado. Meu amigo, até. Grande abraço a Sandra Cirino, acompanhando a nossa programação. Um abração, Sandra. Obrigado pela sua companhia conosco. Quem mais está chegando? Oi.
1: Boa tarde, gente.
0: Boa tarde.
1: Tranquilo por aí, gente?
0: Tranquilo, Luiz Botafogo. E você?
1: O tempo aí. Hoje está limpo aqui, mas está com uma carinha de... Já está com uma carinha de inverno novamente.
0: Cara, tá de inverno?
1: Está com uma carinha de inverno.
0: Isso.
1: Mas, Giba, eu gostaria de ouvir aí, se for possível, você tocar para mim, La Barca, com Luiz Miguel, a qual ofereço para a Nina e para a Maria, aqui da cidade de Bagé. Eu sou Luiz Botafogo. Eu desejo uma ótima tarde para você e para todos os Telêmico Barbense aí. Tchau, tchau.
0: Esse é o Luiz Botafogo interagindo conosco direto de Baiti, né, Luiz? Grande abraço para você, obrigado pela companhia. Quem chega por aqui é o Hamilton Batista Miranda, da Vila Esperança. Ele oferece a programação para todos os amigos.

ouvintes da Vila Esperança, também para Dona Maria, Jéssica e Josiane do bairro Bonavila, para Jô Sorriso de Rolândia, para o DJ Jarbas da Vila Rosa. Ele quer ouvir música com Nazaré. Grande abraço, Hamilton. Tudo de bom para você. 2:20.

0: Aqui na 101.9, Cássia Heller, Segundo Sol. 2h35, quem será que tá chegando, hein?
1: Bajiba. Opa. Boa tarde, meu querido.
0: Boa tarde.
1: Sueli Tila, por
0: Sueli Tila. Altas horas, né?
1: Chove sol, chove sol.
0: Isso.
1: Giba, toque pra nós lá, Yahoo, Mordida de Amor, pra gente voltar lá o tempinho dos 15, 16 anos. Tá bom, meu querido? Uma boa tarde.
0: Boa tarde, grande abraço a Sueli Tila, um grande abraço a todos que estão nos acompanhando na lanchonete Altas Horas do bairro Bela Vista, né? Olha, essa música já tem 38 anos, Sueli Tila do céu. 1988, Yahoo.

0: É, sempre, sempre as mais lindas canções fazendo parte da programação da capital. Nós ouvimos com Joana Chama. Agora 2h42.
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0: Nova sócia. Saiba como Adriana vai revelar aos Brandão que comprou joalheria em Quem Ama, Cuida. 2h44, você acompanhando A Tarde é Nossa aqui pela Capital do Papel. E olha só, hein, sobre a novela das nove. Eu vou falar agora, hein, da novela das nove da Rede Globo, né, a novela Quem Ama, Cuida. Depois de enganar Ulisses e comprar as ações dele na joalheria, Adriana esperará uma ocasião especial para contar aos Brandão, que é a nova sócia da empresa Em Quem Ama Cuida. A revelação deixará a família interesseira em completo choque. Também não é por menos, né? A protagonista descobriu que Arthur havia deixado joias valiosas num cofre do banco no nome dela. Ela conseguiu vender as peças para um sheik e ficou milionária. Com parte do dinheiro, ela vai comprar as ações de Ulisses na joalheria. No capítulo desta terça-feira, hoje, portanto, dia 1º, Liris avisará a amiga que o viciado em jogos decidiu vender mesmo a sua parte do negócio familiar. A vingativa comemorará com Pedro e eles logo traçarão as próximas, ou seja, os próximos planos, né? Os próximos planos. Nancy até cortará o cabelo.

apelo para se passar pela compradora das ações, agindo como uma laranja de Adriana nas negociações. A ex-detenta conseguirá fechar o acordo com o personagem de Alexandre Borges. Só que a fisioterapeuta não revelará a novidade aos inimigos imediatamente. Antes, ela também mudará o visual e tomará um banho de loja para ficar mais parecida com os ricaços. Depois, Adriana irá até um evento na joalheria e só então anunciará para todos que é a nova sócia da empresa. Os membros da família Brandão ficarão incrédulos, principalmente Ulisses, que perceberá que terá caído numa armação da protagonista. É, as emoções da sua novela das nove da Rede Globo, a novela Quem Ama, Cuida.

0: Jorge Ben e Caetano Veloso, nós ouvimos Yves Bruxelles. 2:58. Já já tem Marcelo Correia falando de esporte.
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3: Boa tarde, Gilberto Alves.
0: Boa tarde, Marcelo.
3: Ouvintes da Rádio Capital do Papel FM 101.9. Um prazer imenso estarmos juntos novamente nesta tarde de terça-feira, dia 1º de setembro, com as informações do Esporte Capital. E hoje vamos falar aí da Copa do Brasil, as quartas de final que tem os jogos de volta. Começando hoje com um clássico mineiro, isso mesmo, hein? Atlético Mineiro e Cruzeiro, às 21 horas, na Arena MRV. Lembrando que o primeiro jogo, o clássico terminou em 1-1. Também teremos amanhã, quarta-feira, o Vasco em São Januário. Também teremos amanhã, quarta-feira, no Barradão, o Vitória recebe a equipe do Vasco. No primeiro jogo, o Vasco venceu por 1-0. Outro jogo que acontece amanhã, quarta-feira, às 21h30, é na Vila Belmiro. O Santos terá uma missão difícil, reverter um placar aí no primeiro jogo de 3-0 diante do Palmeiras. Então, o Santos é quem tem a missão mais difícil se quiser continuar aí na Copa do Brasil. Outro jogo vai acontecer também na quinta-feira, às 20 horas, é o Clássico Gaúcho. O Grêmio vai enfrentar a equipe do Internacional. O jogo será na Arena do Grêmio. A primeira partida terminou em 0-0. Quem você acha que segue adiante na Copa do Brasil? Nós vamos começar a descobrir hoje. Então fique na torcida pelo seu time de coração e vamos acompanhar aí os resultados. Pessoal, é o que tínhamos hoje de esporte aqui para você ligado na Capital do Papel. Um grande abraço e amanhã a gente volta com muito mais.
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0: E neste momento aqui em Telêmaco Borba, o sol brilhando, a temperatura é de 25 graus. Hoje é terça-feira, dia 1º de setembro de 2026. Quem tem o prazer de continuar com você até às 5 da tarde, aqui pela Capital com a Tarde é Nossa, sou eu, Gilberto Alves, o Giba. E para você interagir conosco, registrar a sua audiência, confirmar a sua participação, é muito fácil, é muito simples. 3910-1210, o código de área é o 42. 3910-1210, esse é o WhatsApp da Capital para você interagir conosco. Diga, você está nos acompanhando em que rua, em que bairro, em que cidade, em que estado, em que país você acompanha a programação da Capital FM? Meu abraço, meu carinho a você no carro, na rua, no trabalho, no escritório, em casa, você no sítio, na chácara, na fazenda. nos acompanhando pelo rádio em 101.9, pela internet, pelo site, pelo aplicativo. Amigo internauta, obrigado pela sua companhia. 3:03, aqui é o seu lugar, aqui é bem melhor. Você sintonizado com a capital, acompanhando sempre o melhor da música. Coldplay e BTS.

Jota Quest e Tim Maia, acenda o farol. 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Agora às 3 horas e 19 minutos.

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7: E seguimos com A Tarde é Nossa aqui pela Capital do Papel, 3 horas e 20 minutos. Espaço reservado.

Gravado pro melhor da música, aqui na Capital do Papel 101.9. Lembra dessa? Foi tema de novela, CNC Music Factory, Take a Talk.

Essa foi Adriana Calcanhoto, Metade. 3:33, você acompanhando a Tarde Nossa, onde quer que você esteja. Obrigado pela grande audiência. Uma ótima tarde, seja muito bem-vindo. Aqui sempre o melhor da música para você. Manu Gavassi, Planos Impossíveis. Música.

0: Como sempre, as mais lindas canções fazendo parte da programação da Capital. Nós ouvimos com o Capital Inicial, Tudo Que Vai, 2h41.
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1: E eu quero abraçar com muito carinho o pessoal nos acompanhando em Tamarana, pessoal também em Cândido de Abreu, Mauá da Serra, Figueira, Curiúva, Sapopema, Rio Branco do Ivaí, Rosário do Ivaí, Ivaí, Ivaiporã, Sengés, Venceslau Brás, Arapoti, Jaguariaíva. Você nos acompanhando em Castro também, né? Um abração muito carinhoso, pessoal em Ponta Grossa, em Curitiba, amigos internautas na sintonia, acompanhando a nossa programação através do site, através do aplicativo. Obrigado pela companhia. Em Ivaí nós temos o Jorge, né, Jorge? Sempre nos acompanhando, um abração carinhoso para você. Em Rosário de Ivaí tem o Claudeir na sintonia. Também nós temos em Rio Branco do Ivaí a Lourdes Santos e toda a família. Um abração muito carinhoso. Em Piraí do Sul nós temos a dona Ana Dirce, mãe da Silvia Mainardes de Sapopema, né? Um grande abração muito carinhoso. Um abraço também ao Dirceu Galo, o Bodinho também nos acompanhando, né? Um abração muito especial. Agora 3 horas e 44 minutos.

0: É, só as mais lindas canções fazendo parte da programação da capital. Nós ouvimos com Dan Fogberg, Believe in Me. 3 horas e 51 minutos e o pessoal chegando, interagindo conosco. Quem está chegando por aqui, boa tarde, Giba. Sou o Ademir, gostaria de ouvir a música Epitáfio. Ofereço para minha família na área 1. Desde já, agradeço. Grande abraço, Ademir. Obrigado pela sua companhia. Tem mais alguém conosco?
1: Boa tarde, Giba.
0: Boa tarde. Estamos
1: nas contas, trabalhando e escutando esse programa 10 aí. Dá um abraço pro Nelsinho, pra irmã dele, Alice, pro Jacaré, pro Valdir ali, o Ulisse, o Daniel, meu vizinho aqui, o Carlinho, pro meu irmão, o Neno, lá da Elétrica. E um abraço para todos os flamenguistas aí e manda uma do Roberto Carlos para nós.
0: Esse é o Celcinho da Lataria e Pintura, né, Celcinho? Grande abraço para você. 3h52.

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1: A campanha nacional de multivacinação, iniciada em 3 de agosto, encerra oficialmente nesta terça-feira. Apesar da conclusão da mobilização nacional, a Secretaria de Estado da Saúde reforça que as salas de vacina das unidades básicas de saúde de todo o Paraná continuam abertas e abastecidas para atender quem ainda não atualizou a caderneta. O foco principal da campanha foi a atualização vacinal de crianças e adolescentes até os 15 anos, público mais suscetível a doenças imunopreveníveis. Desde o início da campanha, mais de 400 mil doses foram aplicadas no público-alvo. A população em geral também pode receber imunizantes e colocar em dia a carteira de vacinação. O grande destaque da campanha no Paraná foi a mobilização no dia D, que superou as expectativas. A previsão inicial era aplicar cerca de 50 mil doses, mas o engajamento da população foi massivo. No dia 22 de agosto, data oficial da ação em 21 das 22 regionais de saúde. Abrangendo 390 municípios, as equipes da saúde aplicaram mais de 110 mil doses. A quarta regional, com sede em Irati, fez o dia D nesse último sábado, somando mais de 2 mil doses aplicadas. A Secretaria da Saúde ressalta que os imunizantes do calendário nacional seguem disponíveis na rede. Para garantir a proteção correta, é essencial que a população esteja atenta aos grupos prioritários. A vacina da gripe está liberada para toda a população acima dos 6 meses de idade. A Covid-19 é direcionada aos grupos prioritários definidos pelo Ministério da Saúde, que incluem residentes e trabalhadores de instituições de longa permanência, puérperas, imunodeprimidos, trabalhadores da saúde, ribeirinhos, quilombolas, indígenas, pessoas com deficiência permanente e as com comorbidades. No caso do sarampo, o esquema vacinal abrange toda a população na faixa etária, que vai de 1 aos 59 anos. Por fim, o imunizante contra o HPV, fundamental para a prevenção de diversos tipos de câncer, é destinado a crianças e adolescentes de 9 a 14 anos de ambos os sexos. Quem tem entre 15 e 19 e ainda não foi vacinado,

0: também pode solicitar a dose. Repórter Gustavo Vaz.
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Massa. E aí, o que que você acha, hein? Comer rápido engorda? Como distrações podem levar ao excesso? Já já eu falo pra você. 4:02, uma ótima tarde de terça-feira para você que sintoniza 101.9 Capital do Papel, transmitindo de Telêmaco Borba, Estado do Paraná. Quem tem o prazer de continuar com você até as 5 da tarde com a Tarde é Nossa, sou eu, Gilberto Alves, o Giba. E para você interagir conosco, registrar a sua audiência, confirmar a sua participação, é fácil demais, é muito simples, 3910-1210, o código de área é o 42. Estamos vivendo a tarde de terça-feira, hoje é dia 1º de setembro de 2026. Seja muito bem-vindo, mês de setembro, que seja um mês realmente de muita paz, de muita alegria. A temperatura neste momento é de 24 graus. Vamos ao nosso assunto de hoje então, hein? Comer rápido engorda? Como distrações podem levar ao excesso? Na correria do dia a dia, o almoço muitas vezes vira uma tarefa a ser cumprida em poucos minutos. Só que comer depressa pode atrapalhar um mecanismo importante do organismo e reconhecimento da sociedade, ou seja, o reconhecimento da sociedade. O cérebro leva cerca de 15 a 16 minutos para perceber os sinais enviados pelo corpo após o início da refeição. Quando o ritmo é acelerado, há maior chance de comer além da necessidade antes de sentir satisfação. Parte desse processo envolve a colecistocinina, hormônio liberado durante a alimentação e relacionado à comunicação entre o sistema digestivo e o cérebro. Dar tempo para esses sinais atuarem ajuda a reconhecer melhor a fome e a ansiedade. Por isso, mastigar bem, reduzir o ritmo de prestar atenção ao sabor e à textura dos alimentos pode ajudar a evitar excessos. Também facilita a percepção da diferença entre fome física e vontade de comer associada a hábito ou ansiedade. A distração também pesa. Celular, televisão e computador podem roubar a atenção durante a refeição. A falta de foco interfere no chamado mindful eating, ou alimentação consciente. E estudos indicam uma tendência a consumir mais quando a pessoa come distraída. A própria percepção do sabor dos alimentos também pode ser alterada. Uma medida simples é deixar os aparelhos de lado durante a refeição e reservar alguns minutos exclusivamente para comer. Além de favorecer a convivência, a pausa ajuda a transformar a refeição em um momento menos acelerado e permite, inclusive, manter uma postura mais ereta. O ambiente também importa. Um espaço confortável, bem iluminado e tranquilo pode

0: contribuir para uma experiência alimentar mais atenta e reduzir a tensão acumulada ao longo do dia. O preço da pressa. Os efeitos de comer rapidamente podem aparecer logo após a refeição, com desconforto digestivo, mastigação insuficiente e uma consequência baixa absorção de nutrientes. A longo prazo, o hábito está associado a alterações na percepção de fome e ansiedade, maior consumo alimentar, ganho de peso e obesidade. A ciência já mostrou que intervalos reduzidos para as refeições estão associados a escolhas menos saudáveis. Em ambientes como restaurantes por quilo, em que é possível escolher variedade em porções equilibradas, o risco de exagero é menor. Já buffets à vontade e fast foods, geralmente barulhentos e com poucas opções nutritivas, tendem a estimular excessos. Uma estratégia simples para evitar comer além do necessário é servir-se apenas uma vez e esperar antes de repetir. Frequentemente, a segunda porção não corresponde a uma necessidade real, mas ao impulso momentâneo. Aí, você ficou sabendo então, né? Comer rápido engorda? Como a distração pode levar ao excesso? E como leva ao excesso, né? O que tem de gente que come em excesso, depois passa mal, aí fica culpando, né? Culpa esse, culpa aquele, né? É, tem que tomar cuidado, né? 4 horas e 7 minutos, uma ótima tarde para você.
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0: Thiago York em nossa programação Amei Te Ver. Quem está chegando por aqui? Boa tarde, amigo Giba. Boa tarde, meu amigo Marcos Maurício Sinkoski, o Xixo Sinkoski no Rio Alegre, né, Xixo? Grande abração para você, obrigado pela companhia. Abraçando com muito carinho também o Robson, a Nilceia, o Bernardo e o Thor, né, o Pet. Grande abraço ao Carlinhos e à Sônia do bairro Bonavila, sempre nos acompanhando, o Lúcio também, né? Grande abraço muito carinhoso a essa gente bacana na sintonia da Capital do Papel. Sem falar na Cesarina, né? Que sempre acompanha a nossa programação. A Roseli Nascimento, no Jardim Alegre, junto com o Milton, com o esposo, né? Grande abraço muito carinhoso à família Charneski, na área 7, seu Luiz Carlos e a dona Lourdes. A Isabel Cristina, né? Isabel, grande abraço para você. A Célia Ortiz também. Um abraço para Célia Alves no Socomim, Mulher Maravilha. A nossa querida Mila Costa, a mãe da Renata Miller. Um abração carinhoso, hein? 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Agora 4:19.
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7: É, isso que é legal nos amigos ouvintes, né? A gente manda alô e realmente a pessoa está nos acompanhando. Olha só, Giba, estou aqui te ouvindo. Obrigado por lembrar da gente. O programa tá bom demais. É a Roseli Nascimento, do Jardim Alegre. Eu que agradeço a sua companhia, tá bom, Roseli? Obrigado aí pelo carinho. Falando nisso, um abraço pro Valdir Sodinha, pro Daniel, pro Ulisses, pessoal da Motor Alto nos acompanhando. Pessoal também da Scala Serralheria, né, Carlinhos? Você e a equipe aí, um abração muito carinhoso. Um abraço ao pessoal da Nelson Silva, né? Univaldo, João, Sérgio Cavalão, enfim, toda a equipe, um abraço muito carinhoso. Pessoal da oficina do Robinho, onde anda o Cadeirudo? Onde anda também o Vanderlei Jacaré, né, Jacaré? Grande abração, carinhoso para você e toda a equipe sempre nos acompanhando. 4h21, Oswaldo Montenegro, Olhar de Tela.

0: Esse som gostoso que nós ouvimos com The Mamas and the Papas, Monday Monday. E o pessoal chegando e interagindo conosco.
1: Gilberto,
0: oi.
1: Tem uma música,
0: Toninho Guilherme.
1: Augusto. Qualquer uma deles. Tá bom, meu filho? Preço pra você, família sua, pra todos da rádio. Também ofereço pra nossa, toda a nossa companheiros do nosso grupo. Deus abençoe.
0: Amém.
1: E vamos em frente, meu
0: companheiro. Em frente, com certeza,
1: Toninho,
0: né?
1: Guilherme da Vila Rural, Deus te abençoe.
0: Grande abraço, Toninho Guilherme, a você, ao fazendeiro, toda a família, né, do fazendeiro e da sua família também, o Toninho, o Antônio, né, mais conhecido como Toninho Guilherme. Ô Toninho, eu já toquei José Augusto, meu querido, foi exatamente nessa sequência. Teve José Augusto e Roupa Nova, Eu e Você, essa música linda, né? Quem mais tá chegando por aqui interagindo conosco?
2: E Giba, beleza?
0: Opa, beleza?
2: E Giba,
0: é o Douglas?
2: Na peleia, Pia.
0: Na peleia?
2: Tamo na correria.
0: Trabalhando bastante?
2: Agora com um companheiro novo aqui.
0: Como que é o nome?
2: Piazão é atentado e bravo. O homem é bom.
0: É bravo?
2: É, na boleia, bom trabalhar. É pau pra toda obra.
0: Uh-huh.
2: O nome dele é o Zaqueu.
0: Zaqueu?
2: E mandou uma moeda pra nós ver como Orden Talk. Beleza, meu Piai? Tamo ligado aqui. Falou? Toca de polícia, depois aí pra nós ver. Falou, meu Piai. Tamo junto, Giba.
0: Esse é o Douglas e o Zaqueu, né? Participando, interagindo conosco, acompanhando a nossa programação. Moçada, um bom trabalho. Agora 4h33.

Aqui na Terra de Capitão, você acompanhando só o melhor da música. Ouvimos com The Police, Every Breath You Take. Agora 4h41, intervalo. Já eu volto trazendo muito mais para você. Continue sintonizado.

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7: O tempo passa, o tempo voa e você continua numa boa, numa legal, curtindo a capital, A Tarde é Nossa e sempre ouvindo o melhor da música. Agora, 4 horas e 43 minutos.

0: Essa nós ouvimos com Beto Guedes, Sol de Primavera. Giba, estou na escuta. Mande a programação para o Celcinho da Lataria, para o Reginaldo Costa e para o Nelson Pintor, ainda para o Vlad, para o Pedreiro Sorriso e também para o Magrão, que estão na escuta no bairro Rio Alegre. São os teus ouvintes de todos os dias. É o René José Soares, o Bem TV, né? Um abração ao Sorriso e ao Magrão, né? Trabalhando e acompanhando a nossa programação. Obrigado, René José Soares, Bem TV, um dos filhos queridos da dona Sebastiana, também sempre participando conosco. Agora 4h53. Eu quero agradecer a sua participação, a sintonia, a grande audiência. Se Deus quiser, com a tarde é nossa, eu volto amanhã, à 1 da tarde, logo após o microfone aberto com o Carlão. Não desligue seu rádio, continue sintonizado com a 101.9. Na sequência da nossa programação, daqui a pouquinho, Dimas Barbosa apresenta Tarde Sertaneja. E às 7 da noite tem a Voz do Brasil. Grande abraço e até lá, se Deus quiser.
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0: A partir de agora, com vocês, eu, Dimas Barbosa, vou chegando pra ficar até as 19 horas, tá? Eu aqui, você aí, nós juntinhos, pra deixar nossa terça-feira, dia 1º de setembro, ainda muito melhor, né? Começando.

0: do Brasil.
1: Brasil.
0: 42-39-10-12-10, tá? 42 é o DDD aqui da região dos Campos Gerais. 39-10-12-10 é o WhatsApp para você mandar o seu oi, mandar o seu recado, mandar a sua mensagem de texto e também a sua mensagem de áudio. Eu quero falar o bairro, a cidade e também o seu nome aqui na programação. Então, venha para cá.

0: eu vou começar a atender. Ah, você não tem WhatsApp? Não ainda, é? Quer ligar pra gente? Não tem problema não, tá? Só que, pra você ligar, o número é o 3910-1200. Pra ligação, 3910-1200. Você vai falar com a nossa amiga Natália Dias. Ela vai atender você com todo carinho e vai programar o seu sucesso, vai programar a sua música aqui na nossa Tarde Sertaneja.
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0: Tá na capital, tá na melhor, tá bom demais. Aí a saudosa Marília Mendonça, para Pensa e Volta. Você também curtiu Eduardo Costa, Imagina Eu, e abrindo os trabalhos nessa terça-feira, dia 1º de setembro, você acompanhou Chitãozinho e Chororó. É pura emoção. Emoção é ter você com a gente aqui na nossa Tarde Sertaneja, curtindo o melhor da programação, tá? Quero aproveitar para mandar um super abraço lá para o meu parceiro Hamilton Batista de Miranda. Ele tá ligadinho com a gente, quer curtir a música Solidão com o poeta e também o trovador. Está oferecendo para todos os amigos e ouvintes da Vila Esperança. Também lá para Dona Maria, para Jéssica e para Josiane, do bairro Bonavila. Lá para Jô Sorriso, em Rolândia. Para o DJ Jarbas, da Vila Rosa. E também para todo o pessoal lá da Vila Esperança também, né? É o Hamilton Batista de Miranda, aqui com a gente na nossa Tarde Sertaneja. Quero mandar também um super abraço pro meu parceiro, meu amigo Aragão Nascimento. Alô, Aragão! Um abração para você, para toda a família. Obrigado pela companhia, tá? Ele está lá na cidade de Áurea, Rio Grande do Sul. Está nos acompanhando. Valeu, grande abraço para você. É, Dimas, Áurea fica perto de Getúlio Vargas, tá bom? Tá certo. Então, um abração para vocês todos aí no Rio Grande do Sul, nos acompanhando. E ele mandou um abraço pro João Cirol aqui, né? Dimas, estamos aqui na cidade do João Cirol. Manda um abraço para ele aí. Então tá mandado o abraço, tá bom, Aragão? Um abração pra você e todo o pessoal de Áurea, Rio Grande do Sul, também acompanhando a nossa capital do papel. Ô Dimas Barbosa, muito boa tarde, meu amigo Dimas. É, gostaria de ouvir a música Franguinho na Panela. Eu quero oferecer lá pro meu pai Saturnino, também lá pro Valdir e pra Nega, pro Rosinei e também pra comadre Rose, pro Vandeco e também lá pra Luciane, lá em Tibagi, pra todos os meus irmãos, cunhadas e cunhados, também pro meu esposo Ney, para os filhos Anderson e Maria, e também pra Renata e família, que está lá na escuta, Dimas. Quero mandar também pro meu sogro, o seu Lorival, que também está ouvindo a programação, e pra vocês da rádio. Valeu, um abraço. É a Rosana, né? É a Rosana. Ela também tá oferecendo pros ouvintes. Então tá bom. Valeu, Rosana. Um abração pra você e toda a família ligadinho com a gente na Tarde Sertaneja.
1: Tarde, Dimas. Aqui quem fala é Anderson Messias Gonçalves.
0: Oi, fala comigo.
1: Se for possível, tá aqui João Mineiro e Marciano. Chuvas de maio.
0: Chuvas de maio.
1: Fique com Deus.
0: Valeu, amém, obrigado. Você também, tá? Uma ótima tarde pra você. Vem chegando chuvas de setembro, né? Porque maio já foi, né? Chuvas de maio.

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10: E já estamos de volta. Agora são 17 horas mais 23, 17 e 23. 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E já vamos conversando com os nossos amigos que estão mandando recado, estão interagindo aqui na programação, né? Quero aproveitar para mandar um super abraço também lá pro Paulinho. O Paulinho, o Jailton e todo o pessoal lá da oficina Mototec, aqui no Socomi, né? O pessoal estão lá bulindo com a máquina, mexendo com as motos e com o rádio, fazendo eco aqui no nosso programa. Um abração para vocês aí, tá? Uma ótima e maravilhosa terça-feira também para vocês aqui na oficina Mototec. Pessoal que estão indo para casa descansar.

0: Depois de um dia de trabalho, os meninos e as meninas que estão aí nos ônibus, nas vans, também estão nos carros, indo para casa e também nos acompanhando. Um abração para vocês e um ótimo descanso para todos. Obrigado pela companhia aqui na nossa Tarde Sertaneja.
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0: Quem mais chegando por aqui com a gente?
2: Oi, Dilma, boa tarde.
0: Daí, boa tarde, Dilma. Daí.
2: Tá por aí, tudo tranquilo, cegadinho?
0: Dilma. Graças a Deus, agora tá. Agora tá, tem um solzinho batendo aqui nos estúdios. O clima tá gostoso.
2: Tá meio frio aí ou tá meio calor?
0: Aqui tá quentinho.
2: Mas, Dilma, eu gostaria de ouvir aí, se for possível, você tocar pra mim com o Antônio, Antoninho, Garcia, Zé de Baixo e Zé de Cima.
0: Zé de Baixo e Zé de Cima?
2: Muito antiga.
0: É, vamos ver se encontra aqui.
2: Eu sou o Luiz Botafogo, desde pequenininho. Se pintar outro aí, manda prender que é posto. Eu ofereço pra Nina e pra Marli, aqui da cidade de Baiti.
0: Beleza. Valeu, Luiz Botafogo, um abração pra você também, lá pra Nina, pra Marli, todo o pessoal aqui da cidade de Baiti, o nosso abraço pra vocês. Ô Dimas, estou na escuta, Dimas, gostaria de ouvir uma música com Zezé de Camargo Luciano, quero oferecer pro meu amor, a Sandra Gavilac, tá bom, Dimas? É o José Renê Soares, o Bem Te Vi por aqui, valeu Bem Te Vi, um abração pra você, obrigado pela companhia também, nosso parceiraço Bem Te Vi, também com a gente aqui na nossa programação. Mais mensagens, oi.
3: Boa tarde, Dimas Barbosa.
0: Boa tarde.
3: Tá na capital? Tá legal.
0: Tá bom demais.
3: Tá com Dimas Barbosa? Bom demais.
0: Isto.
3: Boa tarde, Dimas.
0: Boa tudo tarde. Joia? Beleza, Mar.
3: Hoje eu quero a música com Zezé de Camargo e Luciano.
0: Qual?
3: Te Amar Assim.
0: Te Amar Assim.
3: Quero oferecer pra minha esposa Marli Bertazzoni, pra Camila, pro meu filho Eduardo Fernando, Dona José Lacerda.
0: Certo.
3: Pra você também, pra sua família.
0: Obrigado.
3: E um ótimo trabalho pra todos nós.
0: Amém.
3: Um abençoado à noite. As bênçãos de Deus.
0: Amém. Assim seja, um né? Tá certo.
3: De nós.
0: Olha,
3: Dimas.
0: O quê?
3: Vou falar pra você. Eu tava com gripe.
0: Ai, ai, ai, ai, ai, ai, ai. Tava com gripe. Daí tomou alguma coisa e sarou, quer ver?
3: Rapaz do céu. Não é que o chá de alecrim foi bom mesmo? O chá de alecrim não foi de limão. Foi um tapa
0: na
3: gripe.
0: É um tapa na gripe, né? Tá bom.
3: Viu? Dia 22 tá chegando, dia 22 de setembro. Vai
0: tá
3: ter
0: aí.
3: Alguma coisa pra nós beber aí?
0: Vamos bolar aí, alguma sim, coisa aí, né?
3: É aí que eu me refiro.
0: Uhum.
3: Um grande abraço pra você e
0: obrigado.
3: Tudo de bom.
0: Tá? Pra você também, tá?
3: Marca na agenda, dia 22 de setembro, aniversário do nosso Dimas Barbosa aí. Valeu, Dimas.
0: Valeu.
3: Um grande abraço. Tudo de bom.
0: Valeu, abraço.
3: O Eliano da cidade em Imbaúça, tá? Dimas Barbosa.
0: Valeu, Eliandro. Um abração pra você, pra Marli, todo o pessoal aí, a família maravilhosa aqui na cidade do Imbaú. Zezé e Luciano.

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11: É a sua tarde sertaneja, a sua companhia sempre, de segunda a sexta-feira, das 5 da tarde até às 7 da noite. Na boa companhia dos ouvintes mais maravilhosos de toda a nossa região e com o WhatsApp bombando, hein? Muita participação pra chegar, tá chegando aqui e já vou colocar você no ar. Antes, deixa eu falar pra vocês que aqui você tem nosso parceiraço também sempre aqui na programação, nosso grande amigo Marcinho, de manhã no Show da Manhã, começa claro, né? Às 5 da manhã com o Sertanejão da Capital, comigo, Dimas Barbosa, na sequência, Show da Manhã com o Marcinho, a Fátima, a Lisa, depois vem Carlos Roberto Ramos, trazendo informações para você. E às 13 horas, Gilberto Alves, com muita alegria, com muita música boa, para deixar nossa tarde gostosa no programa A Tarde é Nossa. E às 5 horas, eu volto para ficar com vocês e fechar com chave de ouro o dia e a programação da 101

0: agradecer para o Hamilton Batista, a Lia Lima, a
1: Certo.
0: minha amiga Elza aí de Telêmaco, ela é cozinheira, para as parceiras dela lá, que dão uma mão barbaridade para ela,
1: Dão
0: a
1: uma mão,
0: família toda
1: barbaridade.
0: dela. Ela é
1: Certo.
0: sua ouvinte, tá, Dimas?
1: Ah, um abração pra ela
0: Ela
1: lá.
0: não participa, mas tá
1: Tá
0: todo
1: ligada.
0: dia e de madrugada,
1: Olha
0: tá?
1: só.
0: 5 da manhã.
1: Um abração.
0: O rapaz. Aquele menino.
1: Cadê? Ô, Jô, o que aconteceu, Jô? Cadê você? Qual menino?
0: O cantador lá, o São Luiz lá, acho que é de Natingui, né? Ele não tá participando mais de manhã, ou é eu que tô levantando
1: Ah,
0: tarde?
1: o Luiz
0: Vai
1: Galo?
0: para ele
1: O
0: também,
1: Luiz
0: tá?
1: Galo, um abraço pro Luiz
0: E
1: Galo.
0: pro
1: Pra quem, menina?
0: para todas as pessoas que está da tarde sertaneja,
1: Cê,
0: tá?
1: tá bom.
0: E aí eu vou parar.
1: Ai, ai, ai.
0: Bye bye, deu um
1: Valeu!
0: ataque aqui.
1: Deu uma. Vai, vai, João, um abração pra você, tá? É a nossa amiga Jô de Rolândia. Ai, ai, ai. Tem mais mensagens? Oi.
2: Sabia? Boa tarde, seu Dima Barbosa.
1: Ô,
2: Boa
1: Cecílio.
2: tarde, todo o pessoal de Telêmaco Borba, região.
1: Tamo junto aí.
2: Você fala aqui, é o Cecílio Ferreira. Moro aqui no Jardim União.
1: Fala, Cecílio.
2: Tem um rádio ligado aqui, bem pertinho de minha casa aqui,
1: Tem.
2: sabe? Toca uma música do Tião Carreiro, Cabelo Preto.
1: Mas o rádio tá ligado na capital, né, seu Cecílio? O senhor tá escutando pela rádio do vizinho aí, né?
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1: Tá certo.
2: Eu ofereço pra todo que tiver aqui, rapaziada. Meus netos estão aqui.
1: Tá bom. Quem
2: Vai
1: mais?
2: meu abraço pra todos, essa indiada Bueno.
1: Essa é indiada
2: Ah, pro
1: Buena.
2: meu Giro também, o Zé Soares, que tá aqui.
1: Um
2: Criado
1: abraço
2: novo,
1: pro
2: é meu
1: Gê.
2: Giro.
1: Certo.
2: Vai a música pra ele também. Silvani, minha filha.
1: Todo
2: Tá
1: mundo aí,
2: bom,
1: né?
2: Lima? Toque mesmo essa música aí.
1: Tá bom, então.
2: Aí pode Ilson, Ramabe, Isaac e Ismailda.
1: E o
2: Foi
1: Ismael
2: minha
1: também.
2: filha e Gerro e Neto.
1: Então, da família,
2: Vai
1: então.
2: pra tudo ele.
1: Valeu, Cecílio. Vai um abração também para vocês aí, toda a família lá do Cecílio, que estão nos acompanhando, tá, gente? Um abraço para vocês. Obrigado pela companhia. Tem mais mensagem chegando. Oi. Boa
5: Boa
1: noite.
5: tarde,
1: Boa
5: é
1: tarde.
5: Neiva, do bairro São Silvestre.
1: Fala, dona Neiva.
5: Queria que você tocasse para mim.
1: Qual música?
5: Quem ama, perdoa, com trio para dar de luz.
1: Certo.
5: Cresço para a turma da São Silvestre, para os ouvintes, para você e tua família, para meu filho Norimeto, para cada dia, para toda a equipe do rádio. Lá pro Léo Eduardo e os companheiros.
1: Um abração pra todo mundo lá.
5: E para a Helena. Dimas, somente Deus sabe que o vendaval que deu de noite aqui
1: Foi brabo, né?
5: no Jardim Alegre, perto de
1: Pegou
5: casa.
1: geralzão aí.
5: Mas ponhamos nas mãos de Deus e Nossa Senhora.
1: Com certeza,
5: Ela tá
1: ele provê
5: presente
1: tudo, né?
5: demais. Seja um bom dia, Alecrim. Amanhã não vou poder te escutar cedo. Vou mandar mensagem porque eu vou.
1: Mas,
5: Viro filho.
1: é.
5: Fique com Deus, Dilma.
1: Tá bom, amém. Nós todos. É a dona Neiva, lá do bairro São Silvestre. Um abração para todo mundo lá. Obrigado pela audiência. Por falar em São Silvestre, deixa eu mandar um abraço pro meu parceiro, o Pelezinho. Um abraço lá pro Pelezinho, para ele, também lá pro filhão dele lá, né? É Diego Diogo, é Diego, né? Um abração também lá pro Santista Diego. Um abração pra família toda lá no bairro São Silvestre.
6: Oi, Dima, boa tarde.
1: Boa tarde, dona Heloína.
6: Tudo bem?
1: Graças a Deus.
6: É difícil acertar
1: A
6: essa
1: rádio, né?
6: rádio do teu programa aí. A outra eu mando áudio para todos que estão lá. Para você eu tenho que pedir para achar para mim.
1: Para encontrar aí,
6: Daí
1: né?
6: eu escuto você todo santo dia da manhã.
1: Obrigado.
6: E agora, uns dias para cá, tô
1: À
6: escutando
1: tarde
6: também à
1: também, né?
6: tarde.
1: Olha só, obrigado.
6: E gosto muito do teu programa.
1: Obrigado, fico feliz, tá, dona Heloína? Obrigado mesmo pelas palavras aí, tá? Quando alguém sintonizar para a senhora, pede para salvar. Aí, sintonizar e marcar bem certinho ali. Olha, aqui é a Rádio Capital 101.9. É aqui é

0: onde o Dimas fala
1: Capital FM,
0: coisa dele lá, né? Tá bom, dona Heloína? Pede pra deixar marcado ali, que aí a senhora acompanha a gente, mesmo que não tenha alguém por perto, a senhora vai rir, vai se divertir e vai escutar moda boa com a gente aqui na programação, tá bom?
2: Escuto direto.
0: Obrigado.
2: Só que você não manda pra mim, eu sou a Heloína.
0: É a Heloína, então
2: Deus
0: vou mandar
2: abençoe,
0: agora.
2: Dilma.
0: Amém, nós todos.
2: Um abraço.
0: Obrigado.
2: Ofereço pra todos que estão na escuta. Se você puder mandar pra mim, Tonico Tinoco.
0: Qual música?
2: Eu agradeço.
0: Qual música?
2: Aquela é da Moreninha, do Tonico Tinoco.
0: A Moreninha linda! Valeu, um abraço, dona Heloína. Lá no Alto das Oliveiras, também toca Capital do Papel.
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bom demais. Aí pra vocês, os Parada Dura, quem ama, perdoa. Agora são 18 horas em ponto, são 18 em ponto. Quero mandar um abraço, gente, lá pra minha amiga Clara, ali da Rádio Vale, né? Eu trabalhei com ela lá durante 9 anos, lá na outra emissora, e ela me mandou aqui uma lembrança maravilhosa. Eita, nós, hein? É, só saudade também, né? É, um abração lá pra todo o pessoal lá da Vale, também, saudade. Eu me fugiu o nome do rapaz aqui, mas é gente boa demais também, né? Deixa saudade pra gente, já é falecido, mas trabalhamos juntos lá na outra emissora. Um abraço, Clara, tudo de bom pra você. Também quero mandar um super abraço lá pro Renato, ele tá ligado com a gente aqui nas 100 casas. Um abraço, Renato, obrigado pelo carinho, também pela sintonia. Um abraço para todo mundo aí nas 100 casas. Também mandar um abraço também lá nas 100 casas, ali próximo ao Ciretran. Quero mandar um abraço apertado pro meu parceiro, o Valdir Sodinha. Ele mandou recado dizendo: Dimas, ó, estamos na mesma frequência, meu brother. Valeu.

0: Eu, Sodinha, um abração pra você, pro Ulisses, pro Daniel também aí, um abração, obrigado pela companhia aqui na 101.9, pessoal lá da oficina que estão trabalhando e também nos acompanhando, um abração pra vocês, obrigado pela audiência. Quem mais? Também mandar um super abraço lá pra Valquíria, ela é do centro, também tá mandando pra nós aqui uma mensagem de boa noite, né? Então tá bom, Valquíria, abração pra você, obrigado pela audiência também, tá? Sempre é um prazer ter vocês com a gente por aqui. São 18 horas mais 2 minutos, 18:02, não mude de estação, já já estamos de volta com muito mais. Já mandou o seu recado? Já mandou o seu oi? Então já já eu vou falar o seu nome, o bairro ou a cidade onde você está acompanhando a nossa Tarde Sertaneja.
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0: E já estamos de volta aqui na 101.9. 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Tá na capital, tá na melhor, tá bom demais, tá bom demais. Oi, boa tarde.
2: Boa noite, Dimas, tudo bem? Aqui é a Thaís, de Jardim São Paulo, gostaria de mandar um abraço aí pra você.
0: Obrigado, Thaís, lá de Jarinu, São Paulo.
2: Para todos os ouvintes, em especial, mandar um beijo pro meu marido, Bruno Marques.
0: Uhum.
2: Dizer que eu amo muito ele, porque eu tô com saudade.
0: Certo.
2: Fala, papai.
3: Papai.
2: Fala, tudo bem, papai?
3: Papai.
0: Valeu, Thaís, um abração para você. Deus esteja abençoando cada vez mais vocês e também o Bruno, tá? Com certeza, tudo vai dar certo. Colocando Deus à frente, tudo se ajeita. Confie e acredite, tá bom, ô Thaís? Brunão, o pessoal tá com saudade de você, hein, Bruno? Olha aí, ó.
4: Primeiramente, queria agradecer aí a Rádio Capital do Papel.
0: Opa!
4: E mandar um forte abraço para o Bruno Marques. E um abração para ele aí. E tamo te esperando aí, Bruno. Não esquenta, não. Tô esperando você aqui, tá bom? Um abraço.
0: Valeu, um abração. Obrigado pela participação também, tá? Quem mais também? Dimas, boa tarde, Dimas. Deus abençoe você, Deus abençoe todos que estão ligados. Toca pra mim a música Na Hora de Amar. Dimas, manda um abraço pro meu esposo Riva Aleixo e apareço tomar um chá de alecrim. Apareço tomar um chá de alecrim. Ai, ai, ai. Ah, valeu, Márcia, um abração pra você. A Márcia de Lara, do bairro São João. Ô Márcia, você não vai mandar os parabéns pra ele? Eu quero conferir por aí comigo aqui. É aniversário do Riva hoje ou não, hein? Do Riva Aleixo? Eu falei pra você que é aniversário dele hoje. Não falei não, Zé? Hã? Falei, não falei? Eu falei que era, né? Vamos soltar então parabéns pro meu parceiro Riva, que ele merece, né? É um piá que merece todos os parabéns aí.

0: Os aniversariantes que estão nos acompanhando aqui nessa tarde gostosa e também lá pro meu parceiro Riva, um abração pra ele, parabéns também mais uma vez, né? Também quero mandar o parabéns, gente, antes que me cobre já, pro meu amigão, meu parceiro e também o parceiro nosso aqui da rádio, o José Ayrton, lá da loja Zé da Construção, também tá colhendo mais uma flor no Jardim da Vida hoje. Zé Ayrton, abração pra você, sucesso sempre, tá bom, meu parceiro? E obrigado pela companhia, pela audiência, pela parceria aqui na Rádio Capital, tá? Um abraço, o Zé Ayrton, lá do Zé da Construção. Gente, amanhã, pessoal que vai lá no Zé da Construção, não esquece, dá um abraço bem apertado nele lá, porque ele merece também, né? Um abraço pra todos os aniversariantes também. Vamos de música? Deixa eu atender meu amigo José, lá do bairro Leal. Fala, José.
1: Tarde, Dima, boa noite já, né?
0: Boa noite já.
1: José do bairro Leal.
0: Fala, José.
1: Qual música pra nós, hein?
0: Qual música?
1: Meu Reino Encantado, com... acho que é Lewis,
0: Daniel.
1: Canta, Daniel. Né?
0: Uhum. Tá. Manda bom
1: pra nós, hein?
0: Beleza.
1: Quero mandar pra todo mundo Telêmico aí. Estão na escuta aí. Virola, Dejalma, uhum. Banda Carroça, meu primo.
0: Certo.
1: Josinho Batista, do Embaú, que tá na escuta. Aí pro Cecílio Ferreira.
0: Cecílio Ferreira.
1: Tá prosendo agora de pouco.
0: Agorinha mesmo falou com nós
1: boa
0: aqui.
1: Aí, né?
0: Moda boa.
1: Também de música boa.
0: Esse me conhece
1: mandar
0: também,
1: pra
0: né?
1: Turma da Horta Grande ali, Colônia.
0: Aham.
1: Água Seca, Mojolim, Ortiguê, que estiver na escuta, que o Bairro Leal, não estiver escutando.

0: Certo.
1: Algum escuta por aqui, né? E eu tô na escuta já por aqui, né?
0: Aí sim!
1: Manda modão pra nós, né?
0: Valeu! Um abraço!

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10: Tá na capital, tá na melhor, tá bom demais, tá bom demais. Quero aproveitar para mandar um boa noite lá pro meu parceiro Xixo. Um abração para ele, é o Xixo Sinkowski. Tá ligado com a gente, curtindo a nossa Tarde Sertaneja. Também mandar lá pro Orlando Dreveniak. Um abraço pro Orlando, pra dona Victoria, pro Tonhão, também lá o Antônio Dreveniak e pra todos os amigos lá do

0: e para todo o pessoal lá do grupo Fundo da Grota. Um abração para vocês, obrigado pela audiência também, tá? Quem mais também tá chegando por aqui, quero mandar um super abraço também lá pro seu João, lá pra dona Ivone, ali no salão, no São Francisco, né? Um abração pro seu João e também pra dona Ivone, ali no salão de cabeleireiros, ali no bairro São Francisco. Oi, boa noite.
1: Opa, mandar um recado aí pro Bruno, Marcos Correia, que é o Thiago Carrega.
0: Fala, Thiagão.
1: Que eu tô aqui fora aguardando ele. Fala que vai dar tudo certo. Beleza?
0: Beleza.
1: A música que eu peço lá, companheiro, amigo.
0: Amigo, companheiro lá. Beleza?
1: Uma música. Beleza?
0: Tá bom.
1: É, fala pra ele que tá tudo certo aqui.
0: Tudo certo, tudo beleza,
1: mano. Fala pra ele ficar firme lá.
0: Beleza? Fica firme, meu querido. Um abração pra vocês aí. Obrigado pela audiência, tá? É o Thiagão. Valeu, Thiagão. Quem mais?
2: Boa tarde, Dima. Tudo na Santa Paz?
0: Graças a Deus,
2: ô. Eu tô aqui só no escuto. Tá ótimo, é bom o programão.
0: Obrigado.
2: Tá? Toca uma musicona bem boa aí do Eduardo Costa pra mim.
0: Bem boa.
2: Manda lá pro Oswaldo, lá pro Pedro, lá pro Sapo, lá.
0: Uhum.
2: Pra tudo que tá na escuta, tá?
0: Maravilha.
2: E lá pra turma do Alecrim também, mandem bastante música lá pra eles, que eles merecem, eles são muito gente boa, tá bom?
0: O pessoal do Alecrim são gente boa demais. Valeu, Ayrton, um abração pra você, um abração lá pra Helena, lá do Alecrim, né? Obrigado pela participação também, valeu. Quem mais? Oi, é o Lucas?
3: Opa, Dimas, aqui é o Lucas de Jarinu, São Paulo.
0: Ô, Lucas, pessoal de Jarinu, São Paulo. Fala, Lucas.
3: Gostaria de mandar um abraço para você e para todos os ouvintes.
0: Certo.
3: Para Bruno Marcos Correia.
0: Uhum.
3: Um abraço aí, amigo. Estamos esperando você aí. Saudades.
0: Valeu, Lucas. Pessoal lá em Jarinu, um abraço. Ô, Dimas, boa tarde para você. Dimas, tudo bem? Gostaria de ouvir a música O Grande Amor da Minha Vida, com Jean e Giovanni. É a Sandra Bueno, aqui do bairro São Jorge. Beleza, valeu, Sandra. Um abração para você, pessoal lá do bairro São Jorge. Boa tarde, meu amigo Dimas Barbosa. Aqui é o Dirceu Galo, da cidade de Piraí do Sul. Toca para nós a música Saudade da Minha Terra, com Belmonte e também o Amaraí. Valeu! Valeu, meu parceiro!

0: Tá na capital, tá na melhor, tá bom demais. Agora são 18:42, 18:42 na sua tarde sertaneja pela capital
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0: Quero aproveitar para mandar um abraço lá pro Candinho. Ele tá ligado com a gente aqui na cidade de Curitiba. Alô, Candinho, um abraço para você. Pessoal lá em Curitiba, obrigado sempre pela companhia, tá? Candinho e toda a família em Curitiba nos acompanhando. Mandar uma boa tarde também lá para Silvia Mainardes, aqui na cidade de Sapopema. Um abraço para Silvia, também lá para o seu Pedro, essa família maravilhosa que sempre nos dão o privilégio da audiência. Um abração para vocês, tá? Também lá para Luzia Queiroz, nossa amiga Luzia, também em Sapopema, também tá com a gente todos os dias curtindo a 101. Um abração para vocês, uma ótima noite. Mandar um abraço também lá pro Valdeci, na cidade de Figueira. Alô, Figueira! Um abração para vocês aí, obrigado pelo carinho. É, meu amigo Valdeci, aqui em Figueira. Quem mais? Dimas Barbosa, boa noite, Dimas. Demorei, mas cheguei. O importante é chegar, né, gente? Pode chegar mais tarde, mas o importante é chegar. Olha, Dimas, eu estou te ouvindo desde o começo, tá? Mas tô na correria aqui, então por isso mandei mensagem agora, né? Tá bom, tá certo. Quem mandou o recado é a Nice Delfino. Valeu, Nice, obrigado mesmo assim, tá bom? É um prazer te receber aqui na 101, tá certo? Nossa amiga Nice Delfino, também mandando um abraço lá pra mamãe, né? A dona Alvina, um abraço, obrigado pela audiência. Lá no bairro São Francisco, quero mandar um super abraço lá para a dona Lourdes. Um abraço para a dona Lourdes, obrigado pela audiência. Também lá para o Carlos Marques, um abraço para o Carlos. Também lá para a dona Cristiane, para o menino Otávio e também para o Felipe. Um abração para vocês, sempre estão também na sintonia da nossa tarde.
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0: Mais gente chegando para falar com Dimas Barbosa e também com os nossos ouvintes. Oi! Oi!
2: Me chamo Caís e moro em Siqueira Campos, Paraná. Quero oferecer uma música pro meu marido Fábio Júnior Aguiar.
0: Certo.
2: Dizer a ele que eu amo cada vez mais, que ele é meu tudo, que ele é minha vida. Que cada dia que passa, sou mais apaixonada por ele. Amor, eu te amo demais. A música que eu vou querer é a música do Zé Henrique Gabriel, Morro de Saudade.
0: Certo.
2: Te amo, te amo, te amo, minha vida. Estou morrendo de saudade.
0: Valeu, um abraço, é a Caíse, pessoal lá em Siqueira Campos, um abraço pro Fabinho também, pra todo o pessoal lá, também lá pro Elicinho também, né? É, o Elicinho, um abração pra você, Deus abençoe cada vez mais vocês aí, tá bom? Obrigado pela audiência. Oi, quem tá comigo?
3: Boa noite, Dimas Barbosa. Ô, Dimas Barbosa, como é que você tá, Diminhas? Tudo bem por aí, Dimas?
0: Diminhas ficou legal, hein? Pode continuar chamando ele de Diminhas. De minhas, eu gostei.
3: Animando o povão aí, pelo rádio. Dimas, passando por aqui, pediu uma música pra você, Dimas.
0: Qual música?
3: Se você puder tocar pra mim, eu fico agradecido.
0: Qual música?
3: Uma música com João Mineiro e Marciano. Não se bate em quem se ama.
0: Não se bate em quem se ama.
3: Falou, tudo de bom pra você aí. Eu ofereço pra todos que estiver assistindo ou ouvindo a emissora, beleza?
0: Valeu, Zé.
3: Falou, Dimas. Tudo de bom pra você. Boa noite.
0: Valeu, boa noite, é o nosso parceiraço José de Souza, é o Zé Carlos Souza.

0: Quem gostou, bota a mão pra cima e faz barulhão. Obrigado, Mato Grosso.
1: Maravilha, Gustavo.
0: Obrigado, Matias.
2: Ô, meu irmão, obrigado.
1: Deus ilumine você, garoto.
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4: É isso aí, a rádio do jeito que você gosta, é a rádio feita com carinho pra você. Agora são 18 horas mais 57, 18 e 57. Eu quero mais uma vez agradecer primeiramente a Deus e depois a cada um, que partilhou com a gente essa tarde de terça-feira, começando, né, o mês de setembro em alto astral com a melhor programação sertaneja que você ajudou a gente a fazer. Eu volto amanhã às 5 horas da manhã com o Sertanejão da Capital. Espero poder contar também com a sua presença amanhã no programa da manhã. E eu volto também à tarde às 5 com o nosso programaço

91.9, a Tarde Sertaneja. Mais uma vez agradecer você, mais uma vez agradecer pela sua participação, tá? Fiquem todos com Deus, uma ótima e maravilhosa noite. Vem chegando a Voz do Brasil e nos encontramos novamente amanhã aqui na nossa capital, a rádio que vai longe para fazer companhia para você. Grande abraço, tchau, tchau, gente.

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1: Vem aí a voz do Brasil. Em Brasília, 19 horas. Está no ar a voz do Brasil. As notícias do governo federal que movimentaram o país no dia de hoje.
2: Olá, boa noite.
1: Boa noite para você que nos acompanha em todo o país.
2: Terça-feira, 1º de setembro de 2026.
1: E vamos aos destaques do dia.
2: Economia brasileira.
1: PIB cresce 0,5% no segundo trimestre do ano.
2: Aumento foi impulsionado pela agropecuária. Márcia Fernandes.
3: O principal crescimento foi impulsionado pelo desempenho da pecuária e da produção de alimentos como café e soja.
1: Mudança no calendário. Começa hoje a escolha do Simples Nacional para o ano que vem.
2: Pequenas empresas têm até 30 de setembro para escolher novo modelo da reforma tributária. Cleide Lopes.
4: Elas poderão optar como irão recolher o imposto sobre bens e serviços e a contribuição sobre bens e serviços.
1: Campanha alerta passageiros sobre consequências de atos de indisciplina em voos e aeroportos.
2: E vamos falar também dos direitos dos viajantes.
1: ANAC Passageiros recebe relatos contra empresas aéreas. Yuri Sherman, gerente da agência, destaca o serviço.
5: É muito importante a gente estimular a utilização da nossa plataforma como uma alternativa mais rápida, mais célere e mais resolutiva até do que o Poder Judiciário.
2: E hoje na apresentação da Voz do Brasil, Luciana Vasconcelos e Luciano Seixas.
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2: O governo reuniu especialistas e gestores para discutir os efeitos das apostas online, nas chamadas bets, na vida dos brasileiros.
1: A ideia é fornecer subsídios para novas medidas na regulamentação do setor.
2: Participaram da primeira reunião entidades ligadas à saúde, indústria, comércio, setor artístico e cultural e crianças e adolescentes.
6: Um dos tópicos foi o impacto das bets na saúde brasileira. A regulamentação da propaganda foi elencada como alternativa a este problema. O ministro da Saúde, Alexandre Padilha, classificou o vício em jogos online como um problema de saúde pública e destacou que o Sistema Único de Saúde oferece atendimento online para ludopatas.
7: Quando a pessoa entra no meu SUS digital, solicita a consulta e começar o plano terapêutico, tem um conjunto de psicólogos e psicólogas que vão atender essa pessoa, pelo menos 10 consultas, depois você pode renovar esse plano para mais 10 consultas, pode continuar a consulta.

0: Leandro Domingos Teixeira, vice-presidente financeiro da Confederação de Bens, Serviços e Turismo, CNC, destacou o impacto das BETs sobre o comércio brasileiro e defendeu tributação e limitação do número de plataformas no país.
1: Defendemos uma rigorosa fiscalização sobre os jogos online, ampliando a tributação incidente, já que a atividade que exerce são nocivas à saúde dos apostadores e também à economia popular.
0: Nem as crianças escapam dos riscos envolvendo as apostas online, como destaca Maria Melo, coordenadora do programa Criança e Consumo do Instituto Alana.
2: As plataformas de aposta replicam de forma ainda mais agressiva a mesma lógica de exploração comercial que a gente vê nas redes sociais hoje, que é baseada em desenho viciante, recompensa variável, gamificação e muitas vezes o uso de crianças como vetor de marketing. O uso de influenciadores mirins de até 6 anos de idade.
0: Os participantes da reunião também apresentaram como sugestão a proibição das plataformas de jogos online no país, a criação de programas de saúde mental nas empresas, implantação de estratégias de fiscalização e monitoramento dos sites de aposta, principalmente os ilegais. As propostas serão estudadas pelo governo e servirão de base para as políticas de regulamentação das bets no país. Reportagem Graziele Bezerra.
3: O produto interno bruto brasileiro cresceu 0,5%.
4: O indicador mede o valor de todos os bens e serviços produzidos pelo país.
3: O produto interno bruto, PIB, que mede a soma de todos os bens e serviços produzidos no país, cresceu 0,5% no segundo trimestre de 2026. Os dados são do Instituto Brasileiro de Geografia e Estatística, IBGE. Foram movimentados 3 trilhões e 400 bilhões de reais no segundo trimestre. O principal crescimento foi no setor agropecuário, impulsionado pelo desempenho da pecuária e da produção de alimentos como café e soja. O coordenador de contas nacionais do IBGE, Ricardo Moraes, detalha os setores que tiveram destaque.
5: O produto interno bruto cresceu 0,5% no segundo trimestre em relação ao primeiro trimestre de 2026. Na série com ajuste sazonal, os maiores destaques foram a extrativa mineral, com crescimento de 3,4%, a agropecuária, com 2,8%, e os serviços de informação e comunicação, com crescimento de 2,1%.
3: Entre os demais setores que apresentaram resultados positivos, o setor de serviços cresceu 0,2% e a indústria avançou 0,1% na comparação com o trimestre anterior. A economista Maria de Lourdes Molo explica o que significa esse índice.
6: E é o valor total da produção de bens e serviços finais que são obtidos pelo país em território nacional em determinado período de tempo, geralmente 1 ano. Em geral, a produção é medida em unidades monetárias. Ele representa tudo que a economia produz, que para essa produção existem empregos, existem salários, existem lucros. As rendas das pessoas são geradas a partir da geração desse produto.
3: Também foi registrado o crescimento do PIB em relação ao ano passado. Na comparação com o segundo trimestre de 2025, o índice teve alta de 2%. Reportagem Márcia Fernandes.
7: A implantação da reforma tributária está dando mais um passo.
4: A partir de hoje, pequenas empresas devem optar pelo Simples Nacional e a forma de recolhimento do IBS e da CBS em 2027.
7: O prazo vai até 30 de setembro.
8: Micro e pequenas empresas enquadradas no Simples Nacional terão uma nova decisão tributária para tomar ainda em 2026. Entre os dias 1º e 30 de setembro, elas poderão optar como irão recolher o imposto sobre bens e serviços e a contribuição sobre bens e serviços no primeiro semestre de 2027. Pela nova regulamentação, as empresas poderão continuar recolhendo o IBS e o CBS dentro da guia única do Simples Nacional, ou optar pelo chamado regime regular, no qual os dois tributos serão calculados e pagos separadamente. A escolha pelo regime regular não significa sair do Simples Nacional. A empresa continuará no regime simplificado para para os demais tributos, mas seguirá regras próprias para calcular e pagar o IBS e ICBS. A microempresária do ramo de alimentação do Rio Grande do Sul, Carolina Kader, disse que ainda não fez a opção, mas vai decidir com o seu contador a melhor opção.
9: Eu acho que para isso a gente tem que ter, enquanto empresária, orientação contábil, assim, né? Para poder fazer essa escolha e optar pela melhor forma de fazer essa declaração tributária.
8: O contador Reginaldo Moraes da Silva destaca a importância dessa opção.
10: O IBS, o CBS, ele vem com a reforma tributária, tá? Tá mudando dois impostos, o PIS e o COFINS. Eles deixarão de existir num processo de transição a partir do ano que vem. E aí, o que acontece? Com essa mudança, o IBS e o CBS, que é o IBS, que é o de serviço, e o CBS, que é o de comércio, basicamente, né? A gente vai conseguir aproveitar crédito dos nossos fornecedores.
8: As empresas que fazem parte do Simples Nacional continuarão enquadradas automaticamente. Reportagem Cleide Lopes.
7: Para o empresário individual, não mudou o prazo. O período de solicitação de opção para se tornar ou permanecer sendo MEI permanece em janeiro.
4: E se você tem dúvidas, acesse ainda o site gov.br/Receita Federal.
7: E uma dica, no YouTube da Receita tem um vídeo que pode ajudar o pequeno empresário na hora da escolha.
4: Empresas brasileiras que tiveram as exportações afetadas pelas novas tarifas dos Estados Unidos podem ter mais tempo para cumprir compromissos tributários.
7: O Ministério do Desenvolvimento, Indústria, Comércio e Serviços regulamentou a prorrogação por mais um ano do chamado drawback suspensão.
4: O regime suspende o pagamento de tributos na compra ou importação de insumos usados na produção de bens destinados à exportação.
7: Na prática, a empresa assume o compromisso de exportar o produto dentro de um prazo determinado. E é justamente esse prazo que poderá ser ampliado.
4: Só no mês de julho, a aviação civil brasileira registrou quase 12 milhões de viajantes em voos nacionais e internacionais.
7: Desse total, cerca de 9 milhões e 100 mil foram em voos domésticos, um crescimento de 1,9% em relação ao mesmo período do ano passado.
4: E é nesse cenário, com tanta gente viajando para dentro e fora do país, que foi lançada a campanha para alertar passageiros sobre consequências de atos de indisciplina em voos e aeroportos.
7: Para se ter uma ideia, o Brasil registrou 881 casos de indisciplina no transporte aéreo entre janeiro e junho deste ano.
4: 154 episódios estão inseridos em categoria 3 de resolução da ANAC, Agência Nacional de Aviação Civil. Isso significa que a ocorrência pode comprometer a segurança operacional.
7: Para conhecer melhor a resolução da ANAC, que cria regras para atos de indisciplina nos aeroportos e a bordo, vá em pareceexagero.com.br.
4: Agora a gente vai falar sobre os direitos dos passageiros. E a ferramenta ANAC Passageiros, que ajuda a orientar usuários e mediar reclamações contra companhias aéreas.
7: Sobre o assunto, conversamos com Yuri Sherman, gerente de regulação das relações de consumo da ANAC. Acompanhe. Olá, nós estamos com Yuri Sherman, gerente de regulação das relações de consumo da ANAC. Boa noite, muito obrigada pela sua presença aqui na Voz do Brasil.
11: Boa noite, Luciano.
7: Yuri, vamos começar falando qual é o papel da ANAC na proteção dos passageiros.
11: Obrigado pela oportunidade de esclarecer, Luciana. Essa nossa atuação, ela se dá por duas frentes, tá? Uma frente voltada a garantir um ambiente econômico favorável à vinda de novas empresas, para que a gente tenha mais concorrência no nosso setor. E no fim do dia, mais concorrência é bom para o consumidor, né? Gera mais oferta de serviços, mais oferta de produtos, mais opções de tarifas para os passageiros. E a gente tem uma segunda frente, que é diretamente voltada à garantia de direitos essenciais aos passageiros. Isso se dá não só por meio da nossa norma, mas pela nossa atuação fiscalizatória, né? Onde a gente tem ali uma atuação nos aeroportos, a gente acompanha remotamente também o cumprimento dos deveres das empresas. A gente tem também uma atuação de educação para o consumo, né? Para que os passageiros conheçam seus direitos, conheçam seus deveres. E ainda nessa linha de garantir direitos, a gente cria um ambiente propício a resolução de conflitos de consumo.
4: Como é que a agência tem atuado para prevenir problemas e estimular a solução desses possíveis conflitos?
11: Num primeiro momento, Luciano, por meio da fiscalização, né?

0: por meio da fiscalização, que a gente vai ali a campo, né, que as empresas veem que a gente está atuante, né, que a gente está ali acompanhando o que elas estão fazendo. As empresas veem que cumprir as regras é fundamental, né, é necessário. Agora, o transporte aéreo, ele é muito complexo, né? Tem várias complexidades no transporte aéreo e, por isso, intercorrências podem acontecer. No caso de intercorrências, você só fiscalizar, você só punir, não resolve os problemas individuais, né? E é daí que vem a nossa atuação voltada à resolução de conflitos. E a gente faz isso tanto pelo monitoramento do saque das empresas, né? Vendo como que as empresas estão respondendo ali no saque, como que os atendentes das empresas estão preparados para responder às demandas dos passageiros. E a gente faz isso também por meio de uma plataforma de resolução de conflitos, que é o ANAC Passageiro.
1: Bem, Yuri, falando em conflitos, nós ouvimos alguns passageiros que tiveram problemas durante a viagem. Uma delas foi a Amanda Evangelista, que teve problema com a bagagem. Vamos ouvir?
2: Oi, meu nome é Amanda, eu tenho 35 anos, sou residente de Brasília. Recentemente, voltando de Foz do Iguaçu, no Paraná, eu despachei a minha mala pela companhia aérea e, chegando no destino, chegando em Brasília, eu verifiquei que itens da minha mala, como perfume, tinham sido roubados, furtados de dentro da minha mala, enquanto a mala estava sob responsabilidade da companhia aérea e do aeroporto, já que ela não estava comigo. Eu queria saber o que fazer nesses casos.
1: Yuri, o que a gente pode falar para a Amanda?
0: Bom, em primeiro lugar, a gente está diante de um cometimento de um crime, né? Então, é imprescindível que a Amanda registre a ocorrência policial, né, para que tenha a devida apuração policial. E registrada a ocorrência, ela precisa fazer um protesto junto à empresa aérea na primeira oportunidade, né? Então, assim que ela verificou que tinha algum item faltando na sua bagagem, ela faz o protesto junto à empresa aérea e aguarda a resolução. Caso a empresa não resolva o problema, né, considerando que a empresa tem a obrigação de reembolsar por esses itens surrupiados, né, pela violação da bagagem, aí a Amanda pode registrar uma reclamação na plataforma ANAC Passageiro e lá a empresa vai responder e a ANAC também vai monitorar toda essa situação em âmbito coletivo. Né?
3: Tá certo. Tem também aqui a reclamação da Ana Cláudia Ferraz sobre atrasos de voos. Vamos ouvir.
4: Oi, meu nome é Ana Cláudia Ferraz, moro em Rio Branco, no Acre. Recentemente tive um problema num voo que a gente teria que embarcar meia-noite, né, no horário Acre, e embarcamos, só que permanecemos 3 horas dentro da aeronave, porque a aeronave apresentou problemas. Depois de 3 horas, eles cancelaram o voo, e no cancelamento do voo eles não ofereceram hotel, nem lanche, nem alimentação, e só conseguimos chegar em casa 6 horas da manhã. E nesse caso, como que a gente procede?
0: No caso de atraso de voo, a partir de 1 hora, a empresa é obrigada a fornecer facilidade de comunicação. A partir de 2 horas, é obrigada a fornecer alimentação. E a partir de 4 horas, a empresa é obrigada a fornecer hotel, hospedagem, para quem não for residente naquela localidade do atraso. Então, ainda que nessa situação a passageira estivesse dentro da aeronave, né, e permanecido lá durante 3 horas, depois de 2 horas a empresa deveria ter fornecido essa assistência material de alimentação e, resolvida ali a questão da reacomodação em outro voo, deveria encaminhar os passageiros ou para o hotel, né, para que aguardasse ali, né, como pelo que eu entendi houve pernoite, ou encaminhar os passageiros para sua residência e depois também custear o retorno do passageiro até o aeroporto.
1: E agora ela pode fazer uma reclamação no ANAC Passageiros?
0: É imprescindível que ela faça uma reclamação no ANAC Passageiro, tá, Luciana? A nossa plataforma é uma plataforma que propicia a resolução de conflitos individuais. Então ela vai registrar uma reclamação, a empresa vai ter até 10 dias para responder. E depois disso, o passageiro vai avaliar como que foi essa resposta da empresa e a ANAC está ali nos bastidores acompanhando tudo, né, vendo como que em âmbito coletivo se dá essa atuação das empresas, onde que as empresas estão pecando, como que a gente vai utilizar aquilo para direcionar nossos esforços fiscalizatórios. E a gente tem tido resultados positivos com a plataforma, né? Resultados que a gente precisa compartilhar, né? Coisa de 80% de resolutividade, um tempo médio de resposta pelas empresas na casa de 4 dias. Então é muito importante a gente estimular a utilização da nossa plataforma como uma alternativa, né? Mais rápida, mais célere e mais resolutiva até do que o Poder Judiciário.
3: É um aplicativo ou um endereço na internet?
0: A gente tem a versão web, né, do ANAC Passageiro, e a gente tem a opção de acesso também por meio do super app da ANAC. Os dois são possíveis. Então, entrando anacpassageiro, gov.br/anacpassageiro, o passageiro entra lá na nossa plataforma, consegue se informar sobre seus direitos e consegue registrar a sua reclamação.
1: E é mais fácil, fica mais rápido resolver os problemas?
0: Muito mais rápido. A gente tem informação clara, com linguagem simples. As empresas, como eu disse, né, têm respondido num tempo muito ágil, né, com um índice de resolutividade que a gente tem considerado satisfatório. Então, agradeço aí pela oportunidade de compartilhar a nossa plataforma.
3: Muito bem, nós conversamos com Yuri Sherman, gerente de regulação das relações de consumo da ANAC, aqui na Voz do Brasil. Muito obrigado por sua presença.
0: Obrigado a vocês pela oportunidade.
1: Será realizado o dia C de capacitação destinado a profissionais de segurança pública que atuam na prevenção e enfrentamento da violência contra a mulher.
3: A formação será realizada presencialmente nas 27 capitais do país, com transmissão simultânea para 80 municípios.
1: A medida integra um pacote de medidas anunciadas nessa semana, ainda dentro do Agosto Lilás, que teve como objetivo conscientizar a população sobre a importância da proteção de mulheres e meninas no país.
3: Além da qualificação, foram assinadas 2 portarias. É o que vamos ouvir agora na reportagem de Luciana Colares de Holanda.
5: A primeira portaria contou com a adesão de todos os estados e do Distrito Federal e estabelece a Secretaria Nacional de Segurança Pública como responsável pela avaliação dos planos estaduais e distrital de combate à violência contra a mulher. A elaboração caberá aos entes federativos, para Michele Gonçalves dos Santos, diretora de ensino e pesquisa da Senasp. A medida contribui para a execução das políticas públicas na área.
6: Reforça a objetividade e a transparência da avaliação desses planos estaduais e distrital, planos esses que são instrumentos bastante efetivos e fundamentais para o planejamento e para a execução das políticas de enfrentamento da violência contra mulheres e meninas em todo o país. Assegura também uma aplicação mais transparente, mais célere e eficaz dos recursos do Fundo Nacional de Segurança Pública para esse fim.
5: A segunda portaria institui um grupo de trabalho para a elaboração de um protocolo nacional de atendimento às vítimas de violência sexual. A ideia é um atendimento mais qualificado em todas as delegacias do país. Além disso, foi anunciado um dia de capacitação em 2 de setembro, chamado de Dia C, destinado a profissionais de segurança pública nas 27 capitais do país. O ministro da Justiça e Segurança Pública, Wellington Lima, falou sobre a importância dessa articulação institucional.
7: A violência contra as mulheres não pode ser enfrentada por uma instituição isoladamente. Portanto, estabelecemos os parâmetros, produzimos conhecimento, capacitamos os profissionais e integramos as instituições.
5: Também foi lançada uma publicação da Escola Nacional de Segurança Pública sobre o tema, que reúne evidências para o enfrentamento às violências de gênero, ainda em celebração às 2 décadas da Lei Maria da Penha. Reportagem Luciana Colares de Holanda.
8: Dicas do Enem.
9: Meu nome é Caroline Santos e a minha dúvida é: como melhorar o meu repertório para a redação?
1: Quem responde pra gente é Juliana Bessa, professora de Sociologia. Vamos ouvir.
10: Galera, para a prova do Enem, é importante a gente pensar que a gente tem 3 sociólogos importantes, o Durkheim, o Max Weber, o Karl Marx, mas é importante que você consiga aplicar as ideias deles aos outros, os outros temas que são importantes, assim, como cidadania, movimentos sociais, desigualdade social e também política, poder e Estado. São mais ou menos esses temas que você vai ver na prova do Enem. E é importante também pensar que esses temas dentro

0: por exemplo, de movimento social, você vai encontrar também na redação. Na redação, nos últimos anos do Enem, a gente teve temas como a questão de desafios para a população negra, para os povos indígenas, a questão das mulheres também, a invisibilidade do trabalho feminino. Então, essas são grandes áreas, mas a gente pode pensar vários temas aí dentro.
1: A prova de redação do Enem será realizada no dia 8 de novembro. 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
2: A Companhia Nacional de Abastecimento, a CONAB, recebe até amanhã propostas para o fornecimento de 5.368 cestas de alimentos.
1: Elas serão destinadas a famílias indígenas do Rio Grande do Sul e Santa Catarina em situação de insegurança alimentar e nutricional.
2: A adesão pode ser feita de forma 100% digital, como explica Everton Santos, diretor de Normas e Sistemas de Logísticas do Ministério da Gestão e da Inovação em Serviços Públicos.
3: Agricultores familiares, cooperativas e associações já podem acessar o site do Contrata Mais Brasil, conferir o edital e participar. Basta fazer o cadastro na plataforma, informar quais alimentos pode fornecer, escolher a oportunidade e enviar a proposta. Tudo em um só lugar.
1: E atenção, os interessados na venda de alimentos devem acessar o site contratamaisbrasil.sistema.gov.br. Vamos repetir? contratamaisbrasil.sistema.gov.br.
2: E essas foram as notícias do Governo Federal.
1: Uma realização da Secretaria de Comunicação Social da Presidência da República.
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1: Fique agora com as notícias do Poder Judiciário e do Congresso Nacional. Uma boa noite.
2: Boa noite para você e até amanhã.

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1: Você vai ouvir agora notícias do Poder Judiciário.
2: Presidente do STF abre seminário internacional que discute desafios do uso da inteligência artificial no judiciário.
3: Relator no STJ mantém prisão preventiva de tenente-coronel da Polícia Militar de São Paulo, acusado de matar esposa.
2: TSE lança plataforma para combater a desinformação durante o processo eleitoral.
3: Boa noite, eu sou Leandro Bezerra.
2: Eu sou Walter Lima.
3: Supremo Tribunal Federal abre segundo seminário Brasil-Itália da Rede Internacional sobre Sistemas de Justiça e Democracia.
2: O encontro discutiu os impactos da inteligência artificial no judiciário. Marta Ferreira.
4: Na abertura do evento, o presidente do Supremo Tribunal Federal e do Conselho Nacional de Justiça, ministro Edson Fachin, citou riscos concretos do uso da inteligência artificial que desafiam a magistratura, como citações jurisprudenciais inexistentes, vieses discriminatórios reproduzidos a partir de base de dados históricos e a opacidade dos modelos. Na avaliação do ministro, porém, a resposta a esses riscos não pode paralisar a inovação.
5: O caminho parece-nos ser o da experimentação supervisionada, ambientes controlados, registro de ferramentas certificadas, formação obrigatória da magistratura, comitês técnicos e éticos permanentes.
4: A agenda internacional continua amanhã e quinta-feira, com a 17ª Jornada Ítalo-Hispano-Brasileira de Direito Público. O encontro reúne no STF pesquisadores e especialistas dos três países para o intercâmbio acadêmico e a análise comparada de questões relacionadas ao direito constitucional e ao direito público.
3: O ministro do STJ, Reinaldo Soares da Fonseca, manteve a prisão preventiva do tenente-coronel da Reserva da Polícia Militar de São Paulo, Geraldo Leite Rosa Neto.
2: O PM é acusado de matar a esposa, também policial militar, Fátima Uchoa.
6: Pela investigação, em 18 de fevereiro deste ano, na capital paulista, Geraldo teria atirado na cabeça da companheira após discutirem. Depois, teria deitado o corpo dela no chão e alterado a cena do crime para simular suicídio, colocando a arma do crime na mão da vítima. Em abril, o ministro Reinaldo Soares da Fonseca definiu a competência do Tribunal do Júri para julgar a ação penal. E agora, ao negar a liminar, que é uma decisão provisória, o relator no STJ destacou que a prisão cautelar é necessária diante do risco de interferência na produção das provas e dos indícios de que o militar teria tentado alterar a cena do crime. O julgamento definitivo do habeas corpus caberá à quinta turma do STJ.
3: TSE lança plataforma para combater a desinformação durante as eleições.
2: A iniciativa reúne orientações para auxiliar no enfrentamento de conteúdos falsos. Guilherme Firmino.
7: O TSE lançou nesta terça-feira a plataforma TSE Facilita, Plataformas Digitais em Ação. A ferramenta facilita o acesso a informações e orientações sobre a atuação da Justiça Eleitoral e das empresas de tecnologia no combate à desinformação. Para o presidente do TSE, ministro Cássio Nunes Marques, o tribunal e as plataformas têm atribuições e capacidades que se complementam no enfraquecimento aos desafios do ambiente digital. A expectativa é que a ampla divulgação dos materiais contribua para dar mais efetividade às decisões da Justiça Eleitoral.
3: Justiça Federal condena homem que compartilhava na internet imagens de abuso sexual infantil.
2: A denúncia foi apresentada pelo Ministério Público Federal. Sabrine Menezes.
8: Segundo as investigações, o homem armazenava no celular e no computador 237 vídeos e imagens com cenas de conteúdo sexual envolvendo crianças e adolescentes. O material foi disponibilizado na nuvem em três ocasiões durante o ano de 2021. O homem foi condenado a 4 anos e 9 meses de prisão em regime semiaberto, além de multa. A sentença da Justiça Federal em São José dos Campos destacou ainda que o acusado tentou esconder a própria identidade com o uso de dados fictícios nos sites e e-mails para não ser incriminado. Ele foi condenado pelos crimes de distribuição e compartilhamento e posse e armazenamento de conteúdo sexual envolvendo crianças e adolescentes, mas poderá recorrer em liberdade.
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3: A você uma boa noite.
2: E até amanhã.
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10: Eu sou Paula Groba.
11: E eu sou Humberto Pinheiro.
10: E estes são os destaques de hoje do Jornal do Senado, que começa agora.
11: Vacina contra herpes zóster poderá ser oferecida gratuitamente pelo SUS.
10: Novo piso salarial de médicos e dentistas avança e segue para o plenário.
11: Senado aprova indicação de Rodrigo Pacheco para vaga de ministro do Tribunal de Contas da União.
10: Boa noite.
11: Boa noite.
10: Avançou no Senado a proposta que define a implementação gradual do novo piso salarial de médicos e cirurgiões dentistas ao longo de 3 anos.
11: A proposta foi aprovada pela Comissão de Assuntos Sociais e agora segue em regime de urgência para votação no plenário do Senado. As informações com o repórter Márcio Maturana.
12: O novo piso salarial de R$ 13.662 para médicos e cirurgiões dentistas com jornada de 20 horas semanais vai ser aplicado gradualmente ao longo de 3 anos. 40% do valor a partir de 1º de janeiro de 2027, 70% em 2028 e 100% em 2029. Esse é o conteúdo de uma emenda da senadora Tereza Leitão, do PT de Pernambuco, aprovada nesta terça-feira pela Comissão de Assuntos Sociais. O relator foi Fernando Dueire, do PSD de Pernambuco.
13: A implementação gradual do piso assegura que esses empregadores se adaptem de forma planejada, sem demissões e sem interrupção de serviços essenciais.
12: O projeto já tinha sido aprovado nas comissões, mas recebeu emendas no plenário do Senado e por isso voltou aos colegiados. Na rede privada, o piso vai ser atualizado todo ano com base no IPCA, em vez de seguir o aumento do salário mínimo geral, como é atualmente. Na rede pública, o reajuste vai seguir leis específicas de cada unidade da federação, sendo que estados e municípios não vão precisar arcar com o aumento, porque o custeio será do Fundo Nacional de Saúde. O texto estabelece também que o trabalho noturno e as horas extras vão valer 50% a mais que o piso, em vez dos 20% para trabalho noturno e 25% para horas extras. Além disso, o projeto mantém o direito a 10 minutos de repouso para cada 90 minutos de trabalho e reforça que a chefia de serviços médicos ou odontológicos deve ser feita por profissionais habilitados nessas áreas.
10: E a comissão mista que analisa a chamada MP da taxa das blusinhas adiou para esta quarta-feira a reunião para a votação da proposta. O colegiado volta a se reunir nesta quarta-feira às 10 da manhã.
11: O presidente deputado Reginaldo Lopes e a relatora senadora Leila Barros ainda buscam um acordo sobre o texto. A medida zera o imposto de importação para compras internacionais de até $50. A MP perde a validade no dia 8 de setembro.
10: O Senado aprovou a indicação do senador Rodrigo Pacheco para o cargo de ministro do Tribunal de Contas da União, o TCU. A votação ocorreu em regime de urgência após articulação de lideranças partidárias.
11: Pacheco vai ocupar a vaga deixada por Bruno Dantas. Ele renunciou ao cargo nesta segunda-feira. Os detalhes com o repórter Douglas Castilho.
14: Com um rito especial, a indicação foi direto ao plenário, onde parlamentares exaltaram a atuação de Rodrigo Pacheco como presidente do Congresso em momentos delicados da história recente do país, como na CPI da Covid-19 e nos atos de 8 de janeiro. Após o resultado da votação, que se deu por 63 votos a favor e 4 contra, Rodrigo Pacheco agradeceu ao autor da indicação, o presidente Davi Alcolumbre, aos companheiros de parlamento e falou da importância do papel a ser desempenhado.
15: Eu sei o que representa um tribunal de contas num país em que os recursos são escassos. Quando se fala de recursos públicos e de gastos públicos, todo cidadão tem o dever de cuidar e de zelar pela aplicação do recurso público. e tem o dever de se permitir fiscalizar por um controle externo que é desempenhado pelo Congresso Nacional com o auxílio do Tribunal de Contas da União.
14: O projeto de decreto legislativo de indicação do senador agora será encaminhado à Câmara dos Deputados, onde o nome de Pacheco também passará por análise e votação.
10: E nesta quarta-feira, a Comissão de Constituição e Justiça pode votar a proposta que reduz a jornada de trabalho para 40 horas semanais e acaba com a escala 6x1. Um dos favoráveis ao texto é o senador Paulo Paim, do PT do Rio Grande do Sul.
11: O parlamentar citou experiências no Brasil e em outros países que, segundo ele, mostram que a redução da jornada pode melhorar a qualidade de vida dos trabalhadores sem reduzir a produção. Paim fez um apelo para que a proposta seja votada pelos senadores e enfatizou que o fim da escala 6x1 deve ser visto como uma pauta nacional e não partidária. O texto já foi aprovado pela Câmara dos Deputados.
16: Alguns tentam embaralhar esse debate e dizem que o fim da escala 6x1 é uma questão eleitoral. Não é. Eleição passa, a vida da nossa gente fica. Essa é uma causa maior, é uma causa do país, é uma causa humanitária. E por isso, repito, a PEC 221 não tem dono. Não é de partido nenhum, ela é do povo brasileiro.
10: Já o senador Hermes Klan, do PL de Santa Catarina, defendeu responsabilidade e negociação coletiva no debate sobre o fim da escala 6x1. Ele disse que uma regra única pode não atender a todos os setores.
11: Segundo Klan, a redução da jornada com manutenção dos salários pode elevar o custo da hora trabalhada, afetando contratações, investimentos e preços. O senador também alertou para o risco de o trabalhador precisar de uma segunda renda.
17: É preciso também ter coragem para dizer que uma pauta legítima não pode ser transformada em bandeira eleitoral. É muito fácil anunciar, vamos reduzir a jornada, vamos dar mais descanso. Isso rende aplausos. O difícil é responder, quem vai pagar a conta? Quantos empregos serão afetados? Quanto vai aumentar os custos das empresas? Qual será o impacto sobre os preços?
10: Incitar ou induzir a prática de crimes em locais como escolas, universidades e centros de compras poderá render penas mais duras.
11: A Comissão de Segurança Pública aprovou o projeto que amplia a punição para esse tipo de conduta. A proposta agora segue para a Comissão de Constituição e Justiça. Repórter Bruno Lourenço.
18: O Senado aprovou o projeto de lei que tipifica o crime de massacre. A Comissão de Segurança Pública do Senado aprovou a proposta com normas gerais sobre segurança escolar. E agora a CSP votou a iniciativa que pune a incitação ou induzimento a crimes contra a paz pública. A relatora, senadora professora Dorinha Seabra, do União do Tocantins, diz que as propostas têm como objetivo reprimir e prevenir atentados, principalmente a instituições de ensino.
19: Os projetos em questão têm como objetivo reprimir e prevenir atentados a instituições de ensino, como os que ocorreram em um passado recente, podendo ser citados.

0: Aqueles na Escola Estadual Tomásia Montoro, em São Paulo, e na creche Bom Pastor, no município de Blumenau, onde crianças e professores foram covardemente feridos e mortos.
1: O texto, que vai à Comissão de Constituição e Justiça, prevê que, se da incitação pública resultar a efetiva prática do crime, a pena será aumentada de 3 a 6 meses e multa para 6 meses a 2 anos e multa. Se o chamamento ao crime for feito por meio da internet, a punição pode aumentar para até o dobro.
2: E a vacina contra o herpes zóster poderá ser oferecida gratuitamente pelo SUS a pessoas com mais de 50 anos.
3: O esquema a ser oferecido é de 2 doses. A proposta segue agora para a Câmara dos Deputados. Repórter Márcio Maturana.
4: A proposta recebeu parecer favorável da senadora Damaris Alves, do Republicanos do Distrito Federal.
5: A vacina Comirnaty já possui registro sanitário no Brasil e a indicação para adultos a partir de 50 anos para indivíduos imunocomprometidos.
4: A vacinação também vai ficar disponível para maiores de 18 anos com imunossupressão ou outra condição clínica que comprometa o sistema imunológico. O herpes zóster provoca lesões na pele, dor nos nervos, ardor, coceira e febre. É causado pelo mesmo vírus da catapora, que pode ficar adormecido durante toda a vida e ser reativado em adultos ou em pessoas com sistema imunológico comprometido, como no caso de doenças crônicas, câncer ou transplante.
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3: Edição de Paula Groba e trabalhos técnicos de Eliseu Caires, o Jornal do Senado fica por aqui. Acompanhe agora as notícias da Câmara dos Deputados. Boa noite.
2: Boa noite e até amanhã.
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8: Câmara aprova financiamento para motoristas de aplicativo e taxistas.
9: Deputados prorrogam incentivos para doações de combate ao câncer.
8: Parlamentares apoiam discussão sobre o fim da escala de trabalho 6x1.
9: Boa noite. Jandira Fegali, do PCdoB do Rio de Janeiro, enumera as principais pautas em discussão no Congresso. Entre elas, o fim da escala de trabalho 6x1 e a proposta que amplia a participação da União na política de segurança pública. Ela cita ainda projetos sobre terras raras e minerais críticos.
8: Jandira Fegali também defende a isenção de impostos para compras internacionais de até 50 dólares. De acordo com a deputada, essas matérias estão entre as prioridades do Congresso no trabalho de esforço concentrado antes das eleições de outubro.
9: Alencar Santana, do PT de São Paulo, defende a redução da jornada de trabalho para 40 horas semanais, sem redução de salário, e o fim da escala 6x1. A proposta deve ser analisada pelo Senado e, segundo o deputado, representa uma medida de proteção aos trabalhadores.
8: Alencar Santana sustenta que a mudança pode melhorar a qualidade de vida dos trabalhadores com mais tempo para descanso, convivência familiar e cuidados com a saúde. O parlamentar também destaca a importância de avançar na votação da proposta no Congresso.
9: De acordo com Maria do Rosário, do PT do Rio Grande do Sul, o fim da escala 6x1 é uma pauta histórica para os trabalhadores brasileiros. Segundo a deputada, a medida garante mais tempo de descanso, estudo e convívio familiar, especialmente para as mulheres.
8: Maria do Rosário também critica o empenho da oposição contra uma medida que, segundo ela, beneficia a classe trabalhadora. Na visão da parlamentar, ao tentar derrotar o fim da jornada 6x1, a oposição não atinge apenas o governo, mas impõe um retrocesso à classe trabalhadora.
9: Tadeu Venere, do PT do Paraná, acredita que a aprovação do fim da escala 6x1 é uma conquista histórica para os trabalhadores. Ao rebater a oposição à proposta, o deputado sustenta que a medida representa apenas o exercício do direito ao descanso, ao estudo e ao convívio familiar.
8: No entendimento de Tadeu Venere, os congressistas que tentam adiar o debate sobre a redução da jornada de trabalho demonstram menosprezo pela qualidade de vida da população mais vulnerável.
9: Márcio Gerri, do PCdoB do Maranhão, classifica o fim da escala 6x1 como um avanço no mundo do trabalho. O congressista ressalta o grande suporte popular ao tema e afirma que posicionamentos em contrário no Congresso não serão capazes de alterar esse apoio.
10: Para Márcio Gerri, a mudança em análise no Senado trará mais qualidade de vida com tempo para o convívio familiar, o lazer e a formação profissional. Ele recomenda a

0: obrigatório, mas cria regras de transição que permite que profissionais graduados em psicologia, pedagogia, licenciatura ou fonoaudiologia também exerçam a profissão, desde que tenham concluído curso de especialização na área com duração mínima de 600 horas. A proposta também prevê que quem já exerce ou tenha exercido a atividade poderá continuar a atuar na área. O projeto define a psicopedagogia como uma atividade que envolve avaliação e a intervenção em processos de aprendizagem. Quem exerce a profissão trabalha com crianças, adolescentes e outras pessoas que apresentem dificuldade para aprender. A relatora explicou que a atuação não se limita ao desempenho escolar. Dificuldades de aprendizagem podem decorrer de outros fatores, inclusive cognitivos, emocionais e sociais. O projeto foi aprovado de maneira simbólica, sem votos contrários, e a votação foi acompanhada das galerias do plenário da Câmara por representantes da categoria de todo o país. Para o deputado Rodrigo Hollenberg, do PSB do Distrito Federal, psicopedagogos e psicopedagogas são fundamentais para garantir os direitos de quem tem dificuldade de aprendizagem.
1: Essa Câmara hoje vai fazer justiça a uma categoria extremamente importante, eu diria indispensável, para garantir o aprendizado de nossas crianças, mas não apenas de nossas crianças. Como presidente da Comissão de Defesa dos Direitos das Pessoas com Deficiência, eu entendo que esse projeto é absolutamente indispensável para garantir que pessoas com dificuldade de aprendizado possam garantir um aprendizado adequado a partir desse apoio promovido pelos psicopedagogos ou pelas psicopedagogas.
0: Por ser uma atividade interdisciplinar, o projeto deixa claro que o exercício da psicopedagogia não pode ser confundido com dos profissionais de saúde e educação. O projeto obriga ainda o sigilo profissional e, ao contrário de outros projetos que tratam do exercício de profissões, dispensa a necessidade de um conselho profissional. O projeto que regulamenta a profissão de psicopedagogo ou psicopedagoga seguiu para a sanção presidencial e pode virar lei. Da Rádio Câmara de Brasília, Antônio Vital.
2: Economia. De acordo com Cobalcini, do MDB de Santa Catarina, as sobretaxas de até 37,5% impostas pelos Estados Unidos prejudicam a economia catarinense. O deputado destaca o impacto direto em cidades como Caçador, que, segundo ele, correm o risco de perder postos de trabalho.
3: Cobalcini, que preside a Comissão de Meio Ambiente, enfatiza que a produção brasileira é sustentável e baseada no manejo de florestas plantadas. Para ele, as sanções norte-americanas foram aplicadas sem critérios técnicos.
2: Heitor Xu, do PSD do Rio Grande do Sul, defende reduzir a carga tributária sobre o tabaco e combater o contrabando. Segundo ele, o setor gera empregos a milhares de agricultores e a centenas de milhares de trabalhadores, sendo fonte de emprego, renda e arrecadação.
3: Heitor Xu pede também regras para dispositivos eletrônicos para fumar e a produção nacional. Para ele, legalizar a cadeia produtiva nacional e ampliar a fiscalização podem atrair novas fábricas para o país, gerar mais empregos e elevar a arrecadação, especialmente para seu estado.
2: Transportes. A Câmara aprovou uma medida provisória que permite o uso de 30 bilhões de reais para financiar carros novos para motoristas de aplicativo e taxistas. O repórter Antônio Vital acompanhou a votação.
0: A Câmara dos Deputados aprovou medida provisória que autoriza o governo federal a destinar até 30 bilhões de reais para financiar veículos novos para motoristas de carros de aplicativo, taxistas, cooperativas de taxistas e empresas de transporte escolar. A medida provisória faz parte do programa Move Brasil. Além de ampliar o crédito e permitir a renovação da frota, o texto final aprovado, apresentado pela relatora, a deputada Amanda Gentil, do PP do Maranhão, permite o uso do Fundo de Investimento em Infraestrutura Social, gerido pela Casa Civil da Presidência da República. O fundo poderá financiar a troca de veículos que contribua para reduzir custos ambientais, sociais ou econômicos do transporte urbano. Pode arcar ainda com recursos para financiar o seguro do veículo, itens de segurança destinados a profissionais mulheres e até mesmo custos de cartório. Um dos objetivos é estimular a substituição de veículos antigos por outros menos poluentes e permitir linhas de crédito para profissionais que não conseguem obter financiamento com juros menores no mercado. Para motoristas de aplicativo e taxistas, o acesso fica limitado a um veículo por beneficiário. Para cooperativas de táxi, o limite é de um veículo por cooperado. adequado. Já para o transporte escolar, não existe um limite definido. As profissionais mulheres beneficiadas pelo programa poderão ainda ter direito a condições diferenciadas de taxas, prazos e carência, o que será definido pelo Conselho Monetário Nacional. Os benefícios a motoristas particulares

0: empresas de transporte escolar foram defendidos pela relatora, deputada Amanda Gentil, do PP do Maranhão.
1: Porque às vezes, muitos desses motoristas de aplicativo, muitos desses motoristas de táxi, eles usufruem de carros alugados, que muitas vezes o valor do aluguel é duas vezes o valor de uma parcela, e que aquele bem, que se você pagar a parcela, vai ser seu. Então, a importância que é nós trazermos um projeto que vai entregar um bem para o trabalhador brasileiro, para que ele tenha mais segurança e renda dentro da sua casa.
0: A medida provisória, que já está em vigor, foi justificada por deputados da base do governo como necessária para incentivar o transporte urbano e a atividade dos condutores. Foi o que disse o deputado Bongás, do PT do Rio Grande do Sul.
2: Precisavam também estes trabalhadores terem financiamento específico para poderem comprar o seu veículo e, ao mesmo tempo, poder usar este recurso para outros utensílios, cartoriais, por exemplo, de seguro. Tudo isso foi incorporado no debate para beneficiar os motoristas de aplicativos nesse país que estavam reivindicando.
0: O texto final aprovado também altera o Código de Trânsito Brasileiro para autorizar que motoristas habilitados na categoria B conduzam caminhões leves elétricos ou híbridos. Outra mudança inclui a produção de baterias no Programa de Apoio ao Desenvolvimento Tecnológico da Indústria de Semicondutores, conhecido como PADIS. A medida provisória que autoriza o governo federal a destinar até 30 bilhões de reais para financiar veículos novos para motoristas de carros de aplicativo, taxistas, cooperativas de taxistas e empresas de transporte escolar, seguiu para análise do Senado. Da Rádio Câmara de Brasília, Antônio Vital.
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4: Justiça. Júlia Zanatta, do PL de Santa Catarina, cobra explicações do ministro Alexandre de Moraes sobre denúncias divulgadas pela imprensa envolvendo o ministro e o empresário Daniel Vorcaro. A deputada também pediu o afastamento de Moraes e defendeu o impeachment do ministro.
5: Júlia Zanatta acredita que o Supremo Tribunal Federal e o Senado não podem ignorar as denúncias e pede que o ministro se explique em até 48 horas. Para a deputada, os fatos divulgados colocam em dúvida a atuação das instituições e exigem investigação.
4: Hildo Rocha, do MDB do Maranhão, vai apresentar uma proposta para mudar as regras de escolha e permanência de ministros do Supremo Tribunal Federal. Em seu entendimento, pessoas que tenham ocupado cargos comissionados ou mandatos eletivos não poderiam ser indicadas ao STF.
5: Hildo Rocha também defende que os ministros tenham mandato de 5 anos, renovável por mais 5 anos, mediante consulta à população. Ao fim do período, segundo o deputado, eles poderiam atuar como advogados ou professores, mas não poderiam voltar à vida política.
4: Eli Borges, do Republicanos do Tocantins, considera que as eleições para o Senado serão decisivas para o futuro do país. O deputado lembra que caberá aos novos senadores a responsabilidade de sabatinar ministros do STF e de conter o que considera excessos da corte.
5: Eli Borges também pede mais moralização na política e combate à corrupção. Na avaliação do parlamentar, o cidadão deve estar atento aos políticos que defendem o devido processo legal e a soberania popular.
4: Kim Kataguiri, do Missão de São Paulo, classifica como graves as suspeitas de possíveis relações entre ministros da Suprema Corte e envolvidos no escândalo do Banco Master. Ele questiona a inércia das instituições e da sociedade frente às situações divulgadas pela imprensa.
5: Kim Kataguiri critica também decisões da Justiça Eleitoral, alegando supostas diferenças de tratamento entre candidaturas. Ele reclama da suspensão de campanhas por atrasos em declarações eleitorais nacionais, alegando configurar restrição a direitos políticos.
6: Saúde.
4: A Câmara aprovou o projeto que prorroga incentivos para doações a instituições de combate ao

0: câncer e assistência a pessoas com deficiência. As informações com a repórter Cibele Comanetti.
1: O plenário da Câmara aprovou o projeto que prorroga até 2031 o prazo para empresas deduzirem do pagamento do imposto de renda doações a instituições sem fins lucrativos, como as Santas Casas, que atuam na prevenção e combate ao câncer ou na reabilitação de pessoas com deficiência. O incentivo acabaria neste ano. A proposta foi apresentada pelo deputado Sérgio Souza, do MDB do Paraná, e recebeu parecer favorável do relator, deputado Antônio Brito, do PSD da Bahia. Os incentivos às doações estão previstos em dois programas criados em 2012. O Programa Nacional de Apoio à Atenção Oncológica, conhecido como PRONON, e o Programa Nacional de Apoio à Atenção de Saúde da Pessoa com Deficiência, o PRONAS. Os dois permitem o emprego de recursos privados para financiar projetos desenvolvidos por entidades especializadas e sem fins lucrativos. Segundo o relator Antônio Brito, o PRONON amplia a capacidade de atendimento do Sistema Único de Saúde, o SUS, para a prevenção, o diagnóstico precoce, o tratamento, a reabilitação e os cuidados paliativos de pessoas com câncer. Já o PRONAS aumenta a oferta de assistência às pessoas com deficiência, especialmente no que diz respeito a projetos destinados à reabilitação, diagnóstico, tratamento, desenvolvimento de novas tecnologias e capacitação de profissionais. Antônio Brito comemorou a aprovação da proposta.
2: Quero parabenizar a todos que participaram da elaboração da prorrogação até 2031 do prazo do PRONO e do PRONAS, tão importante na articulação da sociedade civil, do terceiro setor, do governo federal e também das iniciativas privadas no atendimento às instituições filantrópicas, seja ela na área da saúde, no tratamento do câncer, como também nas entidades que atuam com a pessoa com deficiência.
1: O projeto que prorroga até 2031 prazo para empresas deduzirem do pagamento do imposto de renda doações a instituições sem fins lucrativos que atuam na prevenção e combate ao câncer ou na reabilitação de pessoas com deficiência seguiu para análise do Senado. Da Rádio Câmara de Brasília, com informações de Antônio Vital, Cibele Comanetti.
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5: Esporte. A Câmara aprovou um projeto que acaba com a obrigatoriedade de férias escolares durante o período da Copa do Mundo Feminina em 2027. O repórter Antônio Vital acompanhou a votação.
6: O plenário da Câmara aprovou o projeto que desobriga as redes de ensino pública e privada de todo o país a concederem férias escolares para todos os alunos durante a realização da Copa do Mundo Feminina de Futebol no ano que vem. Lei de autoria do governo, aprovada no início do ano pelo Congresso, obriga que as férias dos estudantes coincidam com o período do torneio, entre 24 de junho e 25 de julho de 2027. Projeto apresentado pela deputada Anne Ortiz, do PP do Rio Grande do Sul, permite que os sistemas de ensino dos estados e municípios decidam sobre o período de férias escolares, em vez de obedecer ao calendário oficial da competição. Entidades como a Federação Nacional das Escolas Particulares criticaram a obrigatoriedade prevista em lei e alegaram que a alteração do período de férias do meio do ano coloca em risco o calendário escolar exigido pela Lei de Diretrizes e Bases da Educação, que obriga pelo menos 200 dias letivos no ano. A proposta recebeu parecer favorável do relator, deputado Alex Manente, do Cidadania de São Paulo. Para ele, do ponto de vista educacional, não é adequado impor solução uniforme a todos os sistemas de ensino sem considerar as necessidades regionais. O projeto foi aprovado de maneira simbólica pelo plenário, sem votos contrários. O deputado Chico Alencar, do PSOL do Rio de Janeiro, defendeu a medida.
7: O reconhecimento da importância da Copa do Mundo de Futebol
4: votar nesse projeto de lei, só que não subordinando os interesses da Copa do Mundo aos sistemas educacionais. Os jogos ocorrem em apenas algumas cidades e, na maior parte das vezes, com um número reduzido de partidas, não se justificando como férias todo o período em todo o território nacional.
6: Os jogos da Copa do Mundo de futebol feminino serão realizados em 8 cidades.

0: Belo Horizonte, Brasília, Fortaleza, Porto Alegre, Recife, Rio de Janeiro, Salvador e São Paulo. O projeto que desobriga as redes de ensino pública e privada de todo o país a concederem férias escolares para todos os alunos durante a realização da Copa do Mundo Feminina seguiu para análise do Senado. Da Rádio Câmara de Brasília, Antônio Vital.
1: Educação.
2: Ranieri Paulino, do Republicanos da Paraíba, propõe diversificar a educação profissional e tecnológica, ampliando a oferta em pequenos municípios, áreas rurais e regiões, conforme as demandas e as vocações específicas.
3: Para tanto, Ranieri Paulino apresentou um projeto que altera o Estatuto da Juventude e o Pronatec, articulando formação, trabalho, emprego e renda às características econômicas, sociais e culturais de cada território nacional e local.
2: Termina agora o Jornal Câmara dos Deputados, produzido pela Rádio Câmara, com trabalhos técnicos de Everson Urani e apresentação de José Carlos Andrade e Márcio Aquilissardi. Uma boa noite para você.
3: Uma ótima noite. A Voz do Brasil volta amanhã.
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3: 20 horas e 2 minutos.

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7: 20:27.
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9: Conta aí, vai.

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1: Olha, Bruno.
2: É, obrigado.
1: Obrigado. Obrigado.